0: domingo, peguei no outro, eu voltei aqui, peguei o carnezinho, aí fui ali, paguei ali, falei pra moça, só vou pagar. Ela falou, quer pôr o nome de alguém? Eu falei, dois filhos, uma filha minha tá presa, porque é desacato à autoridade, sabe? Ela foi presa. Entendi. E aí era 3 mil pra tirar ela da cadeia. Eu não tenho dinheiro pra nada, só tenho Deus, né? Aí eu peguei o carnezinho, tinha pagado, cheguei em casa.
1: Pegou pela fé.
0: Pela fé. Aí paguei, no outro domingo eu vim e paguei. Tudo o dinheiro, paguei e levei o carnê, que eu não tinha ainda, né? Aí chegou na minha casa, bispa, eu pus a foto dela. Aqui eu pus o nome dela e do meu filho. Lá pus a foto, falei, Deus, o apóstolo falou que o anjo do Senhor fica cuidando da gente com a espada. Falei, então entra lá no coração da juíza e muda o coração dela, porque eu creio no Deus que eu sirvo. E aí foi assim, voltei pra casa. Passou domingo, segunda, terça, quarta... Sexta-feira minha filha foi liberta.
1: Tá tudo isso depois que a senhora pegou?
0: Tudo isso, carnezinho da viúva do Salé.
1: O que, que a senhora fala pra quem não tomou posse ainda?
0: Ai, minha filha tem que pegar e pagar, né? Porque se fazer um voto com Deus, você tem que cumprir. Sim, que ele cumpre, que ele é fala. Verdade.
1: Mas que acontece, o milagre acontece. O milagre aconteceu. O veredito do homem é que não tinha jeito.
0: Verdade.
1: E quando a senhora fez o que Deus falou, o milagre aconteceu.
0: Aconteceu.
1: Eita, aplauda Jesus, igreja!
2: Tem milagre aqui, apóstolo.
3: O que aconteceu, minha filha?
2: Apóstolo, a folha que o senhor deu pra gente.
3: A folha de sexta-feira?
2: Na sexta-feira eu vim calada, dei a folha na mão do senhor pro senhor ungir. Ali tinha o nome de um pastor e do meu primo. O pastor é meu tio. Eles pegaram coronavírus.
3: Ah, tava doentes. E foi aí?
2: Na quinta-feira. Na quinta-feira minha tia me ligou, pedindo oração. Né? Que a gente é uma família assim meio de doido, mas é unido, né? Na fé.
3: Sim.
2: Aí na sexta-feira eu vim calada, dei a folha na mão do senhor, o senhor ungiu, eu fui embora. Aí eu tive notícia, liguei pra ela e falei assim, aí tia, como que tá as coisas? Ela falou assim, olha, teu tio tá bem melhor e o teu primo tá lá pro meio da rua brincando.
3: Os dois estavam de coronavírus?
2: Os dois.
3: Deus curou os dois. Amém? Filhinha, foi curado os homens. Estão curados?
2: Estão curados.
3: Então aplaudo graças o nome do Senhor Deus. Jesus Cristo de Nazaré. É?
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sua mão sobre ela e diga: não temas, nenhum mal sucederá, nenhum mal cairá sobre a tua tenda. E diga para ela bem assim: se cair, entenda que todas as coisas cooperam para o bem daqueles que amam a Deus. Para ela: mil cairão ao seu lado, 10 mil à sua direita, mas você não será atingido. Mas você não será atingido. Começa a sacudir essa pessoa. Diz: mil cairão ao meu lado.

0: 9:48.
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2: Que apóstolo, ela fez o trabalho da campanha, lembra do sal grosso? Deus deu um carro pro filho.
3: Foi no corredor do sal.
4: Ah, o corredor do Vale do Sal.
3: Isso, no corredor do sal. Que eu tenho o carro e nem usava o carro junto. Eu falei, não, eu vou entrar nessa campanha porque eu quero que o meu filho esteja o carro dele. E que assim que eu entrei, ele conseguiu comprar um carro semi-novo.
4: Meu Deus do céu. Assim que a senhora começou a fazer os trabalhos, o espírito que estava segurando, o espírito sete cadeadas, chucaveira, ou tranca a rua, porque tem espíritos que trancam os nossos caminhos. Quem entende disso? Eu sei disso, eu sei. Quando você não consegue vencer em alguma situação, é o Exu. E nós temos que trabalhar nessa função. Diga glória a Deus. Então, filhinha, na hora que fez a campanha, comprou um carro.
3: Sim, apóstolo.
4: E não podia.
3: Não podia de jeito nenhum.
4: Tava tudo fechado.
3: Tava tudo fechado.
4: É.
3: E assim que eu entrei na campanha do sal, uma semana ele conseguiu comprar um carro semi-novo.
4: Esse lugar, o que a senhora tem para falar desse lugar?
3: Aqui a terra é boa.
4: É?
3: É, isso aqui é maravilhoso. Depois que eu comecei a vir aqui, minha vida mudou.
4: Eita, Jesus lindo. Aqui... E a minha também.
3: Verdade.
4: E mulher de fé, hein?
3: E tem mais coisa, né? Tem bastante assim que não vou contar agora, mas tem bastante coisa já que Deus fez depois que eu comecei a vir nessa igreja.
4: É?
3: Essa igreja aqui, a terra é boa. Pode vir, pessoal. Aqui a terra aqui é forte. Aqui plantou, colhe.
4: É verdade, a terra é boa. Eu sou prova disso. Tudo que eu planto aqui, eu colho. Eu vou colher muito. Filha, Deus.

0: Deus tem sido bom com a senhora nessa obra.
1: Nossa, maravilhoso, apóstolo, muito maravilhoso mesmo.
0: Então a senhora está chamando o povo para cá.
1: Eu vou chamar o povo para cá, estou chamando o povo para cá. Com certeza, que venha, que aqui a terra é forte, é boa, pessoal.
2: Minha neta estava com 40 graus de febre.
0: 40 graus, menina?
2: 40 graus de febre. E a minha menina lá, desesperada, ela tá com muita febre. Eu vou na farmácia comprar um remédio.
3: Meu Deus do céu.
2: Deu com o rádio ligado. Né? Aí eu falei, você quer subir pra ir na farmácia? Vocês vão, mas não precisava nem de ir na farmácia, né? Aí eu peguei, e aí o pastor dava, eu estava falando do manto, né?
3: Do manto de Elias.
2: Do manto de Elias. Eu falei assim, eu não tenho manto, mas eu tenho voto. Né? Sentei ela na cadeirinha lá, sabe? E falei, coloquei na cabeça dela. Né?
3: O voto?
2: É, coloquei o voto na cabeça.
3: Quer dizer, o envelope do voto?
2: O voto, né? O envelope
3: do voto.
2: É. Aí eu coloquei na cabeça dela, né?
3: Olha como
2: aí,
3: o voto é forte.
2: O pastor foi orando, o bispo foi orando, né? E eu fui ali, com a mão em cima. Aí saía aquela quentura pelo voto, subia pela minha mão.
3: Meu Deus do céu.
2: Foi saindo.
3: Tava expirando.
2: A menina não tava, desde sábado que a menina não comia, né? Não conseguia comer, não conseguia nada. Né? Aí terminou a oração. Né? Dei a água pra ela também, que foi ungida. Dei a água, tirei o voto, põe a mão na menina, tava fresquinha.
3: Curada!
2: Curada. A menina só pediu leite, já comeu pão.
3: Pediu comida na hora?
2: Pediu na hora, já se alimentou. A hora que ela chegou, não precisou dar mais medicamento.
3: Meu né? Deus do céu.
2: Aí, e minha dor de cabeça
3: sumiu!
2: Acabou!
3: Dormiu a noite toda, irmã!
2: Até agora, pra honra e glória do nosso Senhor.
3: E nunca mais vai voltar, em nome de Jesus! Em nome de Jesus, toma posse.
2: E cheguei aqui com dor e tô sem dor.
3: Chegou com dor aqui?
2: Com dor assim, estava atravessada na minha barriga, atravessava o corpo.
3: Tá sem dor?
2: Sem dor.
3: É o Vai Fiel.
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5: 952.

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1: Domingo retrasado que eu vim aqui, eu tava a semana inteira com dor no pé da barriga. Fui no médico duas vezes, estava tomando remédio. Aí eu cheguei aqui, parou a dor. Aí eu nem acreditava. Eu apertava assim o pé da barriga e não tava doendo mais.
2: Domingo, filhinha, a senhora chegou com dores, a senhora tava indo no médico.
1: Tava.
2: Tá? E a senhora chegou aqui com a dor.
1: Isso.
2: E depois da oração, a senhora começou a apertar a barriga e não sentiu mais.
1: Isso. Aí a partir dali eu não tomei mais o remédio, não tô sentindo mais nada. Fui
2: Meu
1: curada.
2: Pai, aplauda o sangue de Jesus. Eita, Jesus lindo. Ele é fiel, diga glória a Deus.
3: Tem um mês que eu tô vindo aqui.
2: Tem um mês, minha filha?
3: Um mês. E eu peguei e trouxe meu dízimo aqui. Era pra dar na minha igreja, mas eu disse...
2: A senhora dizimava lá na sua igreja e tá dizimando na terra boa.
3: Dizimei um mês aqui. Assim que eu dizimei, o senhor falou que ia dar uma carta de crédito.
2: Eita, Jeová.
3: E que a pessoa ia assinar um contrato de uma casa.
2: Isso foi profetizado aqui.
3: Profetizei aqui. Aí com poucos dias ligaram pra nós, ó. Vocês têm uma casa pronta. Se vocês querem, vem aqui assinar o contrato.
2: Eita, Jeová. Quer dizer que a senhora trouxe o dízimo na terra boa?
3: Trouxe o dízimo.
2: Plantou na terra boa.
3: Plantei.
2: Um mês e depois já começou a abrir porta.
3: Uma semana que eu dei o dízimo, a mulher ligou. Vocês querem vir a casa? A casa tá pronta. Eu fui lá, vi a casa, pô, nós assinamos o contrato daqui essa semana. Aí eu falei, não, é pequenininha. Ela falou, então vamos ver outra. Nós foi lá, já tava em acabamento. E eu já assinei o contrato.
2: É pra dar glória! Eu te disse que essa terra é boa. Deus tem pressa de abençoar o seu povo.
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5: 10:23.

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0: 1953.
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2: O que aconteceu, filho?
3: Apóstolo, eu não conseguia prosperar. Eu trabalhava, não conseguia. Mas como Deus é tão bom, maravilhoso e fiel, o Senhor começou a pregar e eu comecei a pegar as palavras e me ensinar como a dizimar. Eu dizimava, mas...
2: Mas é do seu jeito, dizimar do seu jeito.
3: 30 anos que eu sou conhecedor da palavra do Senhor.
2: 30 anos e não fazia as coisas direito.
3: Não, senhor.
2: 30 anos servindo a Deus do seu jeito.
3: Isso. Depois que eu comecei a dizimar fiel, fazer os propósitos, os votos, tudo certinho, bonitinho. Deus só tem me abençoado. Hoje eu tenho uma caixinha lá, guardadinha, né?
2: Fala não.
3: Não vou falar.
2: Os parentes estão ouvindo.
3: Então, apóstolo, Deus tem me abençoado muito, muito mesmo. Tem ajudado meus filhos de mim.
2: 30 anos, tava na miséria.
3: Sim.
2: Deus tem mudado a tua vida
3: Sim.
2: financeira?
3: Minha filha tá de prova, apóstolo, que eu saía de madrugada para ir trabalhar. Eu ia lá no Serasa catar aquelas batatinhas, aqueles tomates.
2: Meu Deus, que sofrimento, hein, filha?
3: Pra me levar pros meus filhos.
2: Que miséria, hein? E Deus não quer você nessa miséria. Deus não quer você nessa vida, não. Você pode até tentar viver nessa vida, mas se você se revoltar e obedecer, praticar como ela praticou, e Deus mudou a vida dela, tanto mudou a vida dela, como está mudando a vida dos filhos, que ela está ajudando agora os filhos, diga glória a Deus.
3: Sim.
2: E aí, filha?
3: Hoje, pela glória do Senhor, apóstolo, eu posso comer o que eu quiser.
2: Tem abundância.
3: A fartura, tem como eu poder ajudar alguém, sabe? Ajudo muito meus filhos.
2: Deus é Deus.
3: Sabe, Deus só tem me abençoado, ainda tenho meus troquinhos reservados.
2: Eita, Jesus, aplauda o nome do Senhor Jesus.
4: Que aconteceu, minha filha?
5: Então, quando eu peguei o carnezinho, né, de 153 reais, da viúva lá que fala, daí eu não tinha nenhum real, não tinha como contribuir, não, não tinha...
4: Nada.
5: Nada mesmo, né? Aí depois que eu peguei ele, sabe, Deus abençoou grandemente. Deus preparou o dinheiro pra me dar, tem abrido grandemente as portas de serviço, eu só não tô trabalhando direto, porque eu mesma que não

0: aqui, está aparecendo bastante serviço assim para cumprir férias.
1: Eita, glória.
0: Bastante emprego para mim. Deus tem abrido as portas, então Deus tem abençoado grandemente. Eu louvo ao Senhor, né? Que Deus tem me dado condições para contribuir. Depois que eu peguei o carnezinho, Deus tem abençoado grandemente a minha vida.
1: O que, que a senhora fala para aqueles que ainda não tiveram fé para fazer?
0: Olha, eu digo assim, que aqueles que pegam, não preciso ter medo de pegar, não, porque quando eu peguei, o Senhor falou no meu, Deus falou no meu coração. E assim que eu peguei, sabe, eu tinha nem dinheiro. Agora Deus está me provendo tanto que meu aluguel vai vencer só lá pro dia 15. Meu dinheiro já está preparado para pagar.
1: Eita, glória!
0: E quando Deus fala para abençoar a obra do Senhor, quando assim eu tenho abençoado, e Deus tem me abrido escancarado as portas mesmo, assim, ó.
1: A provisão que a viúva viveu, a senhora está vivendo hoje.
0: Estou vivendo, verdade. Deus tem abençoado. Aí as pessoas ligam para me trabalhar, eu mesmo que estou cancelando.
1: Está rejeitando já. Gente, é muita bênção, é muita prosperidade. A bênção chegou, filha. Está feliz com o Senhor? Aplauda Jesus, igreja.
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3: 10:57.

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0: 11:25.
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2: Há 2 anos sofrendo, chegou aqui, não conseguia mexer o joelho, as pernas, e ao passar pelo esconderijo do Altíssimo, tá curado, tá mexendo as pernas.
3: Aleluia. O senhor sentiu o quê?
4: Então, o problema de ácido úrico, ele dá problema nas juntas.
3: Ah.
4: E o meu joelho estava muito inchado e dolorido.

0: Saiu agora.
1: Saiu, em nome de Jesus.
0: Não tá sentindo mais nada.
1: Não tô sentindo.
0: A não ser as pernas, né, meu irmão?
1: As pernas.
0: Diga a glória a Deus. Aplauda o nome do Senhor Jesus de Nazaré.
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3: 20 dias atrás eu me dei uma dor de ouvido. E eu vou no médico, ele fala que não tem nada. E eu perdi a audição do ouvido. E eu não cheguei aqui, não tava ouvindo do ouvido.
0: Não tava ouvindo?
3: Não tava ouvindo.
0: E agora?
3: Graças a Deus, tô ouvindo.
0: Eita, Jesus!
3: Pensa.
0: É os milagres de Deus!

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0: Deus.
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2: Apóstolo.
3: O que tem aí, filha?
2: Essa irmã foi a primeira vez que ela veio na sexta-feira.
3: Hã?
2: E após a oração forte que teve aqui na frente, ela foi curada do estômago, uma dor que ela estava sentindo há muito tempo.
3: Levanta aí, filhinha, levanta. A senhora
4: foi ali na frente, você orou no meu estômago e falou assim que eu ia...
3: Aí eu lembro de tu, menina.
4: Eu perdi 5 quilos já.
3: Quem lembra dessa mulher? Vira pra lá para as pessoas te ver. Vocês lembram dela, gente? Ela tava assim com a barrigona grandona, né? Perdeu quantos quilos?
4: 5.
3: Poxa vida, 5 quilos.
4: É verdade mesmo, gente. Hoje eu fui pesar pra me poder vir aqui e contar.
3: É, rapaz do céu. Filhinha, a senhora sentiu o quê?
4: Eu tava mal, eu tava com o estômago doendo. Meu marido tá aqui de prova. Eu dava mais umas 6 horas, já começava. Aquela angústia, aquela dor. E daí não comia nada e doendo. Daí aquele dia que eu vim aqui não senti mais dor.
3: Depois daquele dia não sentiu mais dor?
4: Não.
3: Ô marido, não. O microfone, rapaz, marido, tudo bem com o senhor?
5: Tudo bem.
3: Qual o seu nome?
5: Genival.
3: Genival, ela reclamava de dor direto, era?
5: Sim.

0: É, aí ela, vocês vieram aqui na sexta-feira.
1: Isso.
0: E Deus tocou na vida dela.
1: Glória a Deus.
0: Hoje ela tá bem?
1: Tá curada.
0: Tá? Tá reclamando mais não?
1: Não, graças a Deus. Louvado seja o nome do Senhor, Jesus.
0: Eita terra, diga glória a Deus. Chute na canela do diabo. Aplauda o nome do rei. Diga glória a Deus. Rapaz, filho, qual o nome do meu irmão?
2: Irmão Renato.
0: O que que aconteceu, irmão Renato?
2: É que o bispo mandou trazer os cartões de crédito. Daí eu trouxe e, graças a Deus, Deus pegou e falou que ia aumentar o limite. Era 1.400, foi pra R$1.700.
0: Oxi!
2: Veio o papel na casa da minha mãe.
0: Aquele dia que eu mandei trazer os cartões de crédito.
2: Aquele dia.
0: Deus abençoou. Louvado e agradecido seja o nome de Deus!
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4: 12:02.

Tem gente aqui que o inferno ainda tenta lembrar quem você era. Mas hoje o Senhor manda te dizer: quem eu perdoei, ninguém pode acusar. Se prepare, porque hoje não é só uma música.

0: Se alguém tentou te lembrar quem você era, hoje Deus te lembra quem você se tornou nele. O teu passado morreu e o teu futuro já foi escrito pela graça. Você não é mais escravo, você é filho, você é livre, porque o Senhor te libertou.
1: 12:32.
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3: A paz, filha. Qual o nome da senhora?
4: Maria.
3: Irmã Maria mora onde?
4: Teodoro Sampaio.
3: Teodoro Sampaio, aplauda aí o povo de Teodoro Sampaio.
4: Eu estive aqui no mês de junho.
3: Hã?
4: Aí de abril, meu filho e a minha filha, tudo desempregado, já tinha mais de ano. Aí eu cheguei, pedi oração, vim aqui, pedi oração pro senhor. O senhor orou na carteira dele e eu fui pra casa.
3: Ah.
4: Aí ele foi fazer um curso, daí ele passou em primeiro lugar e era meio difícil. Aí ele passou e hoje em dia ele já tá trabalhando.
3: Ou seja, a senhora chegou, tem um ano que a senhora veio aqui?
4: Não, foi em abril.
3: Em abril. Tava todo mundo desempregado.
4: Tava, a minha filha aqui também tava desempregada, sentada de carteira assinada, agora ela tá trabalhando de carteira assinada.
3: Depois que a senhora veio aqui, a porta se abriu.
4: É, e eu tava com caroço aqui no braço muito grande, aí depois que eu vim aqui, tava do tamanho de uma xixa assim.
3: Meu Deus do céu.
4: Aí eu vim aqui, o senhor orou, ungiu, me deu um pouco, o irmão me deu um pouco de óleo para me levar, eu levei e fui ungindo, hoje em dia, ó, não tem
3: acabou
4: mais nada.
3: Acabou o caroço.
4: Acabou.
3: Sumiu o caroço. Aplauda bem forte o nome do Senhor. O altar desta igreja vai mudar a tua história. Diga glória a Deus. Filha, Deus mudou a sua história.
4: Eu estou muito feliz. Deus que abençoe o Senhor.
3: Amém. Aplauda mais uma vez o nome do Senhor Jesus, que Ele é fiel.

0: fazer aqui?
1: Eu tava passando mal a semana inteira com dores fortes, ia no médico, não resolvia, no médico não resolvia. Aí hoje eu vim pra igreja, aí agora na hora da oração, graças a Deus sumiu a dor.
2: Sumiu a dor, minha filha? A dor saiu, minha filha?
1: Saiu, não tava.
2: Desapareceu a dor?
1: Eu não tava respirar nada, agora eu tô respirando.
2: Não aguentava nem respirar. Quanto tempo a senhora tava com essa dor, minha
1: filha?
2: Uma
1: semana.
2: Uma semana?
1: Aham.
2: Com uma dor infeliz.
1: Dor forte mesmo.
2: Mas chegando aqui na igreja, Jeová tocou na senhora.
1: Tocou.
2: E a senhora tá livre, minha filha?
1: Tô livre, graças a Deus.
2: Tá liberta.
1: Amém.
2: Diga glória a Deus. Aplauda o nome de Jeová, meu filho.
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4: 12:35

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2, levante a mão. E cumprindo-se o dia de Pentecostes, estavam todos reunidos no mesmo lugar. E de repente, ouviu-se um som como de um vento veemente e impetuoso,

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1: O deserto não é o fim. O deserto é processo. E Deus manda te dizer hoje: eu estou contigo até aqui. E vou te levar além.

0: O deserto não te mata, ele te prepara. Deus ainda vai fazer.
1: Uma e 26.
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3: Graças a Deus, irmão. Depois que eu depositei R$200 para ajudar na rádio, que eu vi e vejo a necessidade da rádio, depositei R$200, irmão. E não esqueci da obra de Deus, eu esqueci do meu problema aqui em casa, elétrico, tudo tava dando problema, sabe? Eu gastando, mandando arrumar minhas máquinas, né, de lavar, porque eu trabalho, então tem que ter minhas máquinas para me lavar a roupa, né? Irmão, graças a Deus, irmão, eu tava pensando em mandar arrumar minha máquina que faz tudo. Aí ela só torcia.

para virar, para ela poder rodar, para fazer a segunda torcida, e eu tinha que virar ela. E aí eu falei assim: eu vou ter que mandar arrumar essa máquina, mas eu não tô podendo gastar agora, senhor, me ajuda. E hoje eu cheguei, irmão, do serviço, eu falei: eu vou lavar umas peças de roupa, não juntar muito, porque eu trabalho direto, né?

0: A minha máquina girou sozinha, sem precisar de eu girar com a minha mão. Nossa, eu fiquei maravilhada. Falei, ai, Jesus, graças a Deus, que cada vez que eu gasto, irmão, com essa máquina é 300, 300 e pouco, quase R$ 400 o conserto dessa máquina. Falei, Senhor, eu não tô podendo gastar agora. Esse dinheiro que eu tô gastando, eu vou ajudar na obra. Eu não posso gastar em nada elétrico mais. E por minha surpresa, irmão, a máquina girou sozinha, sem precisar de eu fazer nada. Graças a Deus, ó, pode escutar o barulho dela, ó. Tá rodando, ó. Torcendo sozinha, sem precisar de eu mexer. Graças a Deus, e sempre eu gasto com essa máquina. Louvado seja Deus. Graças a Deus, eu tenho muitas bênçãos que eu tenho recebido dessa obra do Senhor. Tá, irmão? Eu não vou fechar minha mão para essa obra, não vou. Sempre que eu puder, eu vou ajudar, se Deus quiser. A paz do Senhor, meu irmão, fica com Deus. Deus abençoe o irmão e toda a família.
1: A paz, filha. Tava
0: Padre,
1: sentindo o quê, filha?
2: eu tava sentindo uma dor aqui de lado, que ontem peguei um peso lá em casa e tava doendo demais. Quando eu saí de casa, agora acabou. Na hora da
1: A dor
2: oração,
1: sumiu, filha.
2: sumiu.
1: O poder de Deus desceu.
2: Desceu.
1: E a dor saiu no nome do Senhor Jesus.
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Deus escreveu a tua história antes de você nascer. Ele sorriu quando imaginou você, se preocupando em fazer cada detalhe teu. Seus pais não sabiam.

0: 12:07.
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2: Traz pra cá esse demônio. Demônio. Quando Deus está no lugar, os demônios se manifestam. Traz pra cá esse diabo. Traz pra cá esse demônio. Vem, diabo. Isso, vem, Satanás. Pode vir em nome de Jesus. Usa autoridade, obreiros. Isso, usa autoridade. Isso. Aonde tem Jesus, tem milagre. Os demônios têm que sair em nome de Jesus. Diga glória a Deus. Isso. Olha aí, ó. Olha aí. Olha aí. Isso. Em nome de Jesus. Hã? Qual é o teu nome, desgraçado?
3: Chucaveira.
2: Chucaveira. O que, que tu tá fazendo no corpo desse homem?
3: Hã? Me mata ele.
2: Ele é teu, por acaso?
3: É.
2: Hã?
3: É meu.
2: Hã?
3: É.
2: Tu recebeu o quê?
3: Sangue de bode preto.
2: Sangue de o quê?
3: Sangue de bode preto.
2: De bode preto.
3: É.
2: Quantos anos você tá nesse corpo?
3: Faz tempo já.
2: Meu pai, Senhor, em nome de Jesus, levanta a tua mão para cá, igreja.
4: Queima ele.
2: Alabacatarabás.
3: Não! Não! Não!
2: Queima ele!
3: Não! Não!
2: Queima!
3: Tá queimando, tá queimando, tá queimando,
2: tá queimando. Tá queimando. Satanás, coloca a tua mão no altar, coloca a tua mão no altar, coloca, queima ele, queima do alto, dos dedos agora, queima, queima ele, queima, queima, esse demônio ia matar este homem antes de chegar ao final do ano, ia matar ele, ia acabar com a vida dele. Senhor, envia um anjo Miguel com espada desembainhada em costa, agora a espada na costa dele. Se o Senhor me escolheu, anjo Miguel, encosta a espada agora nas costas desse demônio agora, vamos, agora, agora, em nome de Jesus, 1, 2, 3, saia, sai, levanta ele. Levanta a sua mão para cá. Diga onde era a morada de demônios. Vai ser morada do Espírito de Deus. Alabacandarás. Aleluia. Beba esta água, filha. Beba. O senhor mora?
3: Oi?
2: Onde é que o senhor mora?
3: Guanabara.
2: Machucou os dentes. Tudo cortado os dentes, ó. Cortada a gengiva, o sangue aí, ó. Hã? Demônio falou que ia matar ele, o Chucaveira.
5: Hã? Quase sofreu um acidente hoje.
2: Você quase sofreu um acidente hoje?
3: É? Bateu o carro.
2: Hã?
3: Bateu o carro.
2: Você bateu o carro.
3: Achei.
2: É. Isso. Daí você que não acredita em macumba, é por isso que você anda com a vida desgraçada. Porque quando eu acredito na macumba, eu me protejo. Diga glória a Deus. Existe o diabo e Deus. Se você não acredita que existe demônio, então você não acredita que existe Deus. Porque existe dois caminhos. Existe dois. E você tem que se guardar. E a única coisa que você vai se guardar é sendo fiel a Deus. Olha pra mim. Eu não te conheço, nunca te vi. Você é da onde?
3: De Managuari.
2: De Managuari.
3: Morava em Managuari, eu moro em Alto Paraná.
2: O senhor ouviu a rádio? Hã? Ouviu a rádio? Uhum. Você veio pela rádio ou alguém te chamou? Diga, eu aceito.
3: Eu aceito.
2: Jesus.
3: Jesus.

0: Como único, suficiente, eterno,
1: Salvador
0: da minha vida. Olha, você já sentiu uma paz como essa agora? Hã? A tua vida está muito inferno. Hã?
1: Tá.
0: O que você está sentindo agora?
1: Alívio.
0: Hã?
1: Alívio.
0: Alívio?
1: Uhum.
0: Paz.
1: Paz.
0: Paz.
1: Paz.
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3: Eu tinha sinusite. E assim, quem tem sinusite sabe o que, que é a dor de sinusite. Quando esfria um pouquinho, você não aguenta. Dói tudo, inflama tudo. Aí a primeira vez que eu peguei o sabonete, eu comecei a lavar meu rosto todo dia de manhã. Eu lavava 3 vezes no dia, né? E comecei a lavar e determinar toda a infecção que ia tirar. Aí eu comecei a colocar bola de pus pra fora. Bola de pus mesmo, escarrando aquela bola de pus e assoando. A minha filha ainda viu um monte de lenço que eu molhava, assim, molhava. Catarro mesmo, aquela coisa, pus mesmo, coisa mais. Aí, nesse frio, eu falei, Senhor, eu vou esperar o frio para me dar testemunha com fé mesmo, né? E tô usando sabonete. Olha, irmão, para honra e glória do Senhor Jesus, eu tinha que, no frio, eu tenho que colocar touca. Eu não aguentava dormir sem touca, porque gela, tudinho congela, né? E aquela dor insuportável. Insuportável. Quem tem sabe o que que é, irmão. Uma sinusite inflamada, né? E para honra e glória do Senhor Jesus, eu fui curada. Não tenho mais dor de cabeça, não tenho mais aquele problema de trancar o nariz e ficar doendo a minha cabeça. Eu ficava latejando assim, ó.
0: Deus libertou.
3: Deus me libertou através da unção do sabonete.
0: Ao do nome de Jesus, que ele é fiel. Eita, Deus!
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4: 12:15.

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2: Tem milagre aqui, apóstolo.
3: O que que aconteceu?
2: Apóstolo, um homem devia pra esse homem aqui 4 anos que não pagava ele. Ele pegou o projeto de vida domingo passado, na segunda, um homem pagou a dívida que devia pra ele há 4 anos.
3: A paz, filho.
4: A paz.
3: É verdade o que ele falou aí?
4: Verdade, eu tô com o cheque dele parado lá em casa. Até deixei a dívida pra lá. Falei, nem vou atrás desse homem.
3: 4 anos.
4: Rapaz, tá lá o cheque lá.
3: O senhor pegou o projeto domingo passado?
4: Peguei domingo e ele deixou o dinheiro na segunda pra minha mulher.
3: Deus! Rapaz do céu! O homem foi pagar na sua casa, meu filho?
4: Isso, na porta da minha casa. Eu tô com o cheque lá em casa, acho que 2013, 2014, mais ou menos.
3: O cheque voltou?
4: Que? Nem fui depositar, o homem não ia pagar.
3: Mas Deus fez ele ir lá, na porta da casa.
4: Deixou pra minha mulher. Falou, ó, o homem veio trazer um dinheiro. E à tarde veio trazer. Aí deixou lá em casa, lá, falou.
3: 4 anos.
4: Rapaz, se não tiver mais, viu?
3: Meu Deus do céu. Pegou no domingo o projeto, na segunda-feira?
4: Chegou lá.
3: Jesus, aplauda o nome do Senhor Jesus. Ele é fiel. Diga glória a Deus.
5: A paz de Deus. Qual o nome do Senhor? O que aconteceu com essa? Sobre a casinha já teve milagre na casinha, meu filho. Você pegou domingo a casinha, já abriu porta. E o que que aconteceu?
6: Eu estava desempregado já faz um mês, a procura de serviço. E Deus abriu as portas para mim entrar na engenharia, na firma de asfalto.
5: Meu Deus do céu! Estava desempregado, pegou a casinha domingo e já está empregado.
6: Empregado com salário de R$1.600.
5: Meu Pai do céu, é que a de rato, você pegou no início, segunda-feira você não foi chamado.
6: Segunda-feira ele foi chamado.
5: Tá vendo? É um ato de fé, diga glória a Deus. Olha essa casinha aqui, quem tá levando ela pra casa, ó. Quem tiver essa casinha, levanta a mão quem tem essa casinha. Prepare pro chilado chegar na sua casa. Prepare pro chilado chegar na sua casa, vai ser muito forte, obrigado, pastor. Em nome do Senhor Jesus, quer dizer que Jeová abriu a porta já na segunda-feira, fez o voto domingo, na segunda-feira Jeová já abriu a porta de emprego. Já está fechado. Está fichado. Carteira fichada. Gente, isso é maravilhoso. Aplauda em nome do Senhor Jesus Cristo. Ô santo, glória a Deus. Está feliz? Jeová é fiel, né? Digo obrigado, Jeová. E aí eu já aplaudo em nome de Jesus bem forte.
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0: 3:42.
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2: Paz, filha.
3: Paz.
2: Qual o seu nome?
3: Nilva.
2: Nilva?
3: É.
2: O que aconteceu na vida da irmã Nilva?
3: Não, eu cheguei aqui, eu tava com dor na cabeça.
2: Tava com dor na cabeça?
3: Doía muito a cabeça, o olho assim. Parece que ia sair pra fora.
2: Tava quase estourando o olho.
3: É. Eu pegava a Bíblia, eu olhava assim, eu não via nada.
2: Você não enxergava. Só uma nuvem.
3: Só aquela nuvem preta. Assim.
2: É.
3: Não era nada. Agora, clareou.
2: Clareou a vista?
3: Clareou.
2: E cadê a dor na cabeça?
3: Sumiu.
2: Sumiu também?
3: Sumiu.
2: Eita, poder de Deus, a glória de Deus, aplauda o nome do Senhor Jesus.
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1: O que aconteceu?
2: Irmão, há 10 anos atrás eu sofria um problema de convulsão.
1: Ah, o senhor tinha um problema de convulsão que caía?
2: Caía, isso.
1: Ah.
2: Aí o médico pegou e falou pra mim assim que eu, com aquele problema de convulsão, uma hora eu ia cair na rua e ia acabar morrendo.
1: Entendo.
2: Aí eu passei pelo melhor cirurgista ali. Ele fez uma cirurgia em mim que aturou 6 horas.
1: 6 horas, meu filho?
2: 6 horas.
1: Ah.
2: E da cirurgia eu fui pro UTI. Fiquei 3 dias no UTI.
1: Meu pai do céu.
2: 3 dias no UTI. Aí do UTI eu fui pra casa, a cabeça inchou, voltei pro hospital de novo. Fiquei 15 dias internado.
1: Mais 15 dias internado?
2: 15 dias. Aí dos 15 dias, fiquei 19 dias jogado em cima de uma cama.
1: E nada resolvia?
2: Nada resolvia.
1: Ah.
2: Aí foi melhorando, melhorando. Aí um colega meu trouxe aqui na igreja, eu comecei a vir aqui na igreja e...
1: Você começou a vir aqui na Igreja das Nações da Poderosa Mão de Deus?
2: É.
1: Ah.
2: E aí a gente começou a seguir aqui na igreja.
1: E aí?
2: Aí Deus, desse tempo pra cá, tá só bem.
1: Você não deu, atacou mais essa doença?
2: Não.
1: Mas tá sentindo que tá bem?
2: Tô bem, tô bem.
1: Tá bem?
2: Tô bem, tô bem.
1: Tá, você não sentiu mais os sintomas?
2: Não sinto sintoma, não.
1: Não sente mais?
2: Não sinto
1: mais. Gente, aplauda o nome de Jesus, que Ele é santo. Diga a glória a Deus.
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3: 3:45.

não desista dos seus sonhos. Jesus está assinando embaixo hoje. Vá em frente. Não olhe para trás, nunca mais.

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1: A minha bênção financeira, pastor. Eu fui receber o pagamento agora do dia 10 passado agora. Aí quando eu cheguei lá, puxei a conta, tinha R$1.500. Na conta passada. R$1.500.
2: Apareceu lá.
1: É, apareceu. Aí eu fiquei, mas meu Deus, cadê? Não descontou o dinheiro que eu peguei emprestado?
2: Ah, Jesus.
1: Que era pra cobrir o que eu peguei do limite.
2: Certo, minha filha.
1: Aí eu achei assim, aí vê que eles, como eu peguei no caixa eletrônico, achei que eles não tinham colocado pra cobrir o limite, né? Ah. Aí eu fiquei naquela dúvida.
2: Tô entendendo.
1: Aí tá, quando foi no outro mês, que foi agora, dia 10, eu voltei lá, né?
2: Ah.
1: Que eu puxei a conta, pastora. O limite foi coberto, o meu pagamento tava lá.
2: O seu limite que a senhora tinha pegado foi coberto.
1: Foi coberto.
2: E aí, menina?
1: E eu recebi o meu salário normal. E mais um pouquinho, porque eu creio, porque foi mais, porque não foi descontado, que eu tinha feito. E o mês antes, caiu na conta R$1.000.
2: Ah, você tá brincando, menina? Gente, é próprio Jeová Jiré. Ele prospera. Ele abençoa.
3: Rapaz, qual é o seu nome?
4: Rose.
3: O que aconteceu, irmã Rose?
4: Assim, irmãos, faz 8 anos que eu sou de outro ministério. Eu prefiro não falar de qual, mas é aqui de Maringá mesmo. Eu sou de Paissandu. Irmãos, 8 anos em outro ministério. E eu tinha um problema espiritual muito sério. O bispo deve se lembrar de mim que o senhor orou por mim um dia aqui. 8 anos que eu via demônios, espíritos malignos na minha casa. Eu não tinha paz, irmãos. Era só eu começar a dormir, eles apareciam no meu quarto. E eu procurei ajuda em outras igrejas. 8 anos com esse sofrimento. E os pastores falavam pra mim que era pelo meu chamado. Eu louvo, né, na igreja. Tenho chamado pra pregação também. E eles falavam assim pra mim que era porque eu louvo, que era esse o meu chamado, por isso que os demônios ficavam furiosos com a minha vida. Só que eu via que não tava certo, irmão. Tinha momentos assim que eu falava, bispo, que eu queria morrer, eu não queria mais servir esse Deus, porque eu não aguentava mais não ter paz na minha casa pra mim dormir. Assim, era sempre à noite, eu deitava no travesseiro assim na cama, começava a dormir, ele batia a porta.
3: Era um inferno na sua vida.
4: Era um inferno, bispo. O meu guarda-roupa, ele começava a correr dentro do meu guarda-roupa. Eu acordava, sentava na cama, não via nada. A minha família também, a minha mãe não via nada, só eu que vi esse problema. E desde pequeno eu venho com esse sofrimento. Aí, irmãos, a partir do momento que eu pisei os pés aqui nessa igreja, ele deve se lembrar de mim.
3: Lembro, minha filha.
4: O senhor orou pra mim, bispo. A partir daquela sexta-feira, eu tive paz no meu quarto pra mim dormir. Eu nunca mais vi um demônio na minha casa, irmãos. Eu não ia contar, bispo, esse testemunho, que eu sentia vergonha de contar aqui.
2: Isso não é vergonha, minha filha. Mas isso não é vergonha, diga glória a Deus. 8 anos sendo perturbada.
4: 8 anos, bispo. Eu já fui em várias igrejas, fiz campanha.
2: Nada acontecia.
4: Eles vinham mais furiosos sobre a minha vida. E através da minha mãe, ela não é daqui, mas ela escuta o senhor pela rádio. Ela ligou pra mim, porque eu moro sozinha em Paissandu. Ela ligou pra mim e falou: oh, você tem que ir lá na igreja desse pastor, porque ele é um homem de Deus. E a partir do momento, irmãos, que eu pisei aqui.

0: nessa igreja. Eu fiz uma campanha, bispo, de 7 sexta-feiras de libertação. Foi uma vida, uma luta para mim chegar aqui hoje. Eu tô finalizando essa campanha. Irmãos, foi uma... Olha, o inimigo se levantou no meu trabalho. Usou tudo, parente contra a minha vida. O diabo aparecia para mim mais ainda quando eu comecei a campanha aqui. Mas eu vim falar para você, não desiste. Porque aqui Deus está neste lugar, irmão. E tem mais outra coisa, bispo, que eu quero passar para a igreja do Senhor. Eu comecei a ofertar aqui nessa igreja toda semana. E eu já tô vendo mudança na minha vida financeira. Se você tem, irmãos, dá aqui, abençoa nessa obra. Porque esse pastor, ele veio aqui para Maringá para mudar a história de muita gente. Esse homem é um homem de Deus. Porque eu não vejo mais demônios na minha casa. Hoje eu tenho paz no meu trabalho. Hoje eu tenho paz dentro do meu lar. Eu tenho paz, irmãos, aonde eu passo. Eu fui liberta. Antes de eu terminar a campanha, o Senhor me deu vitória. Através desse abençoado aqui, ó. Através desse homem de Deus. Você que fala que ele não é homem de Deus, vigia pelo que você fala, porque ele é um homem de Deus, sim. E ele vai mostrar que ele é Deus na tua vida. Aleluia, Jesus.
1: Ele é fiel, ele é fiel, ele é santo. Santo é o nome de Jesus.
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0: 4:33.
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2: Paz, filha.
3: Paz,
2: apóstolo. Qual o seu nome?
3: Maria Olinda.
2: O que aconteceu, Maria Olinda?
3: Apóstolo, é o testemunho da minha filha. Eles pagaram aquele carnezinho, uma parcela, no mês passado. E aí, ela estava grávida, né? Ela estava, não, ela tá. Aí ela, sexta-feira, começou a passar mal. Aí ela mandou um áudio para mim, mas eu estava dormindo, né? Aí ela pegou e clamou o Deus do Senhor. Aí, apóstolo, ela foi para o hospital e aí parou o sangramento. Eu agradeço.
2: Estancou na hora a hemorragia, filha.
3: É, porque eu só ouvi de manhã cedo.
2: Ela clamou o nosso Deus.
3: Clamou.
2: É.
3: Porque sabe que eu estou sempre aqui buscando.
2: Deus é filho.

0: Eu aplaudo o nome do Senhor Jesus. Deus é fiel, meu irmão.
1: Minha prima teve um AVC, amanheceu na quinta-feira. E na sexta-feira eu vim na igreja e pedi oração. Orei muito por ela. Tava pondo o nome no caderno. E eu pedi pra irmã, se pudesse colocar o nome dela. E coloquei, ela colocou. E aí ela tava muito mal na UTI, muito ruim. E ela tem válvula no coração. E aí o médico pegou e falou assim, que era só por Deus
0: mesmo. Só Deus na causa dela.
1: Aí eu pedi, nós orando, pedindo a Deus por ela. Aí 3 dias ela acordou.
0: Ela acordou,
1: ela tava
0: morta, praticamente.
1: Morta.
0: O médico disse que só um milagre.
1: Só um milagre. O médico falou assim, ó, foi um milagre. Falou pra ela, foi um milagre, porque ela tem a válvula. E assim que deu o AVC nela, era pra ter parado a válvula.
0: E a senhora veio buscar por ela na sexta-feira.
1: Eu vim buscar. Aí ela pegou, acordou assim, aí os médicos chegou lá.
0: Ela tava em coma.
1: Tava em coma.
0: Meu
1: tava ruim,
0: pai do céu, Jesus na causa, diga glória a Deus.
1: Aí ela tinha, que quando dá o AVC, dentro de 5 horas tem um remédio para tomar, uma injeção. Se não tomar essa injeção, fica vegetando, né? Aí ela pegou, os médicos não queriam dar, com medo de parar a válvula. Ou dava o remédio ou não dava, mas se não desse aquele remédio para ela, podia dar outra AVC, porque ela tava, as veias estavam tudo entupidas, a cabeça certo. Dela. Aí decidiram lá, o marido dela assinou, deu, né? Entregou nas mãos de Deus e deu. Foi assim, deu, ela já foi melhorando, ela disse que gritava de dor, mas que era normal, por causa do remédio tá fazendo efeito, né? E aí, daí ela já, daqueles dias, resumindo, aí daqueles dias ela saiu da UTI, foi
0: depois
1: pro quarto,
0: que a senhora veio buscar aqui, ela saiu da UTI,
1: foi
0: acordou
1: quarto,
0: do coma,
1: acordou pedindo, tava com fome.
0: Meu Deus do céu, esse Deus, ele é fiel, diga glória a Deus, eita glória!
1: Aí ontem eu fui lá visitar ela no Requião.
0: Ontem a senhora foi visitar ela no Requião.
1: Visitar ela no Requião, que ela já está em casa. Ela está perfeita. Você olha nela assim, ela está perfeita.
0: Andando,
1: conversando. Algumas palavras ela dá enroladinha, mas está normal. Em vista do que ela estava, ela está ótima. Está perfeita.
0: Tava morta a mulher.
1: Morta, estava morta.
0: O médico disse que só um milagre.
1: Só um milagre.
0: Mas a senhora veio aqui na Igreja das Nações da Poderosa Mão de Deus e levou um milagre na sexta-feira para ela.
1: Glória a Deus.
0: Jesus é maravilhoso. Aplaudo o nome do Senhor.
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3: 4:37.

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0: 4h53.
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2: Apóstolo, aqui um projeto de vida que ela pegou, cumpriu no domingo, uma causa que está na justiça há mais de 2 anos, e na quinta-feira o advogado lhe mandou buscar o dinheiro.
3: Opa, Deus! Rapaz, filha, é verdade, a senhora pegou o projeto, estava com a causa na justiça 2 anos?
4: Sim, é meu filho que estava com a causa na justiça, fazia mais de 2 anos.
3: E a senhora pegou para ele esse projeto?
4: Aí meu esposo pegou a pasta, eu preenchi e pedi para Deus, né? Que libertasse esse dinheiro que tava lá enrolado, amarrado lá. Aí quinta-feira o advogado ligou pra ele buscar.

0: saiu, graças a Deus.
1: Saiu a causa já.
0: Saiu a causa.
1: Jesus amado, aplauda o nome do Senhor Jesus. Não tem como dar errado nas mãos de Deus. Não tem como. Não tem como dar errado. Está abençoada, minha filha.
0: Graças a Deus.
1: Recebeu o dinheiro.
0: Recebi o dinheiro. O apóstolo também, meu esposo. É, depois desse projeto, Deus tem abençoado ele, que abriu as portas para ele. Muito serviço apareceu. Uma semana sai da outra, assim, sem parar.
1: É você?
2: É.
1: Depois que pegou o projeto, as portas se abriram.
2: Se abriu.
1: Se abriu em tudo quanto é lado.
2: Se abriu. Serviço que eu pensava que era para um dia só, é para dois dias.
1: Meu Deus do céu. É em cima do outro abrindo porta.
2: Em cima do outro foi. Graças a Deus, tá indo tudo bem agora.
1: Aleluia. É. Diga glória a Deus. Aplauda o nome do Senhor Jesus. Deus é fiel, diga glória a Deus.
3: Como é o nome da irmã? Guiomar. E como é que é o nome do irmão?
4: Nelson.
3: Dona Guiomar, o que aconteceu na vida da senhora? A senhora frequenta essa igreja das nações, da poderosa mão de Deus, há quanto tempo?
5: 2 anos.
3: Mas não é o primeiro milagre que a senhora recebe?
5: Não, eu já tive outros.
3: Sim. Que a senhora ainda não testemunhou?
5: Ainda não, agora eu vou testemunhar.
3: O que aconteceu na vida da irmã Guiomar?
5: Aconteceu quando eu tomei a vacina, eu tomei uma dose, ficou tudo bem. Aí quando eu tomei a segunda, no segundo dia, vou falar a verdade, eu achei que eu ia morrer.
3: Meu Deus.
5: De tanta coceira, mas coçava tanto, ainda tem uma arca. Olha, você não acredita? Mas agora não coça mais, graças a Deus.
6: Glória a Deus.
5: Aí, eu tomei 3 formas de remédio, gente. Eu tinha um dia que eu falava, eu não vou na farmácia comprar, mas não. Pô, não. Se tiver de sarar, vai sarar. Se não tiver, não vai. Eu tava tão braba.
3: Irmã Guiomar, mas nesse tempo a senhora continuou ouvindo a Rádio das Nações?
5: Ah, eu continuei. Aí eu vim aqui e falei. Eu não aguento mais de coça. De tanto que coça e eu não consigo mais nem dormir. Aí o pastor me chamou, orou e me deu um copo de um suco de uva, meio copinho. Eu tomei, não cocei mais aqui dentro, fiquei quietinha.
3: Oh, glórias e glórias a Deus, aplaudam ao Senhor, meus irmãos. Oh, e de lá pra cá, a coceira sumiu e a senhora acho que nem dormia, né, irmã Guiomar?
5: Não, eu levantava, eu falava, ah, meu Deus, o que será de mim agora? Aí, eu ia indo embora, eu tava tão pensando que eu tenho um irmão que tem problema, né? E eu pensei, meu Deus, eu tenho que ir. Aí eu ia indo embora, mas o pastor Otávio Fabiano falou pra mim, hora que a senhora fala comigo que eu vou te dar mais meio copinho de uva, de suco de uva.
3: Sim.
5: E eu, tão com a cabeça tordoada, fui indo embora, pensando no meu irmão. Aí esse obreiro foi lá no carro e falou assim, ó, a senhora tem que pegar o suco de uva.
3: Ô, glória!
5: Aí ele me levou.
3: Eita
5: lá.
3: Deus!
5: E aí o pastor me falou assim, a senhora leva esse copinho, chega em casa, ponha numa jarra de água, espeja dentro e toma banho do pé à cabeça. É o que eu fiz. Fui chegando em casa, fui fazer isso. Falei, agora já parei de coçar? Ô, meu Deus, eu vou dormir. E tomei banho, lavei, fiquei lá dentro, lá com os pés na água. Eu até furava, gente, com um pedacinho de coisa de dente, eu furava tudo as boias do
3: meus. Meu Deus, estão secas, meus irmãos, seca, seca, aplaudam ao Senhor. Oh, aleluia!
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0: 5 e 10.
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2: O que que aconteceu, filha?
3: É assim, apóstolo, eu trabalhava numa empresa, tinha quase 2 anos e meio. Quando foi em novembro do ano passado, eu fui mandada embora. Aí, quando foi em dezembro, o meu marido também foi mandado embora.
2: Um atrás do outro?
3: Um atrás do outro. Daí eles fizeram acerto comigo, tudo. Aí eu peguei a pasta do projeto de vida no final do ano. Aí eu coloquei nessa pasta que eu queria trocar o meu carro, né? Que Deus preparasse um bom emprego pra mim e pro meu marido.
2: Você que a senhora trocasse de carro e preparasse um bom emprego pra senhora e pro seu marido?
3: Sim.
2: Sim.
3: Aí quando foi em março, o meu marido conseguiu um emprego. Oi. Emprego bom.
2: Bom?
3: Bom.
2: Ganhando
3: tá
2: bem.
3: Bem.
2: Gente, aplauda o nome de Jesus pela vida dela, pelo milagre do marido. Meu paizinho. E aí, minha filha?
3: Aí, apóstolo, eu recebi meu seguro até em maio. Eu recebi minha última parcela em maio. Quando foi dia 27 de julho, a mesma empresa que eu trabalhava me ligou, me contratando de novo.
2: Meu pai do céu, aplauda o nome do Senhor Jesus.
3: Yes.
2: A mesma empresa.
3: A mesma empresa.
2: Que te mandou embora.
3: Me contratou de novo. Ah. E ela mandou a mulher que trabalhava no meu lugar embora para me contratar.
2: Eita, Deus violento. Isso foi no projeto de vida. Você aplicou tudo no projeto de vida?
3: Sim, no projeto de vida.
2: Agora vem um carro.
3: Então, a gente tinha um carro, né? Só que era bem velhinho.
2: É.
3: E andava quebrando, sabe? E graças a Deus a gente conseguiu trocar num carro melhor.
2: Olha, então Deus deu tudo que a senhora pediu no projeto de vida.
3: Tudo.
2: Tudo que a senhora pediu,
3: graças
2: Deus deu.
3: Graças a Deus, sim.
2: Um emprego bom pro seu esposo?
3: Sim, um emprego ótimo pro meu esposo. Tá ganhando super bem. Devolveu o meu emprego de volta.
2: Eita, Deus. Tá feliz, minha filha?
3: Muito, muito, muito.
2: Continua
3: feliz
2: no trabalho que a senhora vai ver o que Deus vai fazer na tua vida, em nome de Jesus. Aplauda bem forte. Irmã, conta o que Deus fez na tua vida, santa mulher de Deus.
4: Depois que eu passei a vida errada e a gente vai, as coisas mudou muito.
2: Mudou na sua vida.
4: Aí até meu ex-marido um dia falou assim pra mim e pra minha mãe, né? Eu quero ver o que é essa saída de comigo.
2: Ah, eles falam isso mesmo, viu?
4: Eu quero ver o que ela vai fazer na vida dela.
2: Dando todo o dinheiro na igreja.
4: É, até não tem ela, não. O filho me contou. Eu falei,
2: coitadinha,
4: eu vou cair, se eu cair, vai ter chuva. Meu Deus, não vai me deixar.
2: Isso.
4: Aí, um dia eu cheguei em casa, né, falei pro meu filho, descarrega o carro, que não vai dar. Aí ele chegou, ficou olhando e falou assim, o que é isso? Ele falou, meu Deus,
2: menino,
4: e o diabo falou que eu ia ter.
2: Eita terra.
4: Eu falei, eu
2: jogou o diabo no chão.
4: Sim, ainda falei, agora você vai comer, que Deus me deu.
2: Olha o chute na canela dele. Tem mais?
4: Quando eu me separei, meu marido só falou assim pra mim, pra que é seu sono.
2: Ele falou com a senhora.
4: Sim. Aí eu só falei assim, tudo bem? Até meu cliente de 10 meses, que eu acho que tem 2 anos e 7, e foi embora, só com a roupa do corpo. Deus me deu tudo.
2: Meu pai. Ah, você tá meu Deus do céu.
4: Eu dormia no chão.
2: Você dormia no chão, minha filhinha?
4: Brincando.
2: Ah. Meu Deus, tá chorando, gente. Oh, Deus.
4: Eu agradeço. Ah. Eu fui lá que eu

0: rádio.
1: Sim, eu trabalhando, era faxineiro no condomínio. O diabo me tirou. Não sei se o diabo tirou, se Deus me livrou. Aí eu ficava ouvindo, eu falava assim, gente, ninguém escuta. Eu. E eu falava pra minha amiga, né? Olha aqui, escuta. Ah, tá bom. A gente ficou ouvindo, ninguém tá ouvindo. Mas essa minha amiga esse dia já falou, dia que você vai me levar lá?
0: Ela disse, que dia você vai me levar na igreja? Já tá vendo diferença na senhora.
1: Sim.
0: Olha o testemunho aí, ó.
1: Eu vou trazer ela aqui.
0: Amém. Quer dizer que Deus mudou a tua história.
1: Graças a Deus.
0: Uma nova história Deus tem pra vocês em nome do Senhor Jesus.

0: 5h42.
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2: Qual o seu nome?
3: Juliana.
2: O que aconteceu, minha filha?
3: É que eu tinha bronquite, tinha asma, minha mãe me internou lá. Eu fiquei 1 hora da manhã lá. Mas quando a gente veio aqui nessa igreja, acabou tudo.
2: Sumiu tudo, menina! Cadê a mãe dela? Vem cá, mãe. Ela tinha asma...
4: Asma e bronquite.
2: E quando vem na igreja?
4: Ela foi curada.
2: Foi curada na igreja?
4: Foi.
2: Tem quantos anos essa criança?
4: 9.
2: 9 aninhos. Você tinha asma?
3: Tinha. Tinha bronquite. Fiquei lá 1 hora da manhã na sala de emergência. Tomei 3 vacinas. Hã?
4: Ficou semana passada ruim. Das 5 a 1 da manhã.
2: 5 a 1?
4: É.
2: Mal?
4: Mal. Mal, mal.
2: Foi pela rádio milagre?
4: A gente assiste pela rádio. E hoje a gente veio.
2: Então Deus curou ela, mãe?
4: Curou.
2: Quanto tempo ela tinha essa doença?
4: Ah, faz tempo. É hereditário, né? De família, né?
2: De família?
4: É, de família.
2: Era de família, era uma maldição. Vinha de pai pra filho.
4: De avó.
2: De avó.
4: Mãe e assim. Por...
2: Agora tá linda aqui curada.
3: Eu tô.
2: Você corre agora? Então vai lá. Corre lá. Vai lá. Corre lá, vai! Corre de volta!
3: Eu tô bem, eu não conseguia correr, não conseguia respirar.
2: Não conseguia correr nem respirar?
3: Não.
2: E agora?
3: Agora eu tô bem.
2: Eita, Jesus maravilhoso! Ele toca onde o homem não toca.
5: A minha filha tava com uma na justiça e a advogada falava que não sabia quando que ia ter audiência. Aí teve a segunda, teve a primeira, deu nada. A segunda, deu tudo certo. Ela recebeu 7 mil.
2: Recebeu 7 mil?
5: 7 mil, em nome de Jesus.
2: Deus bateu o martelo a favor dela.
5: Bateu o martelo a favor...
2: O juiz do juiz é Jeová. Ele tem poder de julgar a tua causa. Quando o homem diz não, ele diz sim. Diga glória a Deus.
5: Glória a Deus, porque Deus é fiel na minha vida. Não tem um mês e pouquinho que eu tô nessa igreja. É tanta bênção, meu Deus do céu. Eu não vou nem contar tudo, mas eu vou contando de
2: pouquinho. É um mês e um pouquinho?
5: É, um mês e pouquinho.
2: Já recebeu tanto de bênção?
5: Um monte de bênção, misericórdia.
2: Só vitória.
5: É só vitória, em nome de Jesus.
2: Agora é só vitória, agora é só vitória.

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1: 5:45.

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0: 6:18.
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2: Antes de vir pro culto, era uma e pouco da tarde, começou a me dar uma dor aqui assim, respirava, sentia aqui nas costas, mas muito forte.
3: Eita terra!
2: E agora, na hora da oração, sumiu. Tô procurando a dor, mas não
3: tá achando, e nem vai achar.
4: Quarta-feira, eu deixei aí R$120 pra ajudar a obra, num propósito. Aí na quinta-feira, eu passei um cartão assim que eu sabia que só tinha R$1 nele.
3: Você sabia que só tinha R$1 no cartão?
4: É, mas aí quando eu tirei o extrato, tinha R$112.
3: Tinha 112?
4: R$12.
3: Só tinha R$1?
4: Só tinha R$1.
3: Você passou o cartão R$112.
4: Tinha R$112.
3: É porque Jeová multiplica aqui as coisas, essa obra é assim mesmo.
4: E o sabonete que eu levei quarta-feira tem a unção de Deus. Ele curou a dor de cabeça da minha esposa também.
3: A unção que tá no sabonete curou a dor de cabeça.
4: Amém.
3: Tá curada.
4: Curada.
3: Abençoado.
4: Abençoado.
3: E apareceu R$112 na conta, só tinha R$1.
4: Só tinha R$1.
3: Ele é o Deus da multiplicação. Diga glória a Deus.

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0: 7h13.
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2: Então a benção era meu filho, né? E ele tava afastado, Deus, tava com 3 anos.
3: Afastado de quem?
2: Afastado de nós, ele não ia lá em casa.
3: Ah, tava afastado da casa de vocês.
2: Ele não ia lá em casa.
3: Não ia em casa, que tava brigado?
2: Não, ele tá em a mulher dele, mas é porque parece que ele falava que não tinha mãe, né? Aí ele me levou no fora, aí eu trazendo aqui a foto dele aqui. Aí graças a Deus, Deus mostrou que ele foi em casa. Chorando, mas ele foi.
3: Ele foi lá chorando, minha filha.
2: Chorando, mas ele foi.
3: Te deu um abraço.
2: Eu dei um abraço em mim e no pai dele.
3: Quer honrar a mulher seu coração.
2: Ele ainda pediu perdão do que ele fez.
3: Ainda pediu perdão, minha filha.
2: Pediu perdão.
3: Porque Jeová é quem toca o coração.
2: Graças a Deus.
3: Ele é quem muda o coração do homem.
2: Tá? Agradeço esse meu Deus.
3: Que Deus é fiel, né, irmã?
2: É fiel.
3: Aleluia! Glória a Deus!
4: Glória a Deus.
3: Amém.
4: Aleluia.
3: Pode falar, meu santo.
4: Meu testemunho, pastor, é sobre financeiro.
3: Financeiro.
4: Para a glória de Deus.
3: Ora abaixo.
4: E quando o pastor lançou o propósito dos 200, né?
3: Do propósito dos 318 de Abraão.
4: Isso. E eu tinha o dinheiro no banco. Eu falei pro Deus, eu não vou tirar o dinheiro do banco. Deus vai me dar essa semana.
3: Aqui, né? Isso é que é fé.
4: Meu irmão fez um voto na minha casa lá no meu ministério. E Deus deu uma causa para ele que ele nem sabia.
3: Eita, Jeová.
4: Aí Deus, eu trouxe o voto de R$200. Eu trouxe a semente dos R$112.
3: Aleluia.
4: E trouxe o redízimo para a glória de Deus.
3: Oh, aplauda o nome de Jesus.
4: Aleluia.
3: É vitória. Quem vem desse ministério recebe vitória de Deus. Ai, abaixeia.
4: Tem mais um.
3: O senhor é pastor de um ministério lá.
4: Sou missionário.
3: Missionário. Amém. Bendito sejam os missionários. Bendito sejam os pastores. Diga glória a Deus.
5: Aleluia.
3: Que tem seriedade com o evangelho. Que tem caráter.

0: com o evangelho, diga glória a Deus.
1: Que respeita o evangelho, que tem amor com o evangelho, benditos serão esses. Pode falar, meu senhor.
2: Tem mais uma bênção, pastor.
1: Que tem mais uma.
2: Que sair lá, já vai, eu creio que já saiu. Ah. Eu já dei com Deus, colocou meu coração para trazer o redízimo aqui.
1: Oh, glória a Deus. Oh. Gente, é um missionário de outra igreja, mas está ajudando a obra de Deus.
2: Jesus. Aleluia.
1: Aleluia.
2: E... para a glória de Deus, eu sou sameador, eu sempre sameei, vou continuar sameando, e eu vejo aqui a vida do bispo, que o bispo, ele, Deus vai usar muito ele, tremendamente, para essas nações, não só aqui, mas em outros países do mundo,
1: oh Jesus,
2: e ele precisa de ajuda, e eu amo missão,
1: é
2: 25 anos de missões que eu faço, eu amo missão, e tem pessoa aqui dentro que me conhece, eu amo alma. Eu estou começando, bispo. Eu estou começando o meu ministério. E quando você falou uma palavra que você falou aqui, que você ficou 7 anos no deserto, eu estou com 2, né? Falta 5.
1: Oh, Jesus.
2: Amém. Mas eu louvo a Deus que nesse deserto Deus tem me honrado, Deus tem cumprido, Deus não tem deixado faltar. Eu tenho ajudado muitas pessoas, até de outro ministério, para você saber. Eu estou outro redismo e outro missionário aqui, não lá na Alvorada. Eu estou o redismo também lá da minha igreja. Eu passo o retismo para ele, entendeu? Para abençoar, porque ele também faz missões.
1: Aleluia.
2: Mas eu só abençoo ministério honesto, que tem caráter. Aleluia. Sincero. Porque tem muitos hoje, homens de Deus, que são amantes de si mesmo.
1: Aleluia.
2: E nós não podemos ser amantes, irmão. Nós temos que amar. Nós temos que dar 100% da nossa vida para Deus, para as almas, para a vida e ajudar.
1: Aplauda o nome de Jesus.
2: Jesus Cristo. Esse é meu testemunho. Eu louvo, exalto e glorifico o nome do Senhor.
1: Amém, Jesus. Diga glória a Deus. Amém. Graças a Deus. Deus é contigo, varão.
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4: 7:17.
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0: 42.
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2: Domingo eu quero falar pros irmãos que eu peguei o voto, eu e meu esposo viemos aqui.
3: A casinha?
2: A casinha, fiz o voto, em Colorado de 500, fiz mais 500, tudo que tem eu faço.
3: Mas a senhora faz tudo?
2: Tudo, tudo.
3: Eita,
2: porque eu tenho da casa
3: fé
2: do Senhor. Aí domingo nós fizemos aqui, eu e meu esposo, e o Deus usou a sua boca para falar assim, tem pessoas aqui que vai pisar em terra que nunca imaginou pisar. E eu recebi essa palavra, eu e meu esposo. E falou ainda mais, falou, amanhã você vai ter notícia do Senhor.
3: Eu falei que amanhã
2: que
3: mas na verdade
2: segunda.
3: Não é eu, é o Espírito de Deus que está no profeta.
2: E quando foi na segunda-feira, 8 horas da manhã e 2 minutos, o meu telefone tocou. E Deus mandando a benção pro meu esposo. Ele tinha um serviço, Deus deu outro, que ele pediu aqui domingo.
3: O serviço que ele pediu aqui, Deus deu para ele, minha filha.
2: Deus deu para ele. E eu quero falar também do olhinho que eu peguei aqui com os obreiros. Fazia uns 2 meses que eu tava com caroço do lado do meu seio. E eu não contei nem pra minha mãe, pra ninguém da minha família. Só pra minha sogra, que tá aqui de testemunha, e meu esposo. Eu entrava pra tomar banho, apalpava, cada vez crescendo.
3: Crescendo o caroço.
2: Crescendo o caroço no meu seio,
3: meu
2: direito.
3: Jesus.
2: Aí eu fui chorando lá na minha sogra de manhã, ela falou assim, você não vai pra médico nenhum. Pega o olhinho da igreja e passa.
3: Eita, mulher de fé!
2: Eu creio. Aí eu peguei, ainda fiquei assim, porque a gente é falho, eu sou fraca. Falei, Jeová, eu não aceito câncer em mim, Senhor, não, meu pai. Tudo, menos câncer. Passei o olhinho 2 vezes.
3: Passou duas vezes.
2: Duas vezes. Na de terceira que eu fui tomar banho, que eu fui apalpar, não tinha mais.
3: Sumiu!
2: Nada. Sumiu,
3: pastor. A unção de Deus está nesta casa! A unção de Deus está nesta casa!
2: Graças a Deus! E eu agradeço a vida sua, de todos da igreja, e falo pros irmãos aqui, gente, eu não tenho nada nessa vida, mas o que eu tenho, eu coloco nesse altar. Eu e meu esposo fizemos, eu fiz um voto de 500, depois eu fui em Colorado, Deus mandou, vai lá na frente e faz outro, eu fiz, gente. E na minha casa só tá vindo benção e mais benção, mais benção.
3: Levou
2: na
3: minha casa. Ele é poderoso, diga glória a Deus.
2: E eu estou falando aqui em nome do meu esposo, que Deus abriu a porta para ele. Ele tá lá trabalhando com caminhão, que era o sonho dele. E ele levou o envelope da igreja, é dizimista, é ofertante. E um domingo que nós veio aqui, o único R$50 que eu tinha aqui, pra glória de Deus, ele deu no altar. Quando foi no domingo, na segunda, ele foi abençoado com R$200.
3: Eita, glória, então, a terra é boa.
2: E eu falo, irmão, não fica com dó de dar na igreja, não. Eu vim de outro ministério, que eu fiquei 8 anos no ministério, eu não recebi nada, era luta após luta, luta após luta, e fiel, sendo dizimista e ofertante. Hoje eu achei o meu lugar, é a igreja das nações, da poderosa mão de Deus.
3: Diga glória a Deus.
2: Eu creio, e aonde eu vou, eu levo o nome da igreja, eu ganho. Ao domingo passado eu trouxe uma alma perdida, que estava no boteco. Deus falou, vai lá no boteco chamar para ir lá no bispo. Ele veio e aceitou Jesus.
3: Aceitou Jesus,
2: aceitou
3: minha
2: Jesus,
3: filha.
2: Pra glória de Deus.
3: Gente, que maravilha.
2: Não tem dinheiro que compre. Eu fui a mulher mais feliz da vida quando eu fui embora. Eu falei, Jesus, eu consegui trazer uma alma pro Senhor Jesus.
3: Bendita serás os
2: eu
3: pés daqueles que anunciam as boas novas.
2: E quando o bispo faz o pedido, gente, faz o voto, faz, vai lá e faz. Se não tem, vai pela fé. Porque eu fiz, eu não tinha não. Eu fiz na quinta-feira. Quando foi na segunda, Deus mandou uma pessoa me levar o dinheiro do voto de R$500.
3: Eita terra!
2: Ele me deu.
3: Ele
2: então,
3: é Deus facilitador.
2: Eu sou grato a Deus e eu dou testemunho aqui para edificar a fé dos irmãos.
3: Isso é ela que está falando porque ela está vivendo essa fé. Diga,
2: glória,
3: ela está falando porque ela está vivendo isso. Deus está só abençoando, minha filha.
2: Só abençoando.
3: Diga obrigado, Jesus.
2: Obrigado, Jesus.
3: E a igreja aplaude o nome de Jesus bem forte.
4: Apóstolo, testemunha da pasta aqui, tá?
3: Amém. A paz, filha.
5: A paz.
3: O que aconteceu com o seu sonho?
5: Então, do livramento, né? Que eu fiz para minha família. Meu menino sofreu um acidente. O carro bateu nele, né? E daí, o cara pegou e entrou na frente dele, que acabou com a moto dele. E daí, ele pegou e foi pro UPA, tudo. Eu fui, né, lá. Ficou até 1 hora da manhã. Mas acabou com a moto. Daí ele pegou e disse que não ia pagar nada.
3: O cara não ia pagar nada pra ele.
5: Isso, falou, eu não vou pagar. Ele falou, como que você não vai pagar? Daí assinou tudo.
3: Ele tava de moto?
5: Tava de moto.
3: Meu Deus do céu.
5: Quebrou aqui tudo.
3: Quebrou o braço dele?
5: Isso, o pé, sabe?
3: Rapaz.
5: E daí o cara pegou e ligou no domingo para ele. Falou assim, ó, eu não tenho como te pagar você. Daí eu peguei e falei assim, ele começou a chorar, sabe?
3: O cara?
5: O meu filho.
3: Ah, o seu filho.
5: Isso. Eu falei, filho, não chora não, que Deus vai dar um jeito para tudo. Mal que vem para bem. Daí ele queria colocar no juiz. Daí eu falei, não adianta, que ele não tinha carteira para moto. E ele tá dada a entrada.
3: O seu filho não tinha carteira para moto?
5: Não tinha.
3: Ia perder. Olha o que você vê, o projeto de vida, como ele faz, ele revoga as coisas, ó.
5: E eu já fiquei desesperado, falei, e agora ele vai perder tudo, né?
3: Uhum.
5: Daí, aposto, ele pegou e depois de 2 dias o homem ligou, falou assim, Edson, eu vou te dar 6 mil amanhã.
3: Olha!
5: E vou te dar mais 1.000 mês que vem, tá bom? Daí o Edson falou, ah, tudo bem, pra não perder, né?
3: Ah.
5: E daí ele pegou e foi lá e buscou a moto dele, que já foi pro conserto. Daí o homem falou assim, Edson, tua moto não tem conserto, não presta pra nada, mas eu te dou R$1.800 nela.
3: Eita Deus, 6 mil com 1.800?
5: É, saiu 7.800. É, quase 9 mil mesmo, que era o preço dela.
3: O preço da moto.
5: Isso, e daí eu falei, vai dar zebra, né?
3: Não pediu carteira, nada.
5: Pediu tudo, aposto.
3: Ah.
5: Daí ele pegou, falou, dá o recibo da moto. Pegou o recibo da moto, tudo. Foi Deus, falou, ó, você pode pegar essa moto aí e pode levar pra tua casa.
3: Rapaz, gente, aplaudo. Levou você. Tudo. Se você
5: graças
3: entender esse milagre, o cara sem carteira. O que a senhora pediu no projeto, Deus começou a fazer
5: isso,
3: tudo.
5: Isso.
3: O projeto de vida revogou a morte que era pro filho dela agora. Tudo que você pedir crendo e não duvidar no seu coração, o Senhor fará. Filha, tá feliz, tá?
5: Tô feliz e agradeço muito a oração de vocês, viu? Que eu não esqueço de vocês, escuto todos os dias.
3: Aplauda o nome do Senhor Jesus.
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0: 749.

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0: 2012.
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2: O que aconteceu depois que a senhora pegou o projeto?
3: Domingo eu honrei o meu projeto e os 91. Deus me concedeu 15 cestas básicas.
2: Deus te deu o quê?
3: 15 cestas básicas.
2: Rapaz do céu! Você cumpriu o projeto no domingo e depois do domingo?
3: Do domingo eu cumpri o projeto e os 91. Aí era 91, deu 100.
2: A senhora deu 100 reais, que é a oferta do 90 enquanto deu uma casinha.
3: 100 reais.
2: A senhora ganhou quantas?

0: Extra. 15.
1: Rapaz do céu, aplauda o nome do Senhor Jesus Cristo de Nazaré. Deus abençoe, minha filha.
0: É, um empresário, todos os anos ele manda um donativo pra mim. Aí esse ano, já era sexta-feira e ele não mandava. Aí eu dobrei meu joelho ao chão e falei, Senhor, eu cumpri o meu projeto, cumpri o de 91, e eu quero que Deus me honra. Quando foi ontem de manhã, chegou um cartão pra mim de Natal, com envelope, um mensageiro trouxe, e dentro desse cartão tinha um cheque dizendo, este é o seu presente.
1: Fala o valor só pra mim do cheque.
2: Quantos? 4.
1: Eu fico doido pra falar. Ele não quer que fale. Mas não é pouco não, tá?
3: Glória a Deus.
1: Então, chegou um cheque assim. Um cheque assim.
0: Sim.
1: De 4 mil.
4: Para dar
1: glória a Deus aí, menino! O que que aconteceu, filha?
5: Meu é sobre o dízimo, né?
1: É, a senhora é dizimista.
5: Eu comecei a dizimar aqui, né? E a sua irmã pregando aqui, falando que ia aparecer dinheiro na conta, né?
1: E aí, apareceu o dinheiro na conta?
5: Aí eu dizimei o mês passado e eu sou encostado no SS. Todo dia 5, salário mínimo, né?
1: Sim.
5: Só que aí, eu senti no coração, assim, de uma semana antes pra ver. Eu falei assim, o irmão prega, né? Que pode aparecer dinheiro na conta, né? Eu falei, eu vou lá. Eu fui assim, pra passar só o meu cartão, falei, Deus é maior, né? Eu precisava de dinheiro. Aí apareceu R$200.
1: Na sua conta?
5: Sem ser o meu salário.
1: Sem seu salário?
5: É.
1: Não sabe da onde veio.
5: Aí eu peguei, liguei no INSS, né? Fiquei preocupado. Falei, vou ver se é isso mesmo. Falei, não, tá na sua conta, é seu. Aí eu já tirei o dízimo dos R$200, né? Ah. Dei. Então, num mês só, eu dizimei duas vezes.
1: Eita, glória a Deus. Deus surpreendeu, minha filha.
5: E aí, eu tenho mais um outro. O meu esposo, ele trabalha num barracão de... né?
1: Ah.
5: Então, ele ficou parado o mês passado, todinho quase, praticamente. E orando a Deus, né? Eu falei, Senhor, né? Eu vou dizimar pelo meu esposo, né?
1: A senhora disse, eu vou fazer um dízimo pelo meu esposo.
5: É.
1: Que
5: aí,
1: mulher sábia. Mulher sábia onde fica a sua casa.
5: Aí apareceu dois agora.
1: Apareceu dois servidos depois que a senhora dizimou por ele.
5: É. Agora ele tá trabalhando já faz uma semana à noite.
1: Ah.
5: E tem o de dia. Ele tá escolhendo se vai trabalhar, se vai ficar de dia ou à noite. Há dois serviços.
1: Ah.
5: Deus dobrou, né?
1: Deus abençoou.
5: Então eu creio que é por ser fiel, né?
1: É ser fiel, minha filha. É milagre demais, meu paizinho querido, tá bom. Glória a Deus. Seja fiel, porque a fidelidade de Deus vai trazer a provisão na tua vida. Tu serás uma pessoa abençoada. Tu vai evoluir na tua vida. Tu serás uma pessoa abençoada em tudo que tu tocar nas tuas mãos.
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7: 8:16.
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0: 7h34.
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2: Apóstolo, ela fez o projeto de vida para Deus estar mudando a vida do esposo dela, estar libertando, porque ele tem muito problemas com vícios. E antes dela honrar, apóstolo, porque ela está trazendo para honrar hoje, antes dela honrar, o marido tinha desaparecido, sumiu, estava bebendo na rua. Deus já trouxe o marido dela de volta e está em casa, apóstolo.
3: Jesus querido, diga glória a Deus. Ela está cumprindo hoje. Mas Deus já trouxe o marido dela que tinha desaparecido. A paz, filha.
4: A paz, Senhor.
3: Filha,
4: amém.
3: É verdade o que ela falou?
4: É verdade, é duas vezes. Ele foi embora de novo. Ele não queria saber nem de ligação nossa, de mim, das minhas filhas. Quando foi hoje, 9 horas, ele retornou a ligação e falou que vinha embora para casa.
3: Meu Deus do céu. O Espírito de Luz tocou nele.
4: E já era assim para mim ter trazido e nunca dava certo de eu trazer o propósito que eu vim.
3: Projeto de vida.
4: Daí quarta-feira também Deus fez livramento. A cachorra mordeu meu filho especial. E daí não deu, graças a Deus não deu nada.
3: Gente do céu, aplaudo o nome do Senhor bem forte.
5: O senhor lembra o dia que o senhor foi lá ungir a loja pra gente?
3: Lembro que a senhora me deu uma camisa, mas irmão Lorival.
5: Então quer vou ver.
3: Claro, não chega. A gente ganha um presente, como é que vai esquecer? Se fosse muito ingrato, né?
5: A gente ia inaugurar na sexta-feira. Como foi na sexta-feira de manhã cedo? A gente levantou pra se preparar, levantei cedo. Mas o diabo, ele é tão furioso. Aquele dia o diabo se levantou de uma forma na nossa casa. E assim, teve uma grande revolução lá em casa, assim, né, que o inimigo não queria deixar a gente inaugurar. E eu fui pra loja, cheguei clamando a Deus, pedindo a misericórdia de Deus. Aí eu cheguei lá, o meu filho mais velho chegou, mãe, vai em casa. Aí eu fui em casa e falei com o Lorval. Falei, se Deus deixou nós chegar aqui, o diabo, ele não vai levantar nem da altura da minha unha, ele não vai conseguir levantar. Daí voltei para a loja e falei, vamos para a loja. Veio ontem, ungiu, levanta a cabeça. E ele disse para mim, nena, eu estou tão sem força que eu não aguento levantar. Aí eu fui para a loja de novo. Aí meu menino disse, mãe, vai em casa, o pai não está bem.

0: Aí eu vim em casa de novo, ele estava sentado, abracei ele e disse: bem, Deus deu essa vitória para nós e nós não vai perder ela. Aí ele desceu, a gente trabalhou o dia inteiro na loja, foi uma benção de Deus. No sábado de novo, mas na segunda-feira o sem vergonha levantou lá de novo. E eu determinando, clamando a Deus. Como foi? Aí a gente está com 3 semanas que abrimos a loja. Para a glória de Deus, nós estamos com 2 semanas que a gente está mantendo a loja sem dever um centavo. Agora! Sem dever um centavo. Mas se eu vendo qualquer coisa lá, chega de tarde, a gente anota tudinho, eu faço o balanço. Antes de qualquer coisa, eu levo o dinheiro do dízimo, eu ponho dentro do envelope.
1: O que é do Senhor?
0: Antes de qualquer coisa, eu tiro e não confiro, não. Vou colocando lá e vou deixando. Aí a primeira semana não foi tão bom. A segunda semana foi um pouquinho mais fraco. Mas essa semana...
1: Surpreendeu.
0: Surpreendeu muita gente. Muita gente está indo lá falando, como com a loja de bairro tem tanto movimento que nem a nossa.
2: Eita Deus!
0: Hoje eu trouxe um dízimo aqui, equivalente de 1 mês.
2: Eita glória!
1: De 1 mês todo.
0: De 1 mês todo, porque os outros dias tudo que eu vendi não deu o que deu essa semana. E Deus abriu uma porta tão abençoada. Eu tenho trazido o dízimo, a gente tem superado todos os limites da loja e Deus está honrando o dia a dia. E a minha vitória só apenas está começando.
1: Quando você planta, você está dizendo: eu quero, Senhor, eu estou dando a minha semente aqui. E Deus vai dizer: eu vou jorrar água sobre a tua semente e eu vou fazer colher o que tu planta. Aleluia.
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1: Qual o seu nome?
2: Fernanda.
1: Onde a senhora mora?
2: Cruzeiro do Sul.
1: Cruzeiro do Sul. O que que aconteceu, Fernanda?
2: Pastor, eu recebi uma bênção em minha casa ouvindo o senhor pela rádio. Então, pastor, era o último dia de eu pagar meu dízimo. Eu não tinha dinheiro pra nada. O inimigo mexeu na minha vida financeira com tudo. Mexeu de eu ficar assim sem 10 centavos em casa. Aí no domingo, né, que eu tinha que ir à igreja e pagar o dízimo, o meu esposo ia em Paraná City depositar um cheque. Aí eu peguei e fui com ele. Aí eu peguei e falei assim pra ele, vamos passar.
1: Tava ouvindo a rádio, o bispo falando.
2: Isso, o bispo falando. Aí eu peguei e falei assim, vamos passar aquele cartão meu que eu tenho aqui do Banco do Brasil? Aí nós pegamos e passamos, pastor. Não tinha nada na conta.
1: Nada?
2: Nada, nada.
1: Zero. Zero, zero, zero. Dá o quê? Zero, zero, zero. Nada. Mas quando passa a vir pra essa obra, Deus começa a prosperar.
2: Pastor, na hora que passou o cartão, tinha R$800 na conta.
1: Abra tua boca, geladeira. Dá um glória a Deus aí, incrédulo. Você tá vendo Deus se manifestar e não dá glória a Deus? A mulher tá dizendo que não tinha nada. Nada. Mas quando o ministério do homem de Deus é prosperidade, o diabo pode entrar, pode tentar de todas as formas, mas não derrota. 800

0: receber. E um dia eu pensei, falei assim, nossa, como pode? E olha, gente, olha o que o Senhor fez comigo na minha vida. E daí peguei, paguei, recebi, fui lá, paguei meu dízimo. O Senhor é muito fiel, muito fiel.
1: Vale a pena ouvir a rádio?
0: Vale a pena, e muito, que você soubesse a unção que eu recebi, só ouvindo o Senhor, eu tive que me prostrar ao chão de tanta unção em minha casa.
1: O homem não tem nada se não vir do alto. O homem não

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1: O que, que aconteceu na tua vida?
2: Então, eu vim primeira vez no feriado, que você apresentou seu neném.
1: Aí sim.
2: É, aí comecei a receber bastante bênção, que sou de outro ministério também, tem 20 anos.
1: É?
2: Aí eu tô vindo direto aqui, a nossa vida mudou muito também. Aí meu esposo não é evangélico, ainda tá no, assim.
1: Uhum.
2: Aí eu falava pra ele, dá o seu dízimo pra melhorar. Ele nem oferta, ele não gostava de dar. Aí começou a assistir o seu programa, Alicerce, todo dia. Essa noite meu rato dormiu ligado em cima da mesa da cozinha. E aí eu falei pra ele, ele falou assim, a partir de hoje, eu vou ser dizimista daquela casa. Ele tá aqui, pastor.
1: O homem veio.
2: Ele veio, duas vezes. Lá atrás, lá.
1: Gente, dá glória a Deus pela graça, pelo Espírito que move as águas. Filha! Quer dizer que o marido não dava dízimo?
2: Não.
1: Não via nem a igreja?
2: Não. Tinha uma vez que eu ia para a igreja, eu tinha que tirar dinheiro, uma ofertinha escondida, para ele nem ver, para mim dar na minha igreja.
1: É.
2: Que ele não gostava. Agora ele segue direto o pastor. Aí ele falou, agora a partir de hoje, eu falei, glória a Deus. Ele falou, você é dizimista. Eu falei, onde você vai levar seu dízimo? Ele falou, vou lá em Maringá. E 2 meses já, hoje ele trouxe... E eu acredito que ele vai ser muito abençoado, pastor.
1: Vai ser o ano mais abençoado da vida dele.
2: Amém.
1: Quem já está nele é o Espírito da Vitória. Hã? Cadê ele que está de mão erguida aí? Cadê? Deus te abençoe, meu filho. Toma posse, viu? Isso aí é o espiritual que está tomando de conta da tua vida, viu? Ele vai abrir porta para ti, ele vai te abençoar em todas as obras de tuas mãos. Filha, quer dizer que o homem agora está até dizimando.
2: Então,
1: não vinha na igreja nenhuma.
2: Não, eu tinha vez que eu brigava com ele para ele ir comigo na igreja.
1: É?
2: Falava, não vou não. É? Eu ia sempre sozinha.
1: E agora aqui o velho
2: e tá agora ele está vindo, está gostando de vir aqui.
1: É.
2: E, mas o inimigo está furioso com ele, porque ele está dando dízimo.
1: É sinal que Deus está levantando ele em nome de Jesus Cristo. Aplauda Jesus bem forte.
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4: 9:19.

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0: 9:52.
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2: Hoje eu cheguei aqui com um negócio que andava dentro da minha barriga aqui. E agora sumiu, desapareceu.
3: Quer dizer que você tinha um caroço na barriga?
2: É, ele andava.
3: Que tamanho era esse caroço?
2: Era mais ou menos esse tamanho assim que eu sentia. Ele andava aqui.
3: Andava dentro da senhora?
2: Dentro da barriga, assim. E eu cheguei ali na porta, tava andando ainda. Até começou a oração aqui, que eu cheguei, coloquei no mão no manto, ainda tava andando aquele caroço. Tava andando.
3: Você tocou
2: aqui
3: no manto e ainda tava andando?
2: Ainda tava andando. E agora não tá mais, não tem nada mais.
3: Ele é fiel. Ele é santo. Diga a glória a Deus. O que que aconteceu depois que a senhora passou a dar o dízimo?
4: Olha, Deus mudou minha vida.
3: Sim.
4: Deus não me deixou eu faltar o que comer. Agora, né? Assim, depois que eu comecei a ser dizimista aqui.
5: Dois meses atrás, eu não tinha outra escolha. Eu tinha que fazer o empréstimo. Aí fui no banco, fiz um empréstimo. E depois que eu fiz, eu pensei, meu Deus, por que que eu fiz isso? Que eu vou fazer com R$400 agora que eu tô recebendo?
3: Receber quanto?
5: Eu recebi um salário. E eu tinha que fazer um empréstimo.
3: Certo.
5: E desse empréstimo meu, tava vindo descontado R$480.
3: Meu Deus.
5: E tem dois meses que eu venho falando, Senhor, me ajuda. Multiplica, Deus, tudo que foi de bom na minha vida, porque eu não tenho pra onde correr. Eu tinha água cortada, a minha luz ia cortar, compra de casa eu não tinha.
3: Oh, meu Deus.
5: Eu falava, Senhor, me ajuda, Pai, não me abandona agora, não.
3: Oh, Jesus, ajuda sim.
5: Mês agora, terça-feira, eu chorei tanto aqui na frente.
3: Terça-feira.
5: Que o Senhor falou assim, tem uma irmã aqui que ela tá preocupada demais.
3: Como minha irmã.
5: E Deus manda te falar. Acalma o seu coração, Senhor, que eu sou contigo, mulher. Eu não vou te abandonar. E amanhã bem cedo eu vou te fazer um milagre muito grande na sua vida.
3: Oh, Deus, é pra dar glória a Deus.
5: Eu deitei, orei 3 dias seguidos. Deus me acordou 3 horas da manhã pra me orar. Aí eu falava, Senhor, não deixa eu passar vergonha com as minhas contas, Pai.
3: Oh, Jesus.
5: Esses R$400, Senhor, eu vou dividir um pouquinho pra cada um, que nem o Senhor fez, tá fazendo a campanha do pão, Pai. Eu vou dar um pouquinho pra cada um, não vou passar vergonha. Levantei tão desanimada na quarta-feira. Meu marido falou assim, nega, você não vai receber? Eu falei, eu só vou receber porque eu tenho que tirar o dízimo, senão eu não ia.
3: Jesus.
5: Eu só vou por isso, falei pra ele. Aí ele chegou, era meio-dia, 10 horas, ele queria me levar no banco. Eu falei, eu não vou não. Aí meio-dia ele chegou pra almoçar, falou, vamos nega, eu vou te levar lá. Aí cheguei no banco, na lotérica, falei, moça, eu vim tirar meu benefício. Aí ela falou assim pra mim, mas você vai tirar quanto?
3: Ah, manalama, sou me canta.
5: Fefi, eu vou tirar tudo, falei pra ela. Eu vou tirar tudo, eu vou assim, mas eu não tenho, senhora, tudo pra te dar.
3: Eita, Deus, escuta aí.
5: Eu pensei assim, meu Deus, ela não tem R$400 pra me dar? Falei, moça, é R$400. Ela falou assim, não, olha aqui. Eu falei, meu Deus, abaixou mais, eu pensei, porque eu achei que era 300, né?
3: Meu
5: Deus. Meu Deus, abaixou mais. Aí devolvi pra ela, falou assim pra mim.
3: Meu Deus.
5: O que você vai fazer com esse dinheiro? Falei, moça, ela falou assim, olha, você tem 4.000. R$131,03.
3: 4.131,03. Achei, tu quer o quê? Dá um glória a Deus aí.
5: E aí eu falei assim, meu Deus, dentro da hora que eu tirei, a moça falou que era tudo, eu falei, nossa, e eu vim só pra tirar o dízimo, só vim porque eu tinha que tirar o dízimo mesmo, não, nem ia vir. Aí meu filho falou, mãe, vamos separar logo o que é o de Deus. Aí ele somou tudinho lá, falou, mãe, dá 415 o dízimo daqui, como a senhora vai dar mais uma oferta, mais 50 reais pra Deus.
3: Tem que ofertar, tá feliz minha filha?
5: Meu Deus.
3: Então aplauda o nome de Jesus bem forte, ele é fiel. Ele é santo!
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1: 9:57.

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bem, meus amigos? Que Deus abençoe a sua vida, a minha vida, a nossas vidas. Que a paz do nosso Deus, ela venha sobre a tua casa, ela venha mudar a tua vida, venha transformar a tua família, o teu coração, e que você possa ser um instrumento de Deus, do Senhor Deus Jeová, para abençoar a todos em nome do Senhor Jesus Cristo de Nazaré. Muito bom dia aos meus amigos e amiga, paz e luz a todos. Um abraço para os caminhoneiros, um abraço aí para os meus irmãos do sítio, da fazenda, da chácara. Um bom dia todo especial para você que está aí nesse exato momento, na loja, no seu trabalho, na guarita, né? Aonde quer que você esteja, receba o meu abraço desse amigo que vos fala, Bispo Silva Costa. É com muito prazer que nós estamos ao vivo aqui, em nome do Senhor Jesus Cristo. Como está chegando aí o áudio, como está chegando aí nesse exato momento a nossa voz, você está escutando, está bem, está chiando, como está? Liga para nós. E a gente precisa saber como está chegando, como você está ouvindo aí a emissora de rádio, em nome do Senhor Jesus Cristo. Um abraço para o povo de Minas, Goiás, que Deus abençoe a todos em nome do Senhor Jesus Cristo de Nazaré. Um abraço para São Paulo, um abraço para o Paraná, um abraço para todo o povo em nome do Senhor Jesus Cristo de Nazaré. Um abraço para Foz do Iguaçu, Paraguai. Um abraço também para o Mato Grosso, que Deus abençoe o povo de Mato Grosso, que Deus possa iluminar a sua vida em nome do Senhor Jesus Cristo de Nazaré, que a glória do Todo-Poderoso possa abençoar a sua vida e que você possa ser transformado pelo poder de Deus e que você possa copiá-lo, o poder de Deus, copiar o Senhor Deus, andar como o Senhor Jesus andou, pregando, fazendo bem, ajudando, abençoando a casa, a sua casa, a casa dos outros, pois quem quer o bem do seu próximo, quer o bem de si mesmo. Quem não perdoa, não é perdoado. Quem não ama, não pode ser amado. Então, Deus abençoe a sua vida em nome do Senhor Jesus Cristo de Nazaré, que o Senhor possa nesta manhã de hoje, nessa manhã de agora, onde aqui está nublado, muita chuva, muita água mesmo, tem chovido bastante, está direto, não tem parado de chover, agora mesmo está chovendo, e nós queremos agradecer que as suas sementes venham a nascer através do aguaceiro, tanto material como espiritual, porque veja que quando você abre o seu coração, Deus abre também as portas de suas mãos.

poderosíssima para abençoar e regrar as suas sementes. Deus abençoe a minha irmã também. A irmã está ouvindo aí a programação. Hã? O app, ela quer o app? Tá? A irmã Polly, né? Polly. A irmã Polly, Deus abençoe você, filha. Um abraço no teu coração, nós te amamos, tá? Nós já aprendemos a te amar. Em nome do Senhor Jesus Cristo de Nazaré. Um abraço também para Dona Maria, irmã Maria e o Miguel também. E Deus abençoe. Nós já te amamos também, filha. Que Deus abençoe e acalma teu coração, porque Deus fará uma obra muito grande em nome do Senhor Jesus Cristo, porque enquanto a vida há esperança e se crê, verás a glória de Deus. Somente crê. A oração é a chave da vitória com ação, tá? Em nome do Senhor Jesus Cristo de Nazaré. Um abraço também para a irmã Domingas também. Que Deus abençoe a irmã Domingas, que Deus possa te abençoar em nome do Senhor Jesus Cristo. Um abraço também para Sheila. Sheila, é isso? Vem aqui para mim, por favor. Sheila. Sheila Cristina da Silva. Deus abençoe a tua vida, irmão Joel, teu esposo, filha. Que Deus abençoe as vossas vidas em nome do Senhor Jesus Cristo. Deixa eu também mandar um abraço todo especial. Tatiane também. Irmã Tatiane, Deus abençoe aí a senhora, seu esposo, sua família, seus filhos, em nome do Senhor Jesus Cristo de Nazaré. Deixa eu mandar um abraço também aqui, todo especial aqui, as pessoas que vão se achegando aqui, as pessoas que vão se achegando pelo WhatsApp. Você pode mandar sua mensagem também, em nome do Senhor Jesus Cristo de Nazaré. Também Alexandre também, um abraço Alexandre também, que Deus abençoe. Mande o nome da cidade, por gentileza, em nome do Senhor Jesus Cristo de Nazaré. Deixa eu ver mais pessoas maravilhosas que estão chegando aqui, pessoas lindas, que Deus o ama. Deixa eu ver também mais pessoas que estão já chegando aqui, por aqui, em nome do Senhor Jesus Cristo de Nazaré. Deixa eu ver aqui, irmão Roberto Batista, irmão Roberto Batista é de Minas, né? Deus abençoe a tua vida, querido, que Deus ilumine a tua casa, a tua família, em nome do Senhor Jesus Cristo de Nazaré. Você pode mandar sua mensagem por esse WhatsApp. Anote aí o DDD 62 98 58 33 92. Vou repetir novamente, DDD é 62, tá? DDD é 62, 98 58 33 92. Você pode mandar o seu abraço aí, você pode mandar sua mensagem de texto pedindo oração, aonde quer que você esteja agora, meu amigo caminhoneiro, carreteiro, aonde quer que você esteja agora, na fazenda, no sítio, mexendo com seu gado, com suas galinhas, com seus porcos, mexendo com a sua lavoura aí, né, sua terra. Nós temos pessoas que estão no trator, mexendo agora, trabalhando, ganhando pão de cada dia. Deus o abençoe em nome do Senhor Jesus. Aí tá frio? Aqui tá frio, viu? Aqui tá muito frio, graças a Deus. Aí tá quente, né? Vamos ver aonde está quente aí. Manda sua mensagem de texto. Aposto que aqui tá quente, aqui tá assim, tá assado. Aqui tá frio. O tempo aqui tá de chuva. Já tem quantos dias que chove aqui? Quantos dias que chove? Sem parar. 3 dias sem parar. Chove 3 dias sem parar, tá? E Deus abençoe a sua vida em nome do Senhor Jesus. Irmão Cardoso, um abraço todo especial em nome do Senhor Jesus Cristo de Nazaré. Que a bênção e a graça do Todo-Poderoso venha abrir portas sem medida para a sua vida. Lembra que Deus sempre vai te abençoar. Deus sempre vai abrir portas, sim, porque Deus vê que você é o abridor de porta. Olha, quando você abre porta para alguém, Deus vai abrir portas maiores para você. Vou repetir novamente. Quando você abre portas para as pessoas que estão num momento difícil, você ajuda essas pessoas, você abençoa. O Deus de Israel vai abrir portas maiores para você. Vou repetir de novo. Quando você abre portas, especialmente para o Evangelho, para a palavra de Deus ser pregada, anunciada, porque a palavra de Deus é o verdadeiro pão. E o próprio Jesus disse, falou isso em Mateus capítulo 4 para o diabo. Nem só de pão viverá o homem, mas de toda a palavra que sai da boca de Deus. A palavra de Deus é o verdadeiro pão, porque a palavra de Deus traz fé à pessoa. É impossível a pessoa ter fé sem ouvir a palavra de Deus. Muitos podem dizer que tem fé, mas se não ouvir a palavra de Deus, não tem fé.

A fé vem pelo ouvir, ouvir a palavra de Deus. Se você ouvir a palavra, você vai ter fé para vencer o inferno, para vencer a doença, vencer a enfermidade, vencer tudo em nome do Senhor Jesus Cristo. Porque se você não se apaixonou por Cristo, meu irmão, e quem se apaixona por Cristo, lê a palavra, ama a palavra de Deus, ora, jejuma, ele está nas coisas que traz santificação. Porque a carne, ela destrói, e o seu espírito tem que estar mais forte do que a carne. Porque como é que nós vamos vencer o diabo se nós tiver com o espírito fraco? Porque o diabo é espírito, a macumba, ela é espírito. A doença, tem certos tipos de doenças, até o Senhor Jesus falou, tem certas castas de demônio que só sai com jejum e oração. Se a pessoa não jejuma, se a pessoa não ora, se a pessoa não faz voto no altar, como é que a pessoa vai vencer essas potestades? Como é que a pessoa vai vencer essas dificuldades? Como é que a pessoa vai vencer essas castas de demônios fortes, poderosíssimas, que só são fracas se você jejuar e orar? Se você estiver na santificação, se você estiver na leitura da palavra, você precisa se fortalecer. E só tem quatro coisas para você se fortalecer. Quatro. A primeira coisa: oração, voto, jejum e leitura da palavra. Tá entendendo? A leitura da palavra. Por que que não? Vamos colocar a primeira coisa aqui, a leitura da palavra. Porque você não pode, você não tem conhecimento, você não pode fazer um voto se você não conhecer a palavra. Você tem que conhecer o que Deus gosta. Não é verdade? Para você agradar o seu marido, você precisa conhecer o que ele gosta de comer. Não é verdade? Então, como é que nós vamos conhecermos a Deus se nós não conhecermos as Escrituras Sagradas? Se nós não buscarmos conhecimento nas Escrituras Sagradas? Por isso que Joel, capítulo 4 e 6, diz que o meu povo padece por falta de conhecimento, porque tu, sacerdote, tu, pastor, tu, bispo, tu, apóstolo, tu, padre, tu, esse ou aquele, rejeitaste o conhecimento. E ele diz: porque tu rejeitaste o conhecimento, então eu te rejeitarei para que tu não reine também sobre o meu povo. Quando você rejeita de orar, ler a Bíblia, jejuar, fazer votos, então Deus não vai te dar o povo. Deus não vai te dar coisas boas. Porque veja que o diabo, ele anda cheio de coisa ruim. Ele anda forte. Os filhos de Satã, eles se fortalecem. Eles buscam, eles fazem comunhão forte nas encruzilhadas, nos outeiros, nas matas virgens, nas cachoeiras. E você, o que você está fazendo? O que você está fazendo? Ah, mas eu estou indo. Você acha que só ir à igreja vai resolver o seu caso? Você acha que só cantar em um coral você vai vencer essa potestade? Você acha? Porque Lúcifer também é um cantor do coral. Ele era um cantor de coral de Deus. Lúcifer, ele conhece a Bíblia muito mais do que eu e você, todo mundo junto, do mundo todo. Porque ele esteve perto de Deus. Ele sabe de tudo. Lúcifer sabe de tudo. Sabe? Para você vencer Satã, você precisa dessas quatro coisas. Leitura da palavra, para você conhecer as artimanhas de Satanás. E para você conhecer o que Deus gosta. Para você derrotar o diabo. Olha os trovãozão aí, ó. Olha os trovão, os relâmpagos. Tá chovendo, meu Deus. Muito bom para cá, né? Então veja que para você vencer esse mal na sua vida, você precisa dessas quatro coisas. Leitura da palavra. Talvez não tenha tempo, né? Porque o celular tira o tempo das pessoas, né? Desculpa, eu não tenho tempo, é isso, é aquilo. Mas você está fracassando. Você está perdendo. Você não está vencendo. Você precisa vencer o espírito mal. Você precisa vencer a inveja. Você precisa vencer o olho grande. Você precisa vencer a mandinga. Você precisa vencer os males desse século. E para vencer, você precisa dessas quatro coisas. Leitura da palavra, você precisa ler. Não adianta revelar, não adianta profetizar se você não conhece a Deus. Você não tem nem como revelar e profetizar se você não tem conhecimento de Deus. Sabia disso? Que você não tem nem condição de revelar para ninguém, profetizar, porque você não conhece a palavra. Primeiramente, eu conheço. Veja que se você fala português, aí chega uma pessoa da França, aí vem falar na língua da França, você não vai entender, porque você só fala o português. Você tem que estudar o francês, tá entendendo? Você tem que estudar o espanhol, até que o espanhol é quase a língua, é a nossa língua aqui, o português.
Tá entendendo?

Você precisa buscar conhecimento para você vencer o inimigo. Davi, ele buscou conhecimento. Davi, ele se preparou. Muitos dizem que Davi venceu o gigante porque ele jogou a pedra e Deus levou a pedra na testa. Mentira! Mentira! Ele treinou, e eu te provo isso. Ele era um pastor de ovelha valente, Davi. Davi era um homem treinado no mato. Ele mexia com raposa, ele mexia com urso, ele mexia com os guaxinim, ele mexia com o leão, porque vinha para comer as ovelhas, e ele treinava o tempo todo com estilingue. Treinava. Você quer vencer o diabo? Qual é o seu treinamento para vencer essa feitiçaria? Porque os macumbeiros são treinados, e eles treinam. São anos e anos de treinamento para vencer uma pessoa. Como é que você vai vencer uma pessoa treinada? Uma pessoa preparada, você só fala que aceitou a Jesus, mas não tem intimidade com ele. Não tem intimidade com o Senhor Jesus. Você não conhece como vence uma macumba. Como é que vence uma macumba? Ah, é no nome de Jesus. Ah, é? É no nome de Jesus. Então fala o nome de Jesus para ver que acontece alguma coisa na tua vida. Talvez não aconteça nada na tua vida. Nada. Você fala o nome de Jesus, você profetiza, mas não acontece nada, só piora. Você precisa conhecer o nome do Senhor Jesus e agradar primeiramente ele. Você precisa agradar, assim como você agrada o seu marido. Você agrada o seu esposo, a sua esposa, o filho agrada o pai, e você será agradado de volta. Como você diz que aceitou o Senhor Jesus, que você não tem conhecimento dele, você não sabe nem o que ele gosta. Como você diz que conhece Jeová Rafá, que é o pai de Jesus, que esse que deu o seu filho para morrer por nós, pelos nossos pecados, que você não conhece o que Jeová Rafá gosta. Entende? Olha a situação que muitos cristãos estão vivendo, em uma situação derrota espiritualmente. Quantos anos você tem na igreja e diz que tem uma coisa dentro de você, tem um bicho dentro de você? Que tipo de cristão é esse? Você precisa se limpar dessa coisa. Você precisa se limpar desta obra de Satanás, porque ninguém pode servir dois senhores. De uma rocha, não jorra dois tipos de água. Não jorra água suja e água limpa. Você precisa conhecer o poder de Deus. Você precisa buscar o Senhor Deus para você conhecer. Você precisa de homem de Deus para te ensinar isso. Profundamente, professores selecionados, homens de Deus dotados de conhecimento. Você precisa, não basta só conhecer alguns versículos da Bíblia, se você não pratica. Eu costumo dizer que a Bíblia, com todo respeito à palavra de Deus, com todo respeito à Bíblia, ela é, vamos comparar ela a uma vaca leiteira. Você às vezes tem uma vaca leiteira que dá duas latas de leite. Meu pai tinha vaca, que dava duas latas de leite. Aquelas vacas que o peito, os ubros da vaca ficava buraculado assim, ó, grandão. Rapaz, era leite, ele tirava duas latas de leite. Mas você tem uma vaca, a vaca tem leite, a vaca tá com os peitos apojados, cheio de leite. Mas você não sabe tirar leite. Você não sabe, aí você vai comprar leite do mercado. Porque você tem uma vacona bonita que tem leite, mas não sabe tirar leite. É igual uma pessoa que tem uma Bíblia na mão, mas não sabe tirar o leite que manda leite e mel. A Bíblia, ela é leite e mel. A Bíblia, ela é uma palavra maravilhosa, ela enriquece. Quem tira dela? Quem sabe tirar dela tem leite e mel em casa, tem vida eterna, tem salvação e prosperidade, pelo amor de Deus. Quando eu falo prosperidade aqui, não só pensa em dinheiro não, viu? Porque tem gente que está corrompida a mente dela. Quando fala em prosperidade, ela já vem falar em dinheiro. Prosperidade não é dinheiro não, rapaz, dinheiro é dinheiro. Dinheiro não significa prosperidade não. Prosperidade é uma pessoa que tem a Deus, que teme a Deus, que tudo que ela pega é abençoado. É, José ficou na casa de Potifar, como diz lá, na palavra de Deus.

nas escrituras sagradas, em Gênesis, e tudo que José pegava, prosperava. Tudo que José pegava na casa de Potifar, prosperava. A prosperidade não é o dinheiro, a prosperidade é você. Porque aonde você pegar, você vai prosperar. Quando você vê um crente dentro da igreja há 30 anos, 20 anos, 8 anos, ai, mas eu não tenho nada, ai meu Deus, isso é

mas não conhece o Senhor Jesus, você não conhece o dom de Deus, porque o dom de Deus é prosperidade. E a prosperidade, meu querido amigo, não está no dinheiro, não é o dinheiro, é você. A bênção está em você. É você que é a bênção. Onde você colocar os pés, se você fizer a vontade de Deus, fizer a vontade, não é a vontade de homens, comedor de agu, não é a vontade desse ou daquele, é a vontade de Deus. Reconhecer a Deus é conhecer o que Deus gosta. Se você agradar o Senhor, então ele agradará o desejo do teu coração. Como diz aqui nos Salmos, meu paizinho querido, a Bíblia está debaixo aqui do trem do microfone. E que é isso? Hã? Olha o que diz aqui a Bíblia, as Escrituras Sagradas, ó. Olha o que diz aqui as Escrituras Sagradas. Meu Jesus Cristo do céu. Ô Jesus, amado querido Deus, deixa eu ver aqui, meu filho. Cadê o óculos? Me dá aqui. Cheguei. Tá aqui. Olha o que diz aqui, ó. Olha aqui. Salmos 37, o livro de Salmos. O livro de Salmos, vem pra cá, meu filho, vem pra cá, traz pra cá. Produção, abre o canal 2, produção. Abre o canal 2 e o 3, por gentileza, que o negócio agora vai pipocar. Vai pipocar. Algo vai pipocar hoje, nesta manhã. Deus vai fazer uma obra poderosíssima, em nome do Senhor Jesus Cristo de Nazaré. Aleluia! Voltemos. Olha, escute o que é que diz aqui, ó. Pois ele, dentro em breve, desfinharão como a relva e murcharão como a erva verde. Está falando, seus inimigos vão murchar. Se você fizer a vontade de Deus, seus inimigos vão murchar, vão secar. Aí ele confia no Senhor e faz o bem. E habita na terra e alimenta-te da verdade. Tá vendo? Confia no Senhor e faz o bem. Você tem feito o bem? Eu vou falar, Jesus. Calma, Jesus. Eu vou falar tudo. Tudo que o Senhor me revelar, eu vou falar aqui. Você faz o bem? Você confia no Senhor? Confia no Senhor? Quando você confia no Senhor, você vai fazer acontecer o maior milagre na tua vida. Porque a confiança do Senhor, a confiança no Senhor vai te trazer progresso, vai te trazer paz, vai te trazer cura. Tu pode estar doente aí agora, mas se tu confia no Senhor, receba agora o milagre de Deus na tua casa, na tua vida agora. Recebe aí, levanta a mão direita, recebe isso aí. Recebe o milagre de Deus na tua vida. Recebe a unção de Deus na tua vida agora. Confia no Senhor e faz o bem. Confiar no Senhor, aí depois faz o bem. É escadinha. Vai fazendo os degraus. Uma coisa puxa a outra. Aí tu vai fazendo o bem. Tu vai ajudando. Tu vai levando as pessoas para o Senhor, para as pessoas ser curadas. Porque a igreja tem que ter o dom de curar. A igreja tem que limpar as ovelhas. Ou então não é o pastor. Porque todo que chegava ao pastor, chamado Jesus, era curado. Comia, enchia a barriga. Tinha prosperidade, ou não tinha? Todos que vinham a Jesus, de maneira nenhuma, era lançado fora. Você tem que levar a pessoa à igreja que é curada. A pessoa que é abençoada. Aí você leva a pessoa lá para cantar meia dúzia. A pessoa entra e sai do mesmo jeito. A pessoa não vê nada. A pessoa não sente nada. Ela tem que ver para crer. Tem pessoas que tem que ver para crer. A verdade é essa. Você tem que ver para crer. As coisas acontecem igual uma comida. Às vezes você tem que ter o prato e a comida lá para comer. Às vezes você só vê falar, mas não acontece nada. Ah, é porque Deus faz milagre. Ah, é porque Deus faz isso. Mas na sua vida não acontece nada. A pessoa fica até descrente. Teve uma irmã de 70 anos que ela veio na minha igreja, né? Que ela tinha se afastado da igreja porque ela tinha cansado. Ela tinha 48 anos que servia a Deus, mas com a doença. 48 anos. Ela parou de ir na igreja. Parou de ir na igreja. Se eu não vou mais igreja nenhuma, porque eu já sirvo Deus 48 anos. Não é possível que esse Deus é tão ruim de me punir assim. Aí parou de ir na igreja. Ficou em casa. Aí um dia a filha dela levou um radinho. A filha dela levou um rádio. Deu um rádio presente para aqueles rádios. Dia das Mães, aqueles rádios.

bonitinho, que tem um CDzinho, que tem bonitinho. E ela ligou o rádio lá e me pegou lá, né? Alcançou lá a frequência da rádio e começou a ouvir o programa e começou a ouvir testemunho. Tava bem na hora os testemunhos, né? Pessoas contando testemunho de cura, de milagre, disso, daquilo. Aí começou a despertar ela. E ela ouviu uma semana, duas semanas. E ela disse assim para o filho dela: meu filho, me leva lá naquela igreja, porque eu vejo tantos milagres. Tantos milagres que eu nunca nem vi desse jeito. Parece até mentira. E o filho dela: mãe, que dia a senhora quer ir? Domingo. Aí domingo ela veio. A igreja estava lotada domingo, às 3 da tarde, às 15 da tarde. A igreja estava lotada domingo, cheia de gente. E ela ficou na porta, porque não deu de entrar, porque a igreja estava cheia, abarrotada de gente. E ela ficou na porta, na cadeira de roda. E na hora da oração, na hora do clamor, ela sentiu uma fisgada, ela estava lá fora. Ela sentiu uma fisgada nas costas dela, nas pernas dela. E ela sentiu uma força tão grande. E ela se levantou da cadeira de roda. Ela vomitou os trabalhos. Tem até testemunho dela aqui. Se puder, produção, pega esse testemunho aí, por gentileza. Na hora que ela vomitou, na hora que ela foi curada, por gentileza. E joga no ar. Se puder, porque são centenas e centenas de testemunhos. Eu estou falando aqui agora. São milhares e milhares de testemunhos. Veja que ela vomitou o trabalho. Um trabalho de 48 anos dentro de uma igreja. 48 anos dentro de uma igreja, orando, jejuando. Mas o sacerdote não tinha o dom. Não tinha. Eu não posso julgar o sacerdote. Porque alguns sacerdotes, Deus só deu o dom de ensinar. Para outros, Deus deu o dom de profetizar. Para outros, Deus deu o dom de orar da palavra e de cura. Cada um tem um dom. Nós não podemos julgar ninguém. Eu não estou aqui para julgar ninguém, meu Deus do céu, pelo amor. Mas talvez você está em uma igreja há quantos anos? E você fala de Deus, ora, e as pessoas só vê você cada dia desfiando, cada dia padecendo, cada dia a sua vida indo para baixo. O verdadeiro Deus, se você aproximasse dele, é impossível você não ser galardoado, se você conhecer. Nesse ministério tem o poder de Deus, a glória de Deus. O Senhor está dizendo aqui: confia no Senhor e faz o bem, e habita na terra e alimenta-te da verdade, e habita-te na terra. O Senhor está mandando você habitar aqui na terra e alimenta-te da verdade. Qual é a verdade? A palavra. Palavra não é a minha, palavra não é de pastor nenhum, não é de pregador nenhum, a palavra verdadeira de Deus, porque todo homem é mentiroso. Todo homem é mentiroso. E eu te passo aqui na Bíblia: todo homem é falso e mentiroso. Está na Bíblia Sagrada. A Bíblia fala isso e eu creio nela. É por isso que eu vou para cima do altar. Eu tenho meus sacrifícios no altar. É, eu tenho meus votos no altar. Eu tenho a minha vida empenhada no altar. A minha vitória vem do altar, dos meus sacrifícios que eu jogo no altar. Talvez você quer vencer agradando esse ou aquele. Talvez você quer as suas bênçãos chorando nos pés de Deus. Você acha que Deus vai ouvir lágrimas sem frutos? A Jó fala: gritos vazios, Deus não escuta. Quantos anos, eu falei aqui ontem, vou refrisar, quantos anos Ana chorou? Para de chorar, enxuga as suas lágrimas, começa a ter atitude de homem, de mulher de Deus para vencer esta praga, vencer este mal na sua vida. Sai de cima do muro. Talvez você está em cima do muro, você não se decide o que quer. E ele diz: faz o bem, faz o bem, faz o bem, e habita na terra e te alimenta da verdade. A verdade é a palavra. Ela pode ser dura ou não, mas você tem que dar crédito a ela. Porque a palavra é de Deus, ela não é de homens. Palavra não é de homens. A palavra é de Deus. E a voz é minha, mas a palavra é de Deus, querido. Se você decreta a palavra, e se você fizer o que é mais difícil, você tem que fazer o que está na Bíblia. É o mais difícil, não é o mais fácil. Porque o mais fácil todo mundo faz. Talvez você está reclamando, mas você está aceitando o que está vivendo. Está reclamando, mas está aceitando. É a sua vida desse jeito, você não vai alcançar nada. Hã? Aí ele diz aqui, ó: agrada-te do Senhor e ele satisfará o desejo do teu coração. Agrada-te do Senhor. Você tem se agradado dele? Ai, Senhor, eu tenho. Ô, bispo, ai, eu tenho me agradado de Deus. Mas como? Você tem se agradado de Deus?

Se agradar de Deus como? Me ouvindo, só me escutando? Só tá me escutando um rádio, se agrada, gosta da programação, mas você não faz nada. Não faz uma oferta. Não dizima. Hã? O que você tá fazendo? Você gosta da programação, você ouve a programação, admira a programação, mas não faz nada para ajudar a programação, para manter a rádio no ar, não carrega a cruz. O que que adianta você ouvir a programação, gostar, mas você não tem atitude? O que que adianta você ver o rio cheio de peixe, mas você não tem coragem de jogar a rede para pegar o peixe? O que que adianta você falar que é um cristão, mas você não tem atitude de valente, vencedor? Lembra de Davi que eu estava falando? Quem acertou a pedra na testa dele não foi Deus, não. E eu te provo isso, não foi Deus que acertou a pedra na testa do gigante Golias, não. Foi o treinamento dele. Ele era treinado, afoito. Ele já tinha vencido um gigante, rasgou o leão, rasgou o urso. Matou o urso, matou o leão. Ele era treinado, ele treinava com seu estilingue todo dia. Você tem treinamento? Qual o seu treinamento? De reclamar? Diante de Deus o tempo todo reclamar? De chorar? De querer que os outros tenham dó de você? Você quer que as pessoas tenham dó de você? Você acha que isso vai resolver o seu problema? Hã? Ana ficava chorando o tempo todo. E Eucana tinha dó de Ana. Eucana tinha dó de Ana, mas a dó de Eucana, que era o seu marido, não resolveu o seu problema. Até um dia que ela se revoltou e foi para o altar de Deus. Ela se entregou ao altar de Deus para mudar a situação dela, para mudar a vida dela. Até quando você vai ficar contando moeda? Até quando você vai ficar vivendo de migalha que os outros levam para você? Deus quer te dar para você pegar o seu carrinho, ir no mercado, encher esse carrinho, comprar o melhor iogurte, o melhor arroz. Talvez você está comendo o pior que os outros estão te levando. Até a nossa cesta aqui que a gente doa, a gente fala para os irmãos, não coloque arroz ruim na cesta, coloque o arroz que você come. Porque as pessoas, elas são acostumadas a levar o resto. Elas são acostumadas a dar resto. Entenda isso, pelo amor de Deus. Deus quer te fazer cabeça. Deus quer te dar o melhor dessa terra. Mas para isso você tem que se levantar dessa prostração, não aceitar esta miséria. Quantos anos você vive nisso, nessa situação? Desculpa eu estar chamando a sua atenção desta forma, mas essa é a mensagem de Cristo. É a mensagem de Deus. Deus não me trouxe para ser do mesmo jeito. Deus me trouxe para ser diferente da tua vida, para mudar a tua vida. Levanta-te, tu que dorme. Sai dessa congregação de mortos. Sai desse lugar de onde você está prostrado. E aí, Davi, quando ele disse, Saul, eu irei lutar com Golias, esse circunciso do capeta, esse circunciso infeliz. Quem é esse Satanás para estar desafiando o povo de Deus? Olha o menino. Olha o rapaz. Sabe por que ele disse isso? Porque ele sabia o que tinha e sabia o que ele tinha aprendido. Ele servia a Deus, viu? Ele tinha habilidades. Você tem que aprender habilidades para você vencer essa situação, vencer esse desemprego. Você tem que estudar. Você tem que se formar. Você tem que começar a trabalhar, fazer um pão, vender na rua. Talvez você quer dinheiro, mas não faz um pão para vender na rua. Você fica esperando de Deus. Ai, Deus vai mandar. Deus não vai mandar coisa nenhuma. Deus está mandando a palavra para você. Faça um salgado. Vai fazer um pão e vai vender nas portas. Ai, mas é difícil. Ah, você quer coisa fácil? Você quer mamão com açúcar? Quer porta larga? Os filhos do mundo, eles sacrificam a vida deles quando você vê uma pessoa rica. E até mesmo a igreja julga. A própria igreja de Cristo julga as pessoas lá do mundo. Tá vendo aí? Ele é rico porque roubou, mas você não sabe o sacrifício que ele fez. Lutou, levantou de madrugada. Às vezes você quer dormir até tarde. Você quer vencer? Você quer prosperar dormindo até tarde? Faça um café, um pão de queijo e vai para uma parada de ônibus para você ver como você vai ter dinheiro. Você vai ter dinheiro todo dia, você vai ter pão todo dia. Agora esperar desse jeito não vai dar, né, minha irmã? Reclamar não vai adiantar, meu irmão. Você está acostumado a viver nessa miséria.

se revolte contra isso, porque o Deus da prosperidade está contigo. E aonde você tocar suas mãos, se ele vê isso na sua vida, ele vai te abençoar, assim como ele tem abençoado os ímpios. Porque se, que Deus abençoa os ímpios lá de fora e não abençoa você? Porque lá eles trabalham, eles dão a vida. Tem carro bom, tem casa boa, é verdade ou mentira? Tem emprego bom. E por que é que nós que somos de Deus não tem? É porque somos acomodados. Ficamos, ai, Deus vai mandar, Deus vai mandar um raio, vai mandar chuva. Essa é a verdade. Eu não vou mentir aqui pra você não. Levanta, sacode essa poeira. Tu pode todas as coisas no Deus que te fortalece. Para de esperar na igreja, para de esperar no teu pastor, para de esperar no irmão. O pastor é que tem que ser mantido por você. A tua igreja é que tem que ser mantida por você. Trabalhar, prosperar, para levar o dízimo, ajudar a tua igreja, ajudar irmãos. É isso que Deus quer de você. E Elias, Davi, perdão, jogou a pedra. E ele já tinha o treinamento. Ele mirava numa bolinha assim, bem pequenininha, numa árvore. E mirava e batia bem no miolo, ó. E ele colocou a pedra no estilingue e jogou a pedra na cabeça do circunciso, filho do capeta. É, que é o que era o Golias, que eu nem chamo de gigante, né? Que é, era o problema de Israel. Talvez o problema está aí na tua casa e você não resolve. Você fica reclamando, murmurando. O problema, você vai ter que desfazer esse problema você. Você vai ter que se levantar. Tá sem dinheiro? Tô. Vai ter que se levantar cedo. Vai fazer uma garrafa de café, vai pra frente de um colégio. Pega uma 12 garrafas de água, compra por 1,15 no mercado e vai vender por 3. Você só sai de lá quando terminar de vender as 12 garrafas. 12 garrafas, 3 reais dá quanto, pastora? Vai lá, vai. Rápido, minha filha. 3 vezes 12. Hã? Dá 38? 38 reais. 36, né? 36, acho que é 36. Aí você tira 1,15, você sabe quanto é que você vai ficar? Você vai ter dinheiro. Daqui a pouco você vende, você vai vender 100 garrafas de água, você vai ter meta. Porque em tudo tem que ter meta. Até o nosso coração tem meta de batidas. Você vai prosperar, você vai arrebentar. Faça pão. Faça 10 pão por dia e venda a 15 reais, a 20 reais nas portas. Peça ajuda para vender o pão. E você vai vender e você vai ter dinheiro. Você vai ter prosperidade. É? Você nunca mais vai viver pobre, miserável de dinheiro nas suas mãos. Porque você vai ter a bênção do Senhor. Águas paradas cria dengue. Águas paradas cria dengue. E a árvore que não dá fruta, ela é cortada e lançada no fogo. Que é isso? Levanta. Deus tem a vitória. Deus tem milagre para você. Quando ele diz aqui, ó, agrada-te do Senhor e ele satisfará o desejo do teu coração. Qual é o desejo do teu coração? Ah, eu tenho tão desejo de comer um pudim, que eu gosto muito de pudim, sabe? Particularmente eu gosto muito de pudim. Pudim de leite, aquele pudim gostoso, né? Eu gosto muito de pudim. Você tem desejo, mas não tem um dinheiro. Mas não tem porque não quer. Você não tem porque não quer. Se você juntar latinha, você tem dinheiro. Se você juntar ferro velho, você tem dinheiro. O que você fizer das coisas certas, das coisas certas, honestas, você vai ter dinheiro. Agora, não dá de você ficar esperando a morte da bezerra. É, você tem que se levantar. Como é que você vai ajudar as pessoas? Deus está esperando que você prospere para ajudar as pessoas. Deus quer que você prospere. Deus quer que você seja uma árvore frutífera, uma árvore cheia de bênção. Mas que tipo de árvore você tem sido? Ave seca. Quem é que confia em ave seca? Nem para passar o sol, ninguém quer ficar debaixo de uma ave seca. Quem é que quer ficar perto de uma pessoa que não tem nada, a vida toda não tem nada? Fala para mim, pelo amor de Deus, quem é que quer ficar com pessoas que não tem nada? Ninguém. Aí ele diz aqui, ó, o 5, entrega os teus caminhos ao Senhor e confia nele e o mais ele fará. Não confia em Deus. Não confia de fazer uma oferta. Não confia de dar o dízimo. Não confia, o dízimo é de Deus. Aí a pessoa, quando vai dar o dízimo, ele já grela o dízimo. Ele já grela o que é de Deus. Ah, eu não vou dar não, porque é pouco. Não, nós vamos passar fome. Vai passar fome mesmo, não confia em Deus. Porque o dízimo é fé. O dízimo é obediência. A pessoa que entrega o dízimo não é lei. Quer que eu prove na Bíblia? O dízimo é mandamento. O dízimo veio antes da lei, porque a lei veio depois de Moisés. O dízimo é mandamento. É, quem deu o primeiro dízimo, sabe quem foi? Você sabe quem tomou a primeira Santa Ceia? Foi Abraão.

Melquisedeque, que era o rei dos filisteus, que era Jesus, o rei, ele foi buscar o dízimo lá em Abraão, em Gênesis capítulo 14. Rei de Salém, rei de paz, foi buscar lá o dízimo lá em Abraão. O dízimo é para quem tem fé, é para quem quer fazer o bem, porque quando você dizima, você faz o bem, você ganha almas, você ajuda pessoas, você alimenta a rádio, você alimenta a obra de Deus, assim como você alimenta a sua casa. A obra de Deus é alimentada e Deus vê fé em você, Deus vê obediência, Deus vê confiança. Aí Deus passa a levar o mar para dentro da tua casa, os peixes grandes vão para dentro da tua casa vai ser transformada, teu barraco vai ser transformado em uma mansão, o teu carro velho vai ser transformado num carro importado. Deus vai transformar tudo que é teu em bênção. Daqui a pouco tu tem sítio, tu tem vaca, tu tem galinha, tu tem porco, tu tem tudo de prosperidade, porque Deus faz as tuas mãos ser próspera. Aonde tu tocar, tu vai prosperar, porque Deus vê que tu confia nele. Quem não confia em Deus, não confia mesmo, não é dizimista, é avarento, é presunçoso, é egoísta, ou não é, gente, fala comigo, ou não é? A pessoa que confia em Deus, a primeira coisa que ele tira é a décima parte. É a décima parte para a casa do Senhor. Ele quer ver a casa do Senhor bem, bonita, abençoada. Essa pessoa passa a conhecer o que Deus gosta. Quando você não tira o que é de Deus, por que que Deus também vai escutar a tua voz? Porque Deus é justo. Ele vai te dar o que você merece. A justa medida é recalcada, sacudida, porque com a mesma medida que tu mete, será medida. Aí ele diz aqui, ó, e fará sobressair a tua justiça. E fará sobressair a tua justiça como a luz. Ó, olha aí, ó. E o teu direito como o sol do meio-dia. Tá vendo aí? E fará sobressair a tua justiça. Qual justiça? Você tá sendo justo a Deus? Você tá sendo justo com Ele? Que tipo de justiça você tá fazendo com a obra dele? Você tá ajudando a obra de Deus? Você tá abençoando? Levando, ajudando, levar a cruz? Você está sendo justo? Porque Deus vê. Ele vê tudo. Ele está vendo que você só quer para você, só quer para você. E a obra dele, nada. Você não quer fazer nada para ele. Você não ajuda ninguém. Você só pensa no seu problema. Você só pensa em você. Você vai ser abençoado na hora que você começar a abençoar vidas. Você começar a fazer coisas que você não fazia, coisas boas. Aí você vai ver a tua justiça sobressair, né? E como a luz, né? E o teu direito como o sol. Você vai ter direito. Você vai ter direito naquilo que você quer, naquilo que você anseia. Você vai ter direito, legalidade de obter aquilo que você precisa de Deus, porque você é justo diante de Deus, você é fiel a Deus. A primeira coisa que você faz é para Deus, não é para você. O nosso erro, sabe qual é o nosso erro? Sabe por que o povo de Deus não prospera? O povo de Deus fica a vida toda e os ímpios ficam dizendo, mas cadê o Deus dela? Cadê o Deus dele? Cadê? Sabe por quê? Porque às vezes pensamos só em nós. Não pensamos no reino dos céus. Você tem que copiar a Deus. Eu já falei em Efésios capítulo 5 aqui. Copiar a Deus, ser imitador de Deus como filho amado. Primeira coisa que você tem que fazer quando recebe o seu dinheiro é sentar na mesa e contar. A décima parte você tem que separar para Deus. Não comprar uma borracha para o seu filho. Separar primeiramente para Deus. Porque é Ele que te deu a vida. Ele é quem te dá o dom de prosperar. Você pode trabalhar como louco condenado, mas se você não tiver o dom de prosperar, você vai morrer pobre, ainda cheio de doença, com a coluna quebrada. Tem gente que carrega peso que só um jumento, né? Trabalha, trabalha, trabalha e termina o seu dia de vida em cima de uma cama. Não é isso que Deus quer para você. Deus quer te abençoar. Deus não quer que você seja um jumento para carregar peso a vida toda. Não, para com isso. Deus quer que você seja uma pessoa sábia. Deus quer que você tenha o espírito dele, sabedoria, edificar a casa. É igual a mulher em Provérbios capítulo 14. A Bíblia diz que a mulher sábia edifica a sua casa, mas a tola derriba com as suas próprias mãos. É, a mulher é quem prospera a casa, sabia? A mulher. A mulher é quem prospera a casa. A mulher, quando ela é sábia, ela dizima até pelo seu esposo. Ela dizima pelo seu esposo. Ela pega aqui o dinheiro do seu esposo, sem mesmo o seu esposo saber, porque o seu esposo às vezes é carnal, que não acredita, mas ela é sábia. Ela pega o dízimo do seu esposo e entrega na obra dele. Daqui a pouco aquele homem passa a prosperar.

esperar. Mesmo ele sendo ímpio, mesmo ele sendo incrédulo, mas a mulher sábia, o marido passa a prosperar, Deus passa a abrir porta para ele, porque Deus vê que a mulher dele é sábia, ela é fiel pelo marido. É igual uma mãe. Uma mãe tem um filho nas drogas, tem um filho ímpio, automaticamente essa mãe passa a dizimar pelo filho. E o devorador, o cortador que está na vida dele, cortando tudo que ele tem, vai ser repreendido daqui a pouco. Daqui a pouco ele será um grande homem de Deus, uma grande pessoa de Deus. Você sabia disso? É? Então veja que ele diz: e fará sobressair a tua justiça, é? E como a luz, e o teu direito como o sol do meio-dia. Hã? Você já viu o sol do meio-dia? Como é que é? Sim ou não? Lá no meio do céu. Brilha intensamente. Você já viu o sol do meio-dia? Hã? Tá sol aí? Se tiver sol, quando der meio-dia, você vai sair e vai tentar olhar pro sol pra você ver. Você não consegue olhar. Você não consegue. Porque é forte. Deus está dizendo aqui: eu vou fazer sair a tua justiça como o sol do meio-dia. Não há ninguém que possa te parar. Não há

político, do senador, sou o dono do ministro, sou o dono de tudo, eu mando em tudo. Deus está dizendo, se tu for fiel a mim, eu te abrirei portas como nunca tu viste. Eu te farei sentar na cadeira dos príncipes, mas não dá de você ficar aí, dizendo que está servindo a Deus, mas na hora das coisas difíceis você foge. Deus quer te colocar em lugares de treinamento. Em lugar de treinamento, ele vai te dar missão difícil. Você tem que entender isso. Para você ser habilitado, ser preparado, você acha que você vai derrubar o gigante Golias só porque tem o Espírito Santo? Hã? Você acha que o Espírito Santo é obrigado a te ensinar aquilo que você não leu? Hã? O Espírito Santo só vai te lembrar aquilo que você leu na Bíblia. Se você não leu na Bíblia, então o Espírito Santo não é obrigado a te ensinar. Você acha que Deus vai te dar vitória, milagre, se você não sacrificar, não buscar sofrimento antes? Ah, na verdade, eu vou falar, Jesus, calma. Na verdade, para você vencer, você tem que sofrer antes. Porque é melhor você sofrer agora na juventude e vencer, do que você sofrer na velhice, sem você poder fazer nada. Vou falar de novo, Jesus. É melhor você sofrer agora na tua juventude, lutar para ter alguma coisa na tua velhice, do que você estar velho, ferrado, e você não poder fazer nada na velhice. Verdade ou não é? Hã? É melhor você sacrificar alguma coisa agora. É melhor você se esforçar agora, para que quando você ficar velho, você venha obter alguma coisa. Não vai confiar em filho não, viu? Porque na hora da velhice tem muitos filhos aí que colocam o pai no asilo. Não confia em filho não. Não é para confiar em filho não. Tem filho que vende tudo dos pais, pastora, e vende e deixa o pai até fora da casa. Cuidado, cuidado dos seus filhos. Tenha cuidado com seus filhos. Você cuida bem de um filho, o pai cuida de 100 filhos, mas 100 filhos não cuida de um pai. Você acredita nisso? O pai dá a vida pelo filho, ele vende tudo para botar o filho para estudar, mas depois que o filho cresce, a maioria dos filhos, não é todos também não, a maioria dos filhos, 99% de alguns filhos, quando eles crescem, casa, eles abandonam os pais, não liga pros pais, não tá nem pros pais. Se puder, vende o que o pai tem. Se puder, ainda diz, passa pro meu nome esta casa, mãe. Passa pro meu nome esta casa, pai. Cuidado. Hã? A minha mãe conta uma história, e minha mãe me ensinou muito isso. Minha mãe me ensinou uma história uma vez. Minha mãe, que é viva, meu Deus. Eu amo a minha mãe, sou apaixonado pela minha mãe e pelo meu pai. Minha mãe tem 79 anos. Meu pai tem 81. Minha mãe um dia disse assim, Dal, é o seguinte, ó. O meu irmão, que morava com a minha mãe, ele se apaixonou por uma mulher. E aí, o que é que ele fez? Ele pediu para a avó passar a casa pro nome dele. Estou te falando isso é porque já aconteceu na minha família, sabe? Aí, a avó, doente, estava muito doente, não estava andando mais, estava de cadeira de roda. Eu não era nem nascido ainda. E a avó foi e passou a casa pro nome do filho. Sabe o que é que ele fez? Ele vendeu a casa, jogou a avó na rua e foi embora com esta mulher. E foi embora com esta mulher. Uns anos atrás, depois que passou tudo, anos, 10 anos, 20 anos, porque o que você vai colher com o tempo, com 10 anos, 20 anos, na verdade, tem colheita que ela demora, mas vai vir. Aí daqui a pouco, sabe o que acontece com ele?

ele fica paralítico. Ele fica paralítico igual a minha avó ficou. Sabe o que a mulher fez com ele? A mulher ligou pra minha mãe e disse: olha, Terezinha, tu vem buscar o teu irmão aqui, que eu não vou cuidar desse deficiente, não. Eu não vou cuidar, não. Aí a minha mãe disse: olha, se você quiser, você pode cuidar dele aí, que eu nem vou aí. Você é a mulher dele, pronto. Sabe o que ela fez? Colocou ele naquele negócio que coloca os idosos, meu nome é tipo asilo. Colocou ele lá. Você tá entendendo? Pra você não confiar em ninguém, nem em filho você pode confiar. Não confie nem no seu filho, porque não, seu filho virar a cabeça, ele vende o que você tem e deixa você debaixo da ponte. Você tem que confiar em Deus. Você faz por um filho, mas o filho não faz por você. Tem filho que destrói até casamento, dando mau conselho pra mãe largar do pai. Ou o pai dá conselho pro pai largar da mãe. Você tá entendendo o que eu tô falando? Você tem que ter cuidado. O negócio está virado. É por isso que você tem que colocar a tua confiança no Senhor. Porque a tua vitória, o teu milagre vem do Senhor que fez os céus e a terra, meu irmão. E eu tô chamando você para dizimar nesta obra. Eu tô chamando você para dizimar nesta igreja. Porque essa igreja tá dentro da sua casa. É uma igreja dentro da sua casa, ou não é? É uma igreja 24 horas, é uma igreja. Você tem que ajudar essa igreja. Essa é a verdadeira igreja. Ao testemunho, a louvor, a pregação, a um pastor cuidando de você. 24 horas te ensinando a verdade, o qual ninguém te ensina, nós ensinamos você a verdade. Você, de tudo que você receber este mês, você vai separar a décima parte. Se você confia em Deus, né? Se você não confiar, também não tem problema, não. O Senhor não vai fazer para quem não confia nele. Por isso que ele diz aqui, ó: agrada-te do Senhor e ele satisfará o desejo do teu coração. Confia nele e o mais ele fará em teus caminhos. Se você não confiar em Deus, se você não confiar em Deus, Deus não vai fazer nada na sua vida. Porque Deus não confia em uma pessoa que é desconfiada dele. Você confia numa pessoa, mas você tem desconfiança dela. A pior coisa é ter desconfiança da pessoa, é verdade ou não é? Hã? Você tem que se lançar nas mãos de Deus, porque Deus nunca vai te enrolar. Deus nunca vai mentir para você. Deus nunca vai querer tua morte. Talvez o homem quer ver tua morte. Talvez o ser humano quer te enrolar. Mas Deus não. Deus sempre vai te abençoar, porque Deus é Deus. Deus não precisa de nada dessa terra. Deus não precisa de nada. A obra dele precisa, você precisa. Mas Deus não precisa. Você vai ajudar esta obra, manter esta rádio. Se você quer esta rádio no ar, tá? Você vai ajudar. Se você vê ela saindo do ar, é porque nós não tivemos condição de pagar ela. E aí a gente fala antes, né? A gente fala antes. Ajuda a rádio para não sair do ar, ajuda. Abençoa. Ah, mas o que é de Deus não fecha. Mentira, fecha sim. Você não tem conhecimento das coisas de Deus. É? Tudo que é de Deus fecha, do maligno também fecha. É só não ter patrocinador. É igual o coração. Não mantém seu coração em dia, não. Você vê como ele vai parar, ele vai te matar. Tá entendendo? É, não mantém seus rins saudável, bebendo água. Vou beber uma aguinha aqui também pra molhar os rins. É? Não beba água, não, pra você ver como seus rins vai criar pedra e vai ter dor. É, não beba água, não. Beba pelo menos 3 litros de água por dia. De 2 a 3 litros de água por dia, você tem que beber. Não, o seuzinho vai dar pau. Então, se você não cuidar da obra de Deus, ela fecha, irmão. Ela fecha. Se você não ajudar a igreja do Senhor aqui na terra, e essa é a verdadeira igreja que está dentro da sua casa, prega o evangelho. Aqui nós não temos rodeio, não. Aqui nós não mentimos para ninguém, não, porque eu não quero que Deus esconda o rosto dele de mim também, não. Aqui nós pregamos a verdade, por isso que ele faz milagre. Deus cura, Deus liberta, Deus enriquece o pobre. É, aqui Deus faz a pessoa pequenininha virar deputado, né? É forte esse ministério, né? Aqui Deus faz a pessoa pequenininha virar deputado. É, vereador, prefeito, aqui é esse ministério. É grande esta obra, é grande o poder de Deus. Porque aonde tem a verdade, Deus prospera, Deus abençoa, Deus ilumina. Você vai ser fiel de tudo que Deus te der. Você vai separar a décima parte, como está escrito em Provérbios, capítulo 3, aqui em Provérbios, capítulo 3. Olha o que diz aqui, ó. Provérbios, capítulo 3, e versículo 8. E será isto saúde para o teu corpo, e refrigério para os teus ossos. Honra o Senhor com os teus bens e com as premissas de toda a tua renda. Tá vendo aí? Honra o Senhor, né? Com os teus bens e com todas as premissas de tua renda, de tudo que você receber, você vai separar, porque você confia em Deus. Você sabe da onde veio esse, Deus vai mandar 100 vezes mais. Deus vai começar a passar a confiar em você. Deus vai passar a começar a entregar coisas grandes na tua mão. Você vai ver dentro de um ano,
sendo fiel a esta obra.

dentro de um ano. Deus vai mudar a tua sorte, Deus vai mudar o teu cativeiro, Deus vai mudar o teu coração. Ontem eu recebi uma mensagem da irmã, ô pastora, a irmã dizendo: pastor, eu era uma pessoa rancorosa, eu odiava as pessoas. Eu não vou soltar o áudio dela, porque ela não permitiu, né? Também nem perguntei também. Mas essa daqui, ó. Tá vendo aqui, ó. Depois escuta o seu áudio. Eu era rancorosa, eu tinha ódio das pessoas, eu não perdoava, eu não liberava perdão. Mas depois, pastor, que eu comecei a ouvir esse programa, comecei a ouvir essa rádio, eu tô começando a liberar perdão. Eu tô começando a ser diferente. É o maior milagre. E ela dentro de uma igreja 24 horas, pastora. É vencer ele mesmo. Porque o maior diabo é a pessoa mesmo. O maior demônio é a pessoa mesmo. Porque o diabo é fraquinho. Se a pessoa tem o poder de Deus, manda ele cair, ele cai. Manda ele ficar de joelho, joelho. É? O diabo é fraco, quem tem a unção de Deus, quem tem o poder de Deus. E essa irmã falando: não deixa essa rádio sair do ar, não. Não é eu, minha irmã. Não é eu, não, minha irmã. Eu apenas estou aqui para pregar o evangelho. Mas são vocês que mantêm. Tá? São vocês que mantêm essa emissora de rádio. Ajude ela. Abençoe. Não deixe sair do ar, não. Não deixa a rádio ficar chiando, não. Quando tiver chiando aí, outras coisas mundanas, aí você vai ver a falta que vai fazer. Então faz antes dela sair do ar. Faz antes dela sair do ar. Abençoe esta rádio urgentemente em nome do Senhor Jesus. Nós temos que pagar a conta de luz que tá. Nós estamos devendo conta de luz. Boleto só de conta de luz e boletos, pastor. Tem quase 10 mil reais para pagar só de uma rádio. Só de uma rádio aí de Itumbiara, né? De entubiar aí, nós temos que pagar. Aqui nós não temos mentira, não. Que nós falamos a verdade, né? A verdade. Deus vai te abençoar. Me ajude a pagar essas contas. Se você puder fazer uma oferta de R$1.000, se você puder fazer um sacrifício de R$1.000, pode ter certeza que Deus não deixará faltar. Deus não deixará faltar o azeite na tua botija. Deus te proverá. Deus te abençoará 1.000 vezes mais. Se você puder ajudar com 500, com 100, ajude essa obra. Abençoe, porque você vai ver. Depois que você fizer a sua oferta, você vai ver o mover de Deus na sua vida, em nome do Senhor Jesus Cristo. Você vai ver o mover de Deus na sua vida, tá? A chave Pix é essa daí. 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Tá? 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Na conta da igreja, não é na minha conta, não é na conta desse ou daquele. É diretamente na santa conta da amada igreja. 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Nós precisamos pagar até segunda-feira os débitos. Nós precisamos pagar até segunda-feira os débitos. E sem falar o arrendamento das rádios também, que temos que pagar. Eu só tô pedindo porque tem, querido, tem fome. Elias só pediu um pouco de pão à viúva de Sarepta porque estava com fome. Ele só pediu água porque estava com sede. Eu não te pediria nada se tu estivesse aqui em dias, não. Eu não te pediria nada, tá? Porque até porque a Bíblia diz que quem pede, recebe. Quem bate, a porta abre. E quem busca, encontra. E seria burro e animal fosse eu que não pedisse, tá? Deixasse a rádio sair do ar por causa da minha incompetência para mim não pedir. Eu já estou fazendo a minha parte. Se acontecer qualquer coisa, pastora, a responsabilidade está com todo mundo quem é de Deus, não é verdade ou não? Porque todo mundo tem a mesma obrigação, porque todo mundo quer morar no céu, não é verdade? Né? Todo mundo, quem é filho de Deus, quer morar no céu, mas não participa das bodas do Cordeiro. Ajude essa obra, abençoe esta obra. Deus não deixará faltar nada na sua vida, em nome do Senhor Jesus. Vamos chamar um testemunhos e eu volto já, em nome do Senhor Jesus Cristo. Deus abençoará a tua vida. E para maiores informações, anote aí o WhatsApp aí, meu irmão. Você, meu irmão, que está nesse caminhão aí, é você mesmo. É você mesmo que está nesse caminhão aí. Para esse caminhão, pega esse telefone, manda uma mensagem, diga: apóstolo, bispo, eu vou ajudar, bispo. Eu vou ajudar essa obra. Manda a chave Pix pelo meu WhatsApp, eu vou ajudar. Você que está me ouvindo agora em casa, irmã, é você que está com essa vassoura na mão mesmo. O Espírito de Deus me revela uma irmã que está com a vassoura na mão. É você mesmo. Você que está no sofá sentado, é você mesmo. Você que está em pé agora, você que está em pé aí. É você mesmo, Deus está falando com você. E Deus já falou o teu coração: não seja teimoso. Não seja igual Jonas. Não seja teimoso igual Jonas, abre a mão.

0: Ajude o reino de Deus, porque Deus não vai perder para ti. Deus vai abrir as comportas do céu para a tua vida em nome do Senhor Jesus. Anote o WhatsApp aí, é o 62, é o 98-58-3392. É o DDD 62-98-58-3392. Volto já com oração, já o copo de água aí. Escuta esse milagre e eu volto já para reforçar a tua fé.
1: Qual o seu nome?
2: É Israel. Eu vou contar meu testemunho. Eu fiz o voto R$112 hoje que eu pude trazer. Só que o Senhor já dobrou meu salário.
0: Dobrou o seu salário?
2: Meu salário. E eu tô encostado e veio. Mas como tá dobrado o salário? Não pode, Jesus. Tá errado. Minha filha falou, não tá errado não. Milagre, milagre. Eu falei, pois agora eu vou domingo lá e vou contar o testemunho. Então, irmão, quando vocês fazerem um propósito com Deus, cumpra. Tá? Eu tô pagando hoje e Deus dobrou meu salário.
0: Esse é o Deus de Abraão!
3: Ô bispo, eu queria dar o testemunho, propósito dos R$1.000.
0: Ah, o propósito dos R$1.000 que o senhor fez.
3: Isso, bispo.
0: Deus trouxe uma benção, meu irmão.
3: Trouxe uma benção muito grande, bispo. Financeira, viu?
0: Eita, glória!
3: Eu tô muito feliz, bispo.
0: É, meu filho?
3: Isso. Então, foi... já faz alguns dias, o bispo falou pela rádio que precisava de 12 pessoas. O bispo até deve lembrar. Com R$1.000.
0: Certo, lembro.
3: Então, eu não tinha esse dinheiro, bispo. O que eu fiz? Eu peguei do meu limite. O Espírito Santo falou na boca do bispo.
0: Eita, Jesus.
3: Você que tem esse limite lá, é pra obra de Deus. Então eu criei. Aí eu fui lá no banco, saquei R$1.000.
0: Certo.
3: Eu peguei confiando e depositei.
0: Depositou lá. Obedeceu a voz do profeta.
3: Eu obedeci a voz e confiei.
0: Isso.
3: Porque eu manifestei a minha fé, mas também confiei. Porque isso. Não adianta manifestar a fé e não confiar, né?
0: Isso.
3: Então eu confiei e depositei na conta das nações.
0: Certo.
3: Aí a coisa começou a apertar mais, bispo. As lutas começaram a vir mais.
0: Eu sei.
3: Até cortou a minha água. Só que eu confiando, falei, Deus falou na boca do profeta, Deus vai honrar. Eu
0: certo.
3: Não vou perder a minha bênção. Então, bispo, aí eu recebi meu pagamento e tinha deixado R$600 lá para receber no outro dia.
0: Certo.
3: Aí eu fui lá tirar esses R$600, tinha quase 3 vezes mais.
0: Eita, meu, teu, quase 3 vezes mais, meu irmão.
3: Quase 3 vezes mais, tinha mais R$1.000 e pouco fora o meu R$600.
0: Tá vendo como a Deus não perde pro homem?
3: E eu quero falar pras pessoas, bispo, que estão ouvindo.
0: Amém. Então fala pros ouvintes aí, irmão, que vale a pena investir nessa obra. Fala aí, manda um recado pros ouvintes que tá te ouvindo.
3: Então, eu quero dizer pros ouvintes que vale a pena mesmo. O que o profeta de Deus falar, a gente tem que confiar e manifestar nossa fé com confiança. Tem que manifestar a fé e falar, não, Deus vai honrar porque falou na boca do profeta. Deus vai me honrar e
0: amém.
3: Confiar.
0: Amém. Então essa terra é boa, né, irmão Ângelo?
3: É muito boa, bispo. Amém. Eu sou de outro ministério.
0: Qual ministério o senhor é?
3: Eu sou da Universal.
0: Deus abençoe, amigão. Um abraço.
3: Um abraço pro senhor, a pastora e toda a equipe.
0: Graças a Deus. É Deus poderoso, é Deus vive na terra quando eu ajo a minha fé. Quando eu ajo a minha fé e faço bem, então o bem virá sobre mim. Porque a mesma pedra que eu jogo, ela volta 7 vezes 7. Ela volta para mim. Por isso que eu tenho que fazer só coisas boas, né? Ainda fazendo coisas boas, vem coisas ruins. Imagine fazendo coisas ruins, tá? Deixa eu mandar aqui um abraço aqui para nossa irmã. Como é o nome dela? Creópta, né? Eu abri aqui o WhatsApp aqui. Deixa eu soltar aqui o zap.
4: Graças e paz, bispo, Jardel Costa, pastora Selma, aqui é Cleópatra, estou ouvindo a programação aqui do Mato Grosso do Sul, Rio Brilhante. Peço oração pela minha vida, pelos meus filhos. Peço oração pro meu marido que está preso. Que Deus abençoe vocês. Eu escuto essa rádio 25/25, que é só bênção de Deus.
0: Glória a Deus, filhinha, que Deus abençoe a sua vida. Mato Grosso tá ligadinha lá na frequência da paz, na frequência do amor. É assim, gente. A gente tá tentando evangelizar. E chamamos pessoas para nos ajudar, porque Jesus vai voltar. E sem falar as desgraças que vem, né? As desgraças, terremotos, praga, peste. Sobre todos aqueles que não fazem o bem, né? Mas aquele que faz o bem, 1.000 cairá ao teu lado, 10.000 à tua esquerda, porém tu não será atingido, porque tu é uma árvore frutífera. Tu é uma árvore boa, tá? Então vamos ajudar. Antes que Jesus volte, vamos ganhar bastante almas para Jesus. Vamos investir o reino de Deus, a palavra de Deus na vida das pessoas. Deus ele vai te abençoar de qualquer jeito. Vai sim, ele vai sim. Porque se não é de um jeito, é de outro. Mas ele vai mandar a benção para ti sim. Deus, ele

0: vai mandar a bênção para ti. As portas do inferno não vão prevalecer sobre a igreja de Cristo. Sobre a igreja de Cristo. Quem é a igreja de Cristo? Aqueles que são de Cristo de verdade, que confiam no Senhor. Que confiam no Senhor. Não é aqueles que estão dentro de uma igreja 24 horas, não. Aqueles que confiam em Deus. Né? Que eles confiam em Deus, eles podem estar morando debaixo de uma ponte agora. Debaixo de um pé de pau. É. Mas quem confia em Deus serão como o Monte Sião, que não se abala, mas permanece para todo sempre. Tá? Deus vai tirar aquele que mora debaixo da ponte, vai colocar em uma casa boa. Tá? Vai dar um carro bom, roupa boa, né? E colocar o anel no dedo. E vai até ser um governador. Igual José, não foi? José não era assim? Um rejeitado, um vendido pelos seus irmãos. Mas José confiava em Deus. E chegou o tempo que José se tornou o maior governador da cidade do Egito. Vamos orar, minha filha. Coloca o fundo. Vamos falar com Deus. Está aqui o copo com água. Em nome do Senhor Jesus Cristo.
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0: Nosso Deus e nosso Pai, em nome do teu Filho Jesus, querido Salvador, nós estamos na tua presença, Deus, orando, nos afirmando, abençoando a todos. Te pedimos perdão dos nossos pecados, de nossas falhas, de nossas iniquidades. Oh, meu Deus, nos purifica. Nos purifica com o teu sangue. Venha nos redimir, venha nos perdoar, venha nos abraçar, Senhor. Venha nos ajudar a nos converter cada dia mais ao teu nome. Oh, Deus, visita agora as igrejas de todo o país, os pastores, os missionários, as missionárias. Venha abençoar todos agora, meu Deus, que prega a tua palavra, que anda nos teus caminhos. Oh, meu Deus, abençoe agora, meu Pai, porque a vida de um homem de Deus é sofrida. Às vezes um homem de Deus é tão mal incompreendido, ele prega a verdade e às vezes é xingado. Meu Deus, o Senhor Jesus foi assim também. Quantas pessoas foi feito bem e fizeram mal para ele, mas ele venceu o mal, Senhor. Ele venceu a morte e está à destra, à direita do seu Pai ali, no céu. Pai querido, Pai amado, entra agora neste lugar, Senhor, onde está Tristônio, onde esse lugar precisa de um avivamento de vida. Oh, meu Deus, consola esta mulher que está triste, tristonha, chorando, angustiada, não sabe o que fazer. A verdade, o Senhor já falou com ela na palavra, meu Deus, para ela fazer. Meu Deus, em nome do Senhor Jesus Cristo, abençoe o ministério desse pastor, dessa pastora, desse missionário. Oh, Senhor, visita os padres também. Visita todos, todos que estão me ouvindo agora. Visita os espíritas. Visita, meu Deus, agora os budistas. Todos que estão ouvindo essa emissora de rádio. Abençoe os nossos irmãos. Visita aqueles, meu Pai, que abençoa a tua casa, a tua obra, prospera. Traz a tua bênção, Senhor. Deus, derrama a tua graça. Oh, Deus, abre as portas para esse pai de família que precisa de trazer o pão para casa. Oh, Deus, abençoe esse trabalhador. Abençoe este irmãozinho que está na guarita, me ouvindo, no caminhão, no ônibus. Há quantas pessoas estão ouvindo agora, né, Deus? Levanta essas pessoas para me ajudar a pagar essa rádio. Me ajuda, meu Deus, em nome de Jesus Cristo, manter essa emissora no ar. É tão pesado. Deus, às vezes dói nas nossas costas, se preocupamos tanto, meu Pai. Oh, Senhor. E se todos se unirem, meu Pai, na mesma fé, essa emissora de rádio vai continuar pregando a tua palavra, gerando salvação. Oh, Deus, toca no teu povo, toca nos teus filhos, coloca, meu Deus, responsabilidade no coração deles, porque o Senhor morreu por todos e todos têm que morrer por um. Oh, Pai querido e Pai amado, levanta agora, meu Deus, uma multidão de dizimistas e ofertantes. Levanta agora esse empresário, esse agricultor, que venha fazer um pix, que venha lá na lotérica, que venha lá na lotérica fazer um depósito para ajudar esta obra. Meu Deus, ela precisa de ser mantida, ela precisa ser paga, meu Pai, em o nome do Senhor Jesus Cristo. Oh, Deus, toca nessa pessoa que está no leito de um hospital, cura ela, liberta ela, leva ela para casa curada. Toca, meu Deus, essa pessoa que está com uma dor no peito, no coração, na cabeça, no estômago, estômago, vai removendo glaucoma, miopia, vai tirando todo tipo de doenças, meu Pai. Eu te peço agora o teu poder, coloca a tua mão poderosa neste copo com água. Quando esta pessoa beber desta água, ela seja

curada, tocada, iluminada pelo teu Espírito, que ela seja, meu Deus, uma nova criatura na tua presença. Oh, meu Deus, visita agora esses documentos, esses retratos, toca no filho, na filha, faz uma obra no coração deles. Oh, meu Senhor, eu te peço de todas as minhas forças, eu te peço de todo o meu coração, vá ao encontro dessa pessoa que está agora sumida, traga de volta, faz uma obra, Senhor, torna esta casa em paz, dê sabedoria à mulher para cuidar dos filhos, cuidar do marido. Oh, Deus, em nome do Senhor Jesus Cristo, que tenha habilidade, responsabilidade, amor e carinho, meu Senhor, cuida dessa geração. Oh, meu Deus, faça uma obra, vai ao encontro dessa pessoa que está no sítio, toca, meu Deus, nos animais, prospera, livra de doença, livra de todo mal, abençoa, meu Pai, a vida dessa pessoa que trabalha no sítio, dê a tua prosperidade, dê a tua paz, dê a tua bênção poderosa. Oh, Senhor, que a família se una com ele para ganhar, para trabalhar, para prosperar, porque uma família unida consegue prosperar, consegue obter sucesso, meu Deus, em tudo que vai fazer. Meu Deus, eu te peço a tua bênção, em nome do Pai, do Filho e do Espírito Santo de Deus, e todos diga amém, graças a Deus.

0: Que Deus abençoe a todos em nome do Senhor Jesus. Fique na fé, fique na paz. E a qualquer momento eu estarei voltando, assim se Deus nos permitir. Escute bem e ouça e pratique. Ajude esta rádio. Abençoe esta rádio, porque ela é de Deus. Ela é de Deus. E o que é de Deus nós temos que manter. Assim como Jesus era de Deus, como é, a criança levou o pão, né? A criança teve que levar o pão, os 5 pães e 2 peixinhos, para o Senhor Jesus, né? Alimentar. Então alimente essa rádio, ajude ela. Me ajude a pagar as contas de luz, tá? Em nome do Senhor Jesus. E Deus irá assim te abençoar pela tua bondade e confiança. Deus te abençoe, Deus te guarde, em nome do Senhor Jesus.
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2: Meu pai recebeu uma cartinha de um benefício que ele tinha direito. A gente foi até o banco, ficou muito enrolado, não estava dando certo. Eu peguei aquele documento, coloquei em cima do rádio na hora da oração. Falei, Senhor, vai dar vitória. Voltemos novamente ao banco, chegamos lá. Mas graças a Deus, Deus entrou com a providência e desembaraçou tudo e Deus liberou.
3: Trouxe o benefício.
2: A bênção que meu pai tinha, então meu pai recebeu a vitória.
3: Amém. Aplauda o nome de Jesus, que ele é digno de honra e de glória.
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0: família queria me internar. Meu filho deu muito, muito problema. E cada vez que o diabo tentava matar ele, eu dava uma oferta para Deus. Mas oferta assim, um carro, um terreno, coisa grande. E aí meu filho ficava revoltado, que ele não entendia, dizia: quando você ficar velha, você vai pedir dinheiro pro pastor, porque eu não vou te dar. Uhum. Aí eu, amém, né?
1: E Deus fazia a obra na vida dele, né?
0: Hoje ele está casado,
1: ó,
0: com uma psicóloga.
1: Olha.
0: Pastora.
1: Ó.
0: E...
1: gente do céu, aplauda o nome de Jesus aí, tá vendo aí, ó? Olha o que Deus faz através de uma mãe espiritual. Os filhos, e às vezes até a esposa às vezes, não são espiritual, não entende. Mas ela entendeu a mensagem, porque aquele que atrai a Deus, Deus desce. E aí, filha?
0: E aí, ela ainda é comandante da Gol,
1: uhum,
0: e eles viajam o mundo inteiro com benefício.
1: Uhum.
0: E agora, meu filho, todo mês me dá um dinheiro... e...
1: ah, não, quer dizer que, escuta, todo, o que a senhora fez pro seu filho, o seu filho está devolvendo hoje.
0: Está devolvendo, e cada ano ele aumenta 50%. Porque nos Estados Unidos a gente fala muito de ano em ano. Ah. Então todo ano ele aumenta 50%.
1: Ah.
0: Aí quando eu fiz 60 anos, eu lembro, eu dei testemunho aqui, que no dia do meu aniversário eu pedi a minha aposentadoria por telefone, e no mesmo dia eles me deram por telefone.
1: Meu Deus do céu, minha filha. É bênção demais.
0: É. E, então, eu fico assim maravilhada, né? Porque eu consegui viver com 30%. E aí tem gente que não quer dar 10% para Deus.
1: Ou seja, e a pessoa. Meu, olha para cá. O dinheiro vem de onde? De Deus, porque se você não tem saúde, como é que você vai ter ele? Então, o dinheiro vem da saúde, quem entende? O dinheiro vem da saúde, porque te dá a saúde para você lutar, e ele abre a porta para você ter. Então você não tem nada, tudo é de Deus. Muitas pessoas estão em cima de uma cadeira de roda, em cima de uma cama, e quem vai mexer com o dinheiro deles é a família. É verdade ou não é? Então agradeça a Deus tudo, porque Deus vai te dar tudo que tu nunca pediu. Deus tem sido fiel com a senhora,
0: aí,
1: filha.
0: É, pastor, e agora eu vou ser vovó, ele vai ter um menininho, setembro.
1: Casou com a pastora, era um ímpio, não confiava em Deus. E através do seu sacrifício, Deus colocou uma pastora na vida dele.
0: Psicóloga, pastora e comandante da Gol.
1: Deus é fiel, aplauda o nome do Senhor Jesus, que ele é fiel.
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0: Sétima campanha. Eu tô na sétima campanha que começou a abrir as portas pra mim.
1: Quer dizer, você termina uma campanha e faz outra.
0: Eu termino uma, faço outra. E agora essa que eu tô, que é no, do manto.
1: Colhendo o manto. Colhendo... Rapaz, já é a campanha do manto.
0: A campanha do manto. Eu tinha um limite no banco de R$1.800. E eu precisava que aumentasse, né? Aí na sexta-feira eu olhei, nada. Tentei entrar em outra agência que eu tenho, não consegui acessar. Tentei, não consegui.
1: Não dava certo
0: nada. Não dava certo. Aí eu peguei, voltei pro... Falei, vou olhar no outro banco, né? Que eu tenho lá. O limite do meu, eu mostrei até pra minha esposa que na hora foi pra R$4.900.
1: Ô, louco! De 1.800 foi pra quanto?
0: 4.900 num sábado, 5 horas da tarde.

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1: Qual o seu nome?
2: Evangelina.
1: Marinete de Barão.
2: Astorga.
1: Astorga, aplauda aí o povo de Astorga. Tem a gente aqui programada, né? Estamos entrando em mais uma rádio aí, abençoada aí, já já. Forte em nome do Senhor Jesus. O que Deus fez na tua vida, filha?
2: Maravilhas.
1: É?
2: Maravilhas.
1: Conta como que a senhora chegou aqui agora pra cá.
2: A gente não era desse ministério. E nós tínhamos questões na justiça há anos, né? Inclusive pessoas de Deus orando por nós também, né? Igrejas por onde nós passamos, como o senhor disse, jamais fale mal de onde você passou.
1: Jamais.
2: Mas nós chegamos aqui, a gente não era do ministério, e nós fizemos, entramos naquela campanha da Arca.
1: Qual?
2: Quando a gente se casou, esse dinheiro estava para sair.

0: aí, a gente fez um casamento, irmão, já foi um milagre de Deus. Porque, como disse Paulo,
1: você não tem um casamento, a senhora queria.
0: Mas já era um milagre.
1: Eu sei, você não colocou um casamento, a senhora pensou de ter aquilo, de que uma mulher pensa de ter um casamento, a senhora não teve nada daquilo, porque é motivo financeiro.
0: Sim. Certo. A gente teve a presença de Deus.
1: Isso é o bastante.
0: Que é o bastante. E aí, ele dá no tempo dele, mas ele dá.
1: Sim.
0: Se planta, ele posta. É. Planta, colhe.
1: Sim, e aí depois do tempo.
0: Sim, aí a gente veio aqui e estava já em andamento novamente o processo.
1: O senhor ouviu a rádio quando a senhora sabia que
0: era? A gente ouvia muito tempo atrás.
1: É.
0: Sim.
1: Mas não tinha aquele ponto de vir. Ouvia, mas não vinha.
0: É, inclusive a gente tinha um ministério e a gente pensava em vocês serem a nossa cobertura.
1: Aham.
0: Isso há anos atrás.
1: Certo.
0: Né? Mas tudo é na hora de
1: mas
0: Deus.
1: Mas como é que vocês querem a

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1: Paz, filho.
2: Paz.
1: Qual o seu nome?
2: Franciel.
1: O que que aconteceu? Você pegou a pasta da justiça, meu filho?
2: Eu peguei a pasta num domingo.
1: Hã?
2: Na segunda-feira, ligou um homem pra mim, me passou 5 serviços me fazer.
1: Meu Deus.
2: Cara, lá era de Astorga.
1: E depois que o senhor pegou a pasta, apareceu quantas oportunidades de serviço?
2: 5 serviços de um homem só. Glória a Deus.
1: Deus tem poder. Filho, 5 empregos, 5?
2: 5 serviços, não é numa cidade só. É várias, 5 cidades fora daqui da região. É pra mim fazer os 5.
1: Ah, você vai fazer os 5?
2: Os 5 serviços.
1: Eita glória! Eita terra, diga glória a Deus.
2: Só daqui da região, peguei mais 5. São 10 serviços pra fazer.
1: Meu Deus do céu! 10 serviços? Isso tudo depois que você pegou a pasta da justiça?
2: Essa pasta aqui.
1: Rapaz do céu, tá com 10 serviços. Tá lotado, tá rolhado de serviço. Filho, Deus tá nesse lugar, tá?
2: Tá.
1: Tá?
2: Conto lá no meu viveiro.
1: Hã?
2: Eu tenho um viveiro lá em Marial.
1: Ah, o senhor mora onde?
2: Marial.
1: Marial.
3: Ele trabalha com viveiros, apóstolo.
1: Ah, trabalha com viveiros.
2: Eu trabalho com viveiro.
1: É?
3: Então, apóstolo, é. Ele está dizendo que ele, a pasta R$200 o voto, né? E
1: isso.
3: Os 10 trabalhos que ele tem para fazer fica em cerca de R$40 mil.
1: Deus! Meu pai! Os 10 trabalhos custa quantos mil, meu filho? Pela boca dele.
2: Mais ou menos de uns 40 mil a 50 mil bruto.
1: Meu pai do céu. Gente, Deus levanta os pequenininhos que dá crédito. A voz do Espírito. Fica firme, meu filho. Tá feliz, tá?
2: Muito feliz, pois que eu vim na igreja. Quem me trouxe eu aqui foi o Antônio.
1: Ah, o São Antônio te trouxe aqui, foi?
2: O Antônio e a esposa dele.
1: Você tava lascadão, tava? Tava?
2: Tava mais ou menos.
1: É mais ou menos. Mais ou menos é cachorro bebendo.
2: É.
1: É, você tava lá embaixo, né?
2: Tava lá embaixo.
1: É.
2: O Anz quebrou na frente do meu viveiro, fui ajudar ele. E eu tava num espaço que dava mais ou menos 300 metros quadrados, com as minhas plantas. E hoje eu tô num espaço de 1.500 metros
3: quadrados.
1: Calma, calma. Você tava num espaço de quantos metros?
2: Mais ou menos de 300 metros.

0: quadrado.
1: Meu Deus do céu, Deus só dá a cruz que tu pode carregar. O terreno é grande, é para tu prosperar lá dentro, em nome do Senhor Jesus Cristo. Diga glória a Deus. Aplauda Jesus. Deus só deu para ele que ele tem capacidade de prosperar lá dentro. É lugarzinho humilde, abençoado. Aplauda Jesus bem forte aí. É o que Deus quer fazer na sua vida. Paz, filha.
2: Paz, apóstolo.
1: Qual o seu nome?
2: Eliane.
1: Eliane, o que aconteceu, filha?
2: Meu é dessa pasta da justiça aí. Acho que eu não vou devolver ela mais, não, viu?
1: É? Tá acontecendo bênção, né?
2: Tá, graças a Deus. Eu coloquei lá que eu queria vender o meu carro e, como eu voltei com meu marido, veio a caminhonete, né? Uma picapinha. Falei, eu quero vender os dois e comprar outro. Só que meu carro teve um mecânico aí que estragou muito ele. Então ele tava assim, bastante arriscado. E aí tava com um problema no catalisador. Se ligava, ele parecia aqueles Fusca velho antigo, barulhento, né? E eu coloquei ele aí, o senhor falou assim: onde você passar essa pasta, vai ver o milagre de Deus. E eu cheguei em casa, né? Passei a pasta no carro todinho, por dentro, por fora. Já tinha feito os anúncios, larguei lá. No outro dia o cara tá ligando. Ah, eu quero comprar o carro. O cara comprou o carro por vídeo lá de Londrina. Ele
1: não
2: viu o vídeo.
1: Carro,
2: não,
1: vídeo.
2: Só por vídeo. Ah. Aí acertou com o meu marido lá o valor, veio buscar o carro. Quando ele chegou da minha casa, começou a olhar o carro lá e falou assim: vixe, esse carro aqui tá misturando a água no óleo. Aí o meu marido me ligou e falou assim: não vai querer levar. Mas aí eu clamei o arcanjo Miguel. O cara descontou um pouquinho assim do valor, levou o carro com defeito, falou pro meu marido que já quer comprar o carro dele também, e a gente já tá com outro carro engatilhado no negócio.
1: Gente, Deus do céu, é fiel ou não é? É ele que faz. É as bênçãos do Senhor. A paz, filha.
3: A paz, senhor.
1: Fez um voto?
3: Dos 300, antes do apóstolo pedir, a senhora lembra que eu já cheguei, já pedi, eu quero...
1: Aí eu lembro, a senhora pediu o envelope.
3: Isso, o senhor não tinha nem pedido ainda.
1: Eu nem pedi, ela já chegou, o apóstolo, eu quero o envelope. E olha, a senhora comprou um carrão.
3: Isso.
1: Depois que fez o voto, cumpriu, Deus deu um carro.
3: Deu carro, porque eu fui, meu marido falou, você tá doida, com 25 reais na carteira.
1: E você foi lá comprar o carro?
3: Foi.
1: Não chegou lá. Tudo que tinha era 25 reais.
3: 25 reais. Fui pela fé, duas financeiras me aprovou.
1: Duas aprovou.
3: Dois bancos que eu não trabalhava com ele.
1: Aprovou.
3: Me ofereceu crédito e pagou o carro pra minha vista.
1: Aleluia, aplauda o nome do Senhor Jesus.
3: Glória a Deus.
1: Ele é fiel, diga glória a Deus.
4: 11:56.

0: Meio-dia e 15.
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2: Paz, filha.
3: A paz, apóstolo.
2: Qual o seu nome, filha?
3: Lorena.
2: Mas, Lorena, o que que aconteceu, filha?
3: É um milagre. Eu trabalho na área da saúde, né? E trabalhei com várias pessoas doentes, com Covid. Convivi com pessoas muitos dias com Covid, que eu não estava sabendo. E graças a Deus, eu poderia ter passado para minha mãe, para o meu pai, não deixe, sabe? Isso também é um milagre que eu tenho que contar, porque eu trabalho no dia a dia com pessoas.
2: E o mal não tocou.
3: Nunca tocou, graças a Deus. E na minha família também não. E o que eu tenho que contar hoje, o que eu falei outras coisas, mas foi da milagre da pasta, da justiça.
2: Da justiça divina.
3: E também um voto que a gente fez semana passada de R$70. Eu fiz, o Samuel fez, eu fiz também, ele fez o voto da pasta, cada um fez um, a gente nunca. Eu dou metade da metade, não, a gente faz, cada um faz um para coisa ser em dobro, né? Uhum. A gente tinha contado aqui que a gente foi contemplado de um consórcio que a gente tinha. E a gente foi contemplado com um carro novo.
2: Novo? Zero?
3: Zero.
2: O consórcio que vocês fizeram saiu?
3: Saiu.
2: E compraram um carro zero?
3: Compraram um carro zero. Só que esse carro zero, o do meu sonho, que eu queria, era uma caminhonete. Aí essa caminhonete, quando a gente foi ver, o valor também, a diferença era muito alta do consórcio que eu tinha. Aí só que eu fui feio pela fé. Ele falou assim, ó, só que agora se vocês pedirem esse carro, agora não vai vir agora. É um carro, até saiu o modelo 2022, ela saiu.
2: Uma caminhoneta.
3: E eu tenho um Uno, né? Tinha. Aí, o que aconteceu? Ele falou assim, não vai sair agora, vai sair daqui uns tempos. E foi indo, deu mais de 180 dias. E o milagre é que acontece, 7. Eu guardei muito bem o que vocês falaram, o número 7. A caminhonete chegou ontem, dia 3
2: do 7.
3: Deus providenciou a diferença, que era muito alta, mas Deus providenciou. Até eu ficava, Senhor, como que eu vou ficar dando votos e votos? Eu não vou ter dinheiro para pagar essas coisas, mas Deus foi providenciando tudo.
2: Você
3: tudo.
2: Não tinha dinheiro para pagar o carro, o resto carro. Do carro. Ela estava preocupada, escuta
3: isso,
2: aí, gente.
3: Isso, mas mesmo assim, a hora que falava, quem vai? Eu vou. Fui na fé, porque se eu fosse ficar pensando se eu ia ter dinheiro para pagar, eu nunca ia dar oferta, nem cadastro, não, mas sempre vou. Eu vou na fé.
2: Escute aí, ó.
3: E Deus foi abrindo as portas. A diferença era tão grande que no meu ver
2: era impossível.
3: Deus abriu a porta ontem, consegui essa diferença, e o meu carro velho, que tudo que a gente ia tentando, não vendia, dava, eles colocavam o meu carro lá embaixo, um valor lá embaixo, com a tabela FIPE, era a diferença muito. Falei, Senhor, eu vou sair no prejuízo. A gente pegamos ontem, o Samuel estava lá em Arapongas, que eu estava trabalhando de manhã, ele foi em Arapongas buscar o carro novo, meu pai ligou, Lorena, tem um cara que quer ver teu carro, o velho. Falei, pai, então tá, à tarde eu tô aí, vou levar o carro. Só que, o que aconteceu? O meu pai e minha mãe, que ela também é agora aqui, ela também fez a sua oferta, já estou contando o milagre dela também.

0: Deixa o milagre dela, hein?
1: É que vai coincidir. É que aquela oferta de R$70 que a gente, ela queria muito comprar uma outra vaca e não achava essa vaca. Aí essa vaca apareceu, meu pai conseguiu esse
0: da sua mãe.
1: Da minha mãe. Eles foram buscar onde essa vaca e o cara deu um desconto tão grande que eles ganharam R$2.000.
0: Meu Deus do céu.
1: Aí o cara que veio trazer essa vaca para eles lá, conversando com meu pai, falou assim, no negócio, Nenê, eu tô precisando, meu pai chama Nenê, o apelido dele, tô precisando de um carro.
0: O cara falou...
1: O cara que tava dirigindo.
0: Através da vaca ali.
1: É, do frete, o que tava trazendo a vaca. Ah. Falou assim, eu tô precisando de um carro. Um carro econômico, que é de família, tal. Aí meu pai, minha filha tem. Ligou pra mim na hora, você vem que hora? Fomos lá, aí... A gente foi no sítio desse homem. O que acontece? Ele não ia dar em dinheiro. Ele ia dar em boi. E isso era um sonho que eu tinha muito tempo, que eu achava impossível, porque a minha mãe e meu pai mexem com gado e eu nunca tinha um bezerrinho, né? Aí eu tava pensando, Senhor, como que eu vou comprar um gado, sendo que eu tenho que dar o meu carro na diferença do carro novo? Só que eu não precisei dar a diferença, porque Deus providenciou esse dinheiro.
0: Gente, é grande o que Deus... Gente, eu já entendi o testemunho dela, é forte. Deus fez além do que ela pediu, do que ela pensava. Escute aí, ó.
1: Aí meu pai falou, Zinha, ele chama de Zinha. Zinha, ele quer trocar o teu carro em 6 boi. Meu pai entende muito bem de boi. A hora que ele bate os olhos, já sabe se é bom, se não é, se vai virar touro, se não vai. Vamos lá ver, que você quer, fomos lá ver. Aí tinha 7 bois lá.
0: 7?
1: 7. E ele queria trocar só no 6. Aí o meu pai falou assim, ó... Dá os 7 que ela dá o carro. O cara falou assim, não, dá os 7 que ela leva. Ah, então tá, pode levar.
0: Jesus querido, aplauda. O ano, ele conclui no mês 7. Sim, filho, deu os 7 no carro.
1: Isso, aí que aconteceu. Aí o cara já trouxe hoje os boi hoje cedo. Até eu fui lá cedo com meu pai, ajudei ele fazer cerca, tudo, eu e o Samuel. É, porque meu pai trabalha sozinho, a gente fez a cerca. O
0: já sete... virou fazendeira. 7 boi?
1: Os 7 boi está lá. É, e o cara já levou meu carro, porque eu não ia ter onde pôr o carro, que não cabia na minha garagem.
0: Com a caminhonete grande.
1: A caminhonete era grande. Aí como que eu vou colocar meu uninho junto com a outra caminhonete? Daí já vendeu, o cara já levou e deixou os boi lá no pasto. Olha como é que Deus é grande. 7 boi, só que quem entende, os bois valem quase R$3.000 cada um. Aí o que acontece?
0: Calma! Quanto?
1: Cada um.
0: Cada um. 7 boi, 7 vezes 3, 21 mil.
1: E eu tava triste porque era na tabela FIPE que o meu não tava valendo mais ou menos esse valor. Todo mundo queria dar 13 mil, 15 mil. Meu pai falou, calma, que vai chegar do tempo de Deus. Ele não vem na igreja, mas ele fala muito de Deus. Aí ele falou, calma, que vai ser no tempo de Deus. Aí...
0: Calma aí. Mas tem uma filha, tem um genro, tem uma esposa que busca. O cara tá sendo santificado lá. E aí, filha?
1: Aí... até eu não trouxe, eu trouxe o dízimo aqui ainda porque eu não vendi os bois. Meu pai falou assim, espera filha, que daqui uns 3 meses esse boi vai estar valendo o dobro. E se você, quanto mais você espera, ele mais vai subir. É isso, e era um sonho que eu sempre tinha de ter pelo menos um bezerrinho. Deus me deu 7.
0: Deus realizou. Não foi só um não, Deus deu 7.
1: Deu 7.
0: Aplauda Jesus que ele é fiel. É o que ele vai fazer na tua vida. Receba isso em nome do Senhor Jesus Cristo de Nazaré.
2: Ô bispo, eu queria dar o testemunho, propósito dos R$1.000.
0: Ah, o propósito dos R$1.000 que o senhor fez.
2: Isso, bispo.
0: Deus trouxe uma benção, meu irmão.
2: Trouxe uma benção muito grande, bispo. Financeira, que... viu?
0: Eita, glória!
2: Eu tô muito feliz, bispo.
0: É, meu filho?
2: Isso. Então, foi... já faz alguns dias, o bispo falou pela rádio que precisava de 12 pessoas. O bispo até deve lembrar. Com R$1.000.
0: Certo, lembro.
2: Então, eu não tinha esse dinheiro, bispo. O que eu fiz? Eu peguei do meu limite. O Espírito Santo falou na boca do bispo.
0: Eita, Jesus.
2: Você que tem esse limite lá, é pra obra de Deus. Então, eu criei. Aí, eu fui lá no banco, saquei R$1.000.
0: Certo.
2: Eu peguei confiando e depositei.
0: Depositou lá. Obedeceu a voz do profeta.
2: Eu obedeci a voz e confiei.
0: Isso.
2: Porque eu manifestei a minha fé, mas também confiei. Porque isso. Não adianta manifestar fé e não confiar, né?
0: Isso.
2: Então eu confiei e depositei na conta das nações.

0: Certo.
1: Aí a coisa começou a apertar mais, bispo. A luta começou a vir mais,
0: eu
1: até
0: sei.
1: Cortou a minha água. Só que eu confiando, falei, Deus falou na boca do profeta, Deus vai honrar. Eu
0: certo.
1: Não vou perder a minha bênção. Então, bispo, aí eu recebi meu pagamento e tinha deixado R$600 lá para receber no outro dia.
0: Certo.
1: Aí eu fui lá tirar esses R$600, tinha quase 3 vezes mais.
0: Eita, meu, deu quase 3 vezes mais, meu irmão.
1: Quase 3 vezes mais, tinha mais R$1.000 e pouco, fora o meu R$600.
0: Tá vendo como a Deus não perde pro homem?
1: É, e eu quero falar pras pessoas, bispo, que estão ouvindo.
0: Amém, então fala pros ouvintes aí, irmão, que vale a pena investir nessa obra. Fala aí, manda um recado pros ouvintes que tá te ouvindo.
1: Então, eu quero dizer pros ouvintes que vale a pena mesmo. O que o profeta de Deus falar, a gente tem que confiar e manifestar nossa fé com confiança. Tem que manifestar a fé e falar, não, Deus vai honrar, porque falou na boca do profeta, Deus vai me honrar, e
0: amém.
1: Confiar.
0: Amém. Então essa terra é boa, né, irmão Ângelo?
1: É muito boa, bispo.
0: Amém.
1: Eu sou de outro ministério.
0: É. Qual ministério o senhor é?
1: Eu sou da Universal.
0: Deus abençoe, amigão. Um abraço.
1: Um abraço pro senhor, a pastora e toda a equipe.
0: Graças a Deus.
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3: Meio-dia e 25.

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0: meio-dia e 44.
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2: Ó Deus de Israel, em nome do Senhor Jesus Cristo, meu Deus, eu consagro esta pessoa que vai entrar aqui agora. Em nome do Senhor Jesus Cristo, demônios vão sair e a glória de Deus vai ser manifestada sobre a vida dessa pessoa. Entra a primeira pessoa em nome do Senhor Jesus Cristo. Nessa tenda nenhum mal pode ficar. As doenças têm

0: luz, em nome de Jesus Cristo. Senhor, vai tocando agora, vai eliminando todo o mal, toda a praga, em nome do Senhor Jesus Cristo. Eixo da morte, da divisão, sai da casa dela, sai do lado dela, sai da vida dela agora, em nome do Senhor Jesus Cristo de Nazaré. Eixo maldito, nessa tenda o diabo não pode ficar alojado. Dê o seu grito, Satanás. Maldito, vamos, desencarna deste corpo, desencarna desta vida agora, em um nome do Todo-Poderoso, em nome de Jesus. Toda demanda eu arranco agora, agora.
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2: O que, que aconteceu depois que a senhora pegou o projeto de vida?
3: É que eu tenho um netinho que ele nasceu de 28 semanas, né? Ah. E ele nasceu com doença nas vistas, de alguns que os médicos falaram. Aí eles falaram que ele ia ter que tomar uma injeção cada vista, custava R$1.200.
2: Meu Deus!
3: Aí nós pegamos a pasta, na segunda, no domingo nós honrou, né? Ah. Quando foi na segunda-feira, ele foi pra Curitiba, o médico falou que ele não tem mais nada nas vistas.
0: Glória a Deus! O projeto de vida! Projeto de vida!
2: Filha, quanto era cada injeção?
3: R$1.200.
2: E era quantas injeção?
3: Duas.
2: Então tava R$2.400.
3: É.
2: Olha bem, não é por causa do dinheiro, é por causa da saúde do menino. Porque não tem dinheiro do mundo que possa pagar a saúde. Não tem, você pode ter R$1.000.000. Mas o que adianta você ter R$1.000.000? A sua vida é uma desgraça. Você não come, não bebe, anda vegetando. Além dela não gastar os R$1.200, o menino foi curado. Foi ou não foi?
3: Foi, tá. Glória de Deus.
2: Livre?
3: Livre, graças a Deus.
2: A criança liberta.
3: Duas vezes, porque a primeira vez ele nasceu prematuro, né? Aí nós fizemos voto de R$1.000 aqui na igreja. Ele era, o caso dele era o mais grave na UTI. Ele saiu, os outros, todo ficou.
2: Meu pai do céu, Deus deu livramento. Hoje está um menino sadio.
3: Sadio, gordo, ele era bem pequenininho, pesava 1 quilo. Ele hoje está com 4 quilos.
2: Deus maravilhoso, vai lá minha filha. Deus abençoe muito mais, em nome do Senhor. Aplauda aí bem forte, vai.
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1: Depois que eu comecei a frequentar a igreja, meu salário, eu recebo o auxílio doença, já tem 2 anos.
2: Certo.
1: E eu recebi só aquele mínimo do salário, né? Que o INSS paga aquela mixaria.
2: Certo.
1: E eu comecei a receber, de repente, eu cheguei no banco, saquei o 950, aí nunca apareceu lá no caixa saldo. Eu falei, mas por que que tá esse saldo?
2: Certo.
1: Eu curiosa, né? Falei, vou ver. Mais 200 lá.
2: Falei, apareceu na conta.
1: Apareceu na conta. Eu falei, mas por que que tá isso aqui que nunca teve?
2: Nunca apareceu?
1: Nunca apareceu. Eu falei,
2: só aparece conta?
1: Só aparece conta pra pagar, mas pra aparecer dinheiro nunca apareceu. E o INSS, ele não deposita mais. É só aquilo e acabou.
2: Só aquela conta e já era.
1: E acabou. Curiosa, eu falei, vou ver, né? Aí peguei, passei o cartão de novo, R$200. Eu falei, é meu. Eu não pensei 2 vezes. Eu falei, se tá o saldo aqui, porque é meu. Deus tá colocando aqui, que é pra mim.
2: Aleluia.
1: Catei o dinheiro e aqui, ó.
2: Aplauda o nome do Senhor Jesus, que ele é fiel. Diga glória a Deus. E o que que aconteceu, filhinha?
3: Eu fui curada agora.
2: Você foi curada agora?
3: Triste.
2: Você tinha o quê?
3: Gastrite.
2: Gastrite?
3: Refluxo.
2: Refluxo.
3: Já faz mais de 30 anos. Isso.
2: Mais de 30 anos. E a senhora foi curada de gastrite?
3: Curada agora.
2: Foi curada agora. Refluxo e gastrite.
3: Refluxo e gastrite.
2: Eita, meu Deus.
3: Já fazia muito tempo já. Fazia muito tempo que eu tomava remédio, nada, nada. E agora, graças a Deus.
2: A senhora não tá sentindo mais nada?
3: Não.
2: Eita, Jeová, diga glória a Deus.
3: Graças a Deus.
2: Foi curada na hora aqui na Igreja da Nação e da Poderosa Mão de Deus.
3: Agora.
2: Ele é fiel,
3: agora.
2: Ela tá chorando,
3: agora,
2: gente. Tá chorando.
3: Em nome de Jesus, foi curada agora.
2: Quando o Espírito de Deus chama a Igreja do Senhor, que é a noiva de Jesus, venha porque ele já preparou o seu milagre para te entregar. Foi curada agora.
3: Foi curada agora.
2: Tá chorando de tristeza ou de alegria?
3: De alegria.
2: Porque Jesus curou.
3: Porque ele curou.
2: Ele cura na hora.
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4: 1:29.

0: Obrigado.
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0: 12 e 4.
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2: O milagre que eu queria contar é que no domingo o apóstolo tinha falado pra fazer o dízimo profético, né? E eu tava sem serviço há mais de um ano, já tava uns dois anos sem
3: serviço.
2: Tava
3: desempregada?
2: É, desempregada. Aí a minha mãe falou, vai filha, pela fé faz o dízimo profético. Aí eu fiz no domingo. Aí, apóstolo, na segunda-feira eu já me chamaram para um serviço já.
3: Meu pai do céu. Você fez um dízimo profético?
2: Sim, no domingo.
3: No domingo.
2: No domingo.
3: Na segunda-feira?
2: Na segunda-feira cedo, meu pai passou lá e falou: filho, eu tenho um serviço para você, eu já tô trabalhando já.
3: Já tá trabalhando?
2: Tô trabalhando já.
3: Já tá de carteira?
2: Já, carteira assinada. Essa aqui é do meu marido. Que
3: você
2: agora
3: já tá de carteira assinada já?
2: Já.
3: E agora é o teu marido?
2: É, agora é ele que vai conseguir, em nome de Jesus.
3: Você escuta aí, ela veio domingo, fez um dízimo profético, tava desempregado. Diz profeta que é o seguinte, você está fazendo uma coisa que você não tem, mas pela fé. A fé é como a chave. Quando você tem fé, você faz aquilo que você não vê, mas você crê que vai acontecer. E ela fez um dízimo profético sem ver nada, mas ela fez. É como uma pessoa empresária, ele ganha 10 e ele dizima 1000, mas ele diz assim, eu quero ganhar

0: 30 mil, ele faz um dízimo de 3 mil. Daqui a pouco ele está ganhando 30 mil reais. Porque a fé dele atrai as coisas de Deus para a vida dele. A fé. O justo viverá pela fé. Tu quer ganhar um salário digno? Aposto, eu ganho um salário de fome, dá mal para pagar o aluguel. Então faz um dízimo profético. Faz, seja atrevido para você ver. Faz esse altar para tu ver. Isso é a fé. E a senhora fez um dízimo profético sem ter emprego.
1: Sem não ter, tipo assim, eu tinha um dinheiro lá no cartão, ainda peguei e passei. Aí na segunda-feira cedo já me chamaram. Eu fiquei, nossa, como que Deus está naquele ministério, né? Porque eu fazia mais de 2 anos, apóstolo. Eu entregava currículo, entregava.
0: E nada acontecia?
1: Nada, ninguém.
0: Quanto tempo a senhora está na igreja?
1: Ah, não tem, o quê? Uns 2, 3 meses, por aí, menos eu acho ainda.
0: Tá vendo aí?
1: E é o segundo já, é benção atrás de benção, apóstolo.
0: É o segundo milagre?
1: Já é o segundo.
0: Tem gente que fica 30 anos e não recebe o milagre, não é?
1: Verdade.
0: Quer dizer que fez o dia do profeta, no domingo, na segunda-feira, a porta se abriu.
1: Sim, cedinho, meu pai já passou lá e falou, ó, Fê, tem um serviço pra você. Fui lá, o rapaz falou assim, ó, é registrado tudo. E eu já comecei a trabalhar na terça-feira, já estou trabalhando.
0: Deus é fiel, aplauda o nome do Senhor Jesus Cristo.
2: Meu filho, há 33 anos, bebia. Já estava virando andarilho, ficava 3, 4 dias fora
0: de casa.
2: Chegava que nem um mendigo, eu ficava desesperada quando eu via meu filho daquele jeito. Eu levei um manto desse, botei debaixo do travesseiro. E ele estava com 4 dias que estava fora de casa. Eu falei, bom, vou pôr aqui, se Deus quiser, com fé em Deus ele vai vir.
0: E aí, minha filha?
2: Aí a semana inteira ele não bebeu, não saiu de
0: casa. Voltou a semana toda, não bebeu.
2: Não bebeu, aí o patrão já deu serviço pra ele.
0: Já deu serviço?
2: Hoje ele arrumou o guarda-roupa dele, ele limpou o quarto dele, lavou o tênis dele, deixou tudo arrumado. Olha, gente!
0: Faça essa campanha! Faça essa campanha de Elias!
2: É, Senhor, porque Jesus cura mesmo, pastor.
0: Jesus cura.
2: Desanimado. Eu pensei, Jesus não vai dar cura pro meu filho, não, meu Deus.
0: Oh, meu Deus.
2: Tanto que eu peço, mas olha, agora eu creio que meu filho tá curado.
0: Oh, meu Deus, tá feliz, minha irmã?
2: Demais, muita alegria. Tô muito feliz, tô rindo à toa. E agora eu vou ganhar muitas almas pra Jesus.
0: Só vitória!
2: Só vitória, graças a Deus.
0: O filho tá trabalhando.
2: Não
0: queria trabalhar.
2: Não bebeu mais.
0: Não bebeu mais.
2: Ficou em casa o dia todo hoje.
0: Levou o manto de Elias.
2: Botei dentro do travesseiro dele. Tá?
0: Deitou em cima, Deus libertou, minha filha.
2: A semana toda dorme em cima do manto.
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4: 12:08.

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1: Essa canção é para você que está aí nos assistindo e tem vivido fases difíceis, que até parece que Jesus não está com você, mas fique tranquilo. Jesus está no barco e vai ficar tudo bem, porque nós estamos firmados na palavra que Ele lançou sobre nós. Em nome de Jesus.

sentado com vocês, tá, meus? Levanta suas mãos assim. A tua presença é tudo que eu preciso hoje.

0: 12:37.
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2: O pastor estava pedindo R$50 para poder ajudar na obra. E eu só tinha R$50. Na verdade, assim, que era um dinheiro que eu tinha reservado. Aí eu peguei os R$50 e dei. Minha renda por mês era R$480.
3: A sua renda era R$480?
2: R$480. Hoje a minha renda subiu para R$1.800.
4: O milagre é que eu primeiro dia que eu vim aqui, eu ficava as agulhas em mim assim.
3: Você tinha agulha no corpo?
4: Sei lá se era agulha, não fincava.
3: Furava,
4: tirei tudo. E acabou.
3: Acabou as agulhas, não fura mais.
4: Não.
3: Aplauda! Ele é poderoso!
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0: 12:38.
5: Porque existem coisas que é só você e Deus. E mais ninguém. Sinto o Espírito Santo te abraçando nessa noite.

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0: 53.
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2: Então, eu trabalho com perfume importado.
3: Ah.
2: E eu fui buscar os perfumes lá em Salto Guairá.
3: Sim.
2: Aí eu cheguei no shopping lá e paguei os perfumes e daí tinha um pacotinho de dinheiro, eu peguei, passei o elástico e esqueci em cima do balcão.
3: Você deixou o dinheiro em cima do balcão?
2: Paguei, daí o restante do dinheiro eu
3: deixei. Deixou em cima do balcão?
2: Isso, R$1.700.
3: Quanto?
2: R$1.700.
3: Ô, Jesus!
2: Deixei em cima. E fui embora. Quando eu chego no carro, eu e o rapaz que trabalha comigo, o Paraguai veio correndo. Senhor, esqueceu o pacote de dinheiro.
3: Meu pai do céu. Isso é milagre mesmo. O senhor tava onde?
2: No Paraguai.
3: Quer dizer, mas rapaz, o povo do Paraguai é honesto. Olha.
2: Na hora eu fiquei em choque. Então, porque depois que eu comecei a congregar aqui, eu voltei a dizimar. E daí eu fiquei maravilhado com o que Deus fez. Porque, tipo, eu nunca ia saber onde eu tinha deixado o dinheiro, porque eu tava saindo pra ir embora. Aí daqui a pouco o Paraguai veio e me devolveu.
3: Quem é dizimista, quem é ofertante, o diabo não pode tocar naquilo que é do povo de Deus.
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4: Tô liberta daquele barulho. Sim, eu falei pra Deus, é a última porta, porque eu não aguento mais. Se eu chegar em casa, se eu voltar do jeito que eu tô indo, eu vou dar um fim na minha vida. Falei, porque eu fui em todas as igrejas lá em Rolando.
3: A senhora foi em todas?
4: Quase todas. É. E recebi oração, mas não...
3: E nada adiantava?
4: E aqui eu fui liberta daquele barulho.
3: Foi. Hoje a senhora tá bem?
4: Tô ótima, graças a Deus.
3: Dormindo bem?
4: Muito bem.
3: Sim.
4: Tava muito barulho dentro da minha cabeça. Um mês com aquele barulho. Não passava de jeito nenhum. Fui, fiz exame, fiz tomografia, não dava nada, né? Aí eu falei assim, nossa.

0: Nossa, então eu vou enlouquecer, porque...
1: Os médicos não deram jeito?
0: Não.
1: Tirou exames, não deu nada?
0: Nada, todo dia eu estava no hospital, eu falava assim pro médico assim, pelo amor de Deus, o que que eu tenho então? Eu tenho que ter alguma coisa, porque esse barulho não é normal, né? Ele falou assim, ó, eu sinto muito, mas esse barulho não tem cura.
1: O médico falou
0: pra mim, não tem cura, dois médicos falou pra mim, né? Não tem barulho de zumbido, esse barulho não tem cura.
1: A limpa?
0: Curadíssima. Curadíssima.
1: Vai sair da igreja?
0: Não.
1: Continua firme.
0: Vou continuar.
1: Continua firme, porque Deus tem mais vitória pra senhora.
0: Amém.
1: Aplauda o nome do Senhor bem forte.
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0: 10.
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2: Eu tava com a dor no estômago, a pelota subia e descia, eu não comia em casa, fazia mal. Agora foi jogada pra fora a pelota que tava subindo, vendo meu vestido, a pelota.
3: Saiu?
2: Saiu, ó. Essa pelota subia, tudo que eu comia. Direto, eu não dormia, tudo que eu comia fazia mal.

0: mal. Agora saiu, elas todas saiu com a boca.
1: Sangue,
0: saiu, a pelota saiu com a boca.

0: eu fui ao banheiro lavar minha mão, que tava de sangue, meu vestido. Glória a Deus, aleluia. Senti um alívio, que eu vi aquela pelota apertada, eu senti aquela pelota no meu estômago, aqui assim, ó, agora tô um alívio, glória a Deus. Eu não dormia de noite, pro meu marido, eu queria levar pro médico, eu falei, eu não vou no médico, eu vou na igreja, lá que eu vou. E hoje eu vim, eu estou aqui hoje. Glória a Deus, aleluia, Senhor. Glória a Deus. Tô aliviada, olha, o corpo tão outro, nem parece mais, olha, glória a Deus. Podia pular com aquela dor, eu não dormia de noite, tanta do ferro lá na cama, aquela cólica. Eu falei, bem, não tô aguentando mais, vou acabar morrendo de tanta dor. Eu não podia comer, tudo que eu comia fazia mal, aquela pelota subia até aqui em cima e descia. Agora. Aí rolou, saiu aquela pelota aqui, eu fui pro banheiro lavar minha mão e o vestido. Cheio de sangue, aquela bola de sangue que sai, que subiu na minha boca. Oh, glória a Deus, aleluia, Pai.
1: Suda vir aqui, apóstolo.
2: Calma. Meu Deus, eu tô todo arrepiado.
3: É as células que morreram.
2: Filhinha, a senhora não escutava?
3: Porque as células do meu ouvido morreram. O otorrino falou.
2: O doutor falou pra senhora.
3: Falou que não tem mais cura.
2: A senhora mora onde?
3: Santa Fé.
2: Deus! É o poder de Deus!
4: Ela chegou aqui e falou que vinha buscar o milagre, a cura tanto dela quanto o marido. Eu disse, hoje a senhora vai sair curada daqui.
5: Glória a Deus.
6: Sou filho
2: Você
6: dela.
2: É filho?
6: Sou filho.
2: Filho dela.
6: Sou filho. Ela tem 3 filhos, 3 homens e 1 moça.
2: E ela não escutava.
6: Não escutava,
2: não
6: morreu
2: entendia.
6: A cela, morreu os nervos do ouvido. Barulhão aqui entrava no ouvido dela, ela não aguentava, põe a mão, qualquer cachorro latindo, buzina de carro.
2: O que o médico falou pra senhora?
3: Ele falou assim, não tem mais cura porque a senhora tem que usar aparelho. Porque as células morreram. A célula do ouvido murchou. Por isso que o barulho entra.
2: Meu Deus do céu.
3: É.
2: Deus curou a senhora agora.
3: Deus tocou.
2: O médico falou pra ela que não tinha. E o senhor é prova disso
6: sou
2: também,
6: prova,
2: que é filho?
6: Sou prova disso daí.
2: É?
6: Não tinha cura, podia ir pra todos os lugares do mundo que não curava.
2: Deus é nesse ministério. Meu Deus! Filha, quantos anos a senhora tem?
3: 77.
2: Tá ouvindo mais do que eu. Há quantos anos a senhora vivia daquele jeito, sem ouvir, sem
3: eu
2: escutar?
3: Eu tô sofrendo do ouvido desde 2017.
2: Desde 2017. E foi só piorando. E a senhora agora recebeu o milagre.
3: Amém.
2: Recebeu a vitória.
3: Glória a Deus.
2: Tá feliz, tá?
3: Tô feliz.
2: Manda um recado pras pessoas que tá ouvindo aqui, a senhora que estão doente.
3: É, olha, eu fui a primeira vez que eu vim aqui.
2: Primeira vez?
3: Primeira vez.
2: Rapaz.
3: Porque eu não tava aguentando mais. E o meu esposo que mandou eu vir.
2: Seu esposo mandou a senhora vir.
3: É. Tem que vir pra cá, porque aqui tem cura, né?
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8: 3:15.

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1: Senhor, meu coração não para. 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

0: Meu coração é teu, Jesus, para sempre.
1: 3:29.
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3: Paz do Senhor, filha.
4: A paz, pastor.
3: Qual o nome da senhora?
4: Fabiana.
3: Irmã Fabiana, a senhora é da onde?
4: Sou de Terra Boa.
3: Terra Boa, aplauda aí o povo de Terra Boa em nome de Jesus. Um abraço pro povo de Terra Boa em nome de Jesus. O que aconteceu, irmã Fabiana?
4: Eu tenho dois milagres para contar.
3: Dois milagres?
4: Dois.
3: Amém.
4: Eu e o meu marido, a gente acabou pegando o Covid-19.
3: Uhum.
4: E eu fiquei muito ruim. Fiquei dias de cama, muito ruim. Aí eu mandei uma mensagem na live pra ele. Aí ele pegou, leu minha mensagem, tudo, orou por mim.
3: Na hora ali ele já fez oração?
4: Sim, orou por mim. E a bispa também. Daí depois, passou um dia, a bispa mandou um áudio pra mim, orando por mim, tudo. E a partir desse dia eu fui melhorando.
3: Você foi melhorando?
4: Melhorei. Fiquei, daí fui curada, graças a Deus.
3: Foi curada? Foi curada?
4: Fui curada. Aí, pastor, no domingo passado, eu não pude vir, né, porque eu tava ruim. Aí a minha mãe veio, levou a capa de Elias. Aí meu marido tava muito ruim mesmo. Ele pegou a capa, passou no corpo inteiro e falou assim: eu tenho fé em Deus que eu vou ser curado através dessa capa.
3: E passou a capa em tudo?
4: Sim, passou a capa no corpo todo. Aí quando foi à noite, ele suou, mas suou.
3: Meu Deus do céu!
4: Sim, molhou a coberta inteira.
3: Jesus
4: amado. Aí ele acabou dormindo e quando ele acordou não tinha nada mais.
3: Foi curado!
4: Foi curado.
3: Meu Deus do céu, olha!

0: se aplaudir, dá um glória. Tá feliz, filha?
1: Oh, tô muito feliz, pastor. Através da oração da bispa, do apóstolo e da capa de Elias,
0: meu Deus,
1: a gente venceu.
0: Glória a Deus. É de Deus esse homem, essa mulher?
1: Sim, é de Deus.
0: É de Deus, é. O que que você fala pra algumas pessoas que tá lá fora, que tá com o pé bem assim, ó? Aí, será que eu vou? Tô tão doente. Será que eu vou ou não vou? O que que você fala pra essas pessoas?
1: Vem aqui, aqui. Que aqui a unção é forte.
0: É.
1: Aqui realmente Deus habita nessa casa.
0: Ô, glória, tá aí. Em nome de Jesus, aplauda aí o nome de Jesus. O que que aconteceu?
2: Eu vou resumir, que é bastante coisa. Faz 9 meses que a gente vem na igreja, batizado e tudo. A gente foi tendo vitória. É, uma das coisas foi, meu filho, ele tinha um cisto no pé.
0: Ele tinha um cisto no pé?
2: Ele tem a marca aqui no pé do cisto desde quando ele nasceu. Eu levei em ortopedista, tudo. O médico falou que se eu quisesse fazer a cirurgia, eu até podia.
0: Tinha que fazer a cirurgia da criança?
2: Sim. Ou se eu não quisesse, ele ia ter aquilo pro resto da vida.
0: Meu pai.
2: E doía. Era um caroço muito alto, tem a marca no pé dele. E aí, eu usei o manto de Elias.
0: O manto de Elias, que campanha forte.
2: Foi, e eu passei um dia só, coloquei no pé dele, orei, determinei, e confesso, Senhor, que eu esqueci. E esses dias atrás, eu olhando no pezinho dele, eu vi que sumiu.
0: Sumiu o cisto do pé do menino, minha filha?
2: Sumiu, tem a marca aqui, se o senhor quiser ver, não tem nada.
0: Gente, aplauda Jesus, dá glória a Deus! Ele desaparece com as doenças. Quer dizer que Deus sumiu. Você colocou o manto de Elias, sumiu, colocou em cima ali.
2: Sumiu, coloquei em cima, e determinei. E sempre eu uso assim, falo, Deus, se a minha fé for pouca, eu vou pela fé do Senhor também.
0: Isso.
2: E até a minha mãe, eu tinha contado pra ela, falei, mãe, Deus curou o Felipe. Ela duvidou. Aí esses dias eu vi ela passando a moça,
0: passando
2: disfarçando pra ver. Porque era um cara.
3: Tomé, né? Aquela que tem que passar a mão.
2: Ela
3: pra
2: passou
3: ver
2: a mão e olhou. E outra coisa, meu filho, ele via demônios.
0: Ele via demônios.
2: Ele via na casa que eu morava, ele via demônios no banheiro, ele ouvia.
0: Meu pai.
2: Ele falava, mamãe, eu tô vendo eles dançando no meu quarto.
0: Eu me lembro, a senhora falou
2: esse
0: isso pra
2: daqui.
0: Mim. Eu me lembro.
2: Ele aqui. Eu até mandei um áudio uma vez pro senhor. Ele via demônios, ele escutava, ele falava, mamãe, tem uma mulher chamando dentro do banheiro do meu quarto. Ele acordava.
0: Espírito da morte, minha filha.
2: Ele via, na madrugada, ele falava que via perto do guarda-roupa do meu quarto. A porta do quarto dele trancou 2 vezes de chave, sem ter chave.
0: Meu Deus do céu.
2: A chave ficava no banheiro do meu quarto, e o quarto dele era distante, e eu tirava, porque ele era bebê, eu tinha medo dele se trancar. Eu acordei por dois dias, eu ia abrir a porta, não abria. Aí eu fui, pegava a chave e abria, e ele via demônios no quarto, ele via, escutava.
0: Era uma perturbação só,
2: uma
0: filha.
2: Perturbação. Ele acordava chorando durante a
0: não
2: noite.
0: Não dormia à noite.
2: Não. E a última vez que ele viu, ele disse que viu uma caveira em cima da cama. E eu acordei com ele chamando, falando quem estava chamando ele.
0: Espíritos malignos que fica vagando, espírito de Satanás.
2: Vivia doente no hospital. E depois que a gente começou a vir à igreja orar, graças a Deus, nunca mais ele viu demônio nenhum.
0: Deus libertou a criança, filha.
2: Libertou a criança.
0: Ele é o libertador desta casa, Jesus! Ele é o Senhor.
2: Eu quero resumir, mas é muita coisa. Um dia antes do meu esposo se batizar, porque ele era de outra igreja, ele nunca tinha se batizado. O dia que ele se batizou, um dia antes, ele vomitou sangue.
0: O seu esposo, dia que ele se batizou, você vomitou sangue, menino?
4: Foi.
0: Foi, você vomitou sangue no dia que você se batizou, meu filho?
4: Muito, gol de sangue na boca direto.
0: Trabalho de macumbaria, sangue de galinha preta.
4: Antes de batizar, gol de sangue, sabe?
0: Quando você foi batizar, você vomitou o sangue.
4: Eu pensei pra ir, hein, o senhor quer saber? Pergunta pra Ana, pra você. Eu pensei pra ir.
2: Na sexta-feira, antes do batismo, a gente se batizou dia 6, né? De agosto. No dia 5, ele vomitou sangue. Ele me chamou no banheiro e falou, Ana, eu tô vomitando sangue. E ele vomitava. Começou o gosto na quinta, na sexta ele vomitava. Aí no sábado, quando a gente foi se batizar, na hora que o senhor tava falando lá no culto, no batismo, o senhor falou que Deus, ele tinha livrado pessoas de morte, porque o diabo tinha se levantado para matar pessoas para não se batizar no sábado. E ele, desde criança, ele era de outra igreja, mas nunca chegou.
0: Nunca se batizava?
2: Não, não se batizava. E ele se batizou aqui. Então, assim, eu falava pro senhor, é muita coisa o diabo tem feito para se levantar. Eu confesso pro senhor que tem dia assim que eu falo, meu Deus, eu tô me arrastando.
0: Quer dizer que ele vomitou sangue?
4: Sangue. 2 dias.
0: Tá vendo como o batismo tem poder?
5: Aleluia!
0: O batismo nas águas correntes tem poder?
5: Glória!
0: Batismo de verdade é nas águas correntes, que é onde desce toda peste, toda miséria. Hoje

0: Deus está abençoando.
1: Eu tenho o último rapidinho. Essa semana eu recebi uma encomenda, porque igual eu falei, eu não estava vendendo nada, a pessoa morou para mim. É. E ela determinou. Só que eu falei para o senhor, não estava vindo, e eu orando. Aí eu peguei a estola, sem ter condições.
0: A estola é sacerdotal.
1: Sacerdotal, foi. Aí eu falei, meu Deus, eu não tenho condições. E aí o mínimo acho que era 500. Eu falei, Deus, eu vou fazer de tudo que o senhor me der. Porque eu não sei, eu não estou vendendo nada, mas se o senhor honrar, eu vou cumprir. E aí, essa

0: Sou um grupo, uma empresa muito grande aqui de confecção. E depois eu passei 2 dias fazendo. Quando eu terminei de fazer, a pessoa que encomendou falou que estava horrível. Eu chorei muito, eu falei que eu não ia entregar. Foi. Aí nisso veio os pais dele na minha casa. Do nada, meu sogro chegou e me deu R$1.000.
1: Deu R$1.000?
0: R$1.000. Eu não tinha R$1.
1: Se fecha uma porta, mas abre 10.
0: Eu não tinha R$1. Meu sogro falou: toma R$1.000 de presente porque eu tô feliz, eu quero te dar. Aí eu fui terminando de fazer meus doces, a mulher pegou e falou que tava horrível e eu não ia entregar mais. Aí eu fui levar. A hora que eu cheguei lá, tava a dona da empresa.
1: A dona da empresa?
0: A dona e a filha. E não era nem elas que contratou, foi a funcionária dela. Ah. Elas elogiou meu trabalho. Aí Deus não abriu só uma.
1: Deus testou ela, provou ela e ela passou pelo teste.
0: Aí a dona da empresa falou assim: eu quero comprar mais de você pro chá de bebê. Abriu 4 portas, não foi?
1: Abriu 4 portas!
0: 4. E hoje eu já recebi uma encomenda pra amanhã, uma pro dia 13, e tem encomenda já pra março.
2: Glória a Deus!
1: Meu Deus! Aleluia!
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4: 3:38.

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0: vida, em nome de Jesus. Agora venha todos, venha todos, venha todos, venha todos, venha todos, é legião, é legião, é legião. Vão para trás, é legião. Qual o seu nome, Satanás? Qual o seu nome? Qual é o seu nome? Demônio da vida financeira dele. O que, que você está fazendo nesse corpo, desgraçado?
1: Eu não quero que trabalhe na obra.
0: Quê?
1: Eu não quero que trabalhe na obra.
0: Ele não quer deixar de trabalhar na obra. O diabo não deixa. Satanás,
1: está destruindo o casamento dele.
0: Está destruindo o casamento dele. Vocês também estão destruindo a vida financeira dele.
1: A sogra dele odeia ele.
0: A mulher dele odeia ele.
1: A sogra.
0: A sogra.
1: Já me fala, ponto.
0: Tá vendo aqui? Isso aqui é pessoas que não honram seus projetos. Pessoa que não honra. Você não entrou na terra, por quê? Fala, tranca a rua. Fala, por que você não entrou na terra? Por quê? Fala!
1: Terra!
0: Ah?
1: Eu odeio você!
0: Você me odeia, né? Por que você me odeia? Fala!
1: Porque você liberta as pessoas, desgraçado!

0: Em nome de Jesus, toda potestade, legião, agora! Um, dois, três e recebe um som de Deus. Receba um som de Deus. A tua vida, Deus vai transformar. Pai, quando eu tocar, cai sobre os seus servos.
1: Eu cheguei muito angustiado e dor no peito que eu não estava aguentando, dor de cabeça. Já tem uns 4 dias dor na nuca e agora passou, graças
2: Sumiu a dor, minha filha. Jeová tirou o mal.
1: Sim, eu estava muito angustiado e muita dor, parecia uma dor muito bem.
2: Uma angústia com a pressão no peito.
1: Muito forte. E eu falei, eu sempre falando com Deus: Deus, eu preciso que o Senhor me tire essa dor, porque senão eu vou infartar. E agora eu creio que ainda não tem mais.
2: Aleluia, aplauda o nome do Senhor, que Ele é fiel.
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0: 4:18.
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2: A paz, filha.
3: Paz do Senhor.
2: Deus abençoe a senhora, seja bem-vinda.
3: A irmã Zelita que me trouxe.
2: A irmã Zelita é anjo de Deus.
3: Eu cheguei domingo de Umuarama e eu fiquei 11 dias lá. E eu tava com uma infecção na boca, um machucado. Aí eu cheguei aqui domingo, eu ainda com dor, né? Direto doendo a boca. E o senhor tinha falado aí que tinha uma pessoa que tinha um negócio na garganta também. E esse negócio era eu também que estava com problema na garganta. De manhã não conseguia falar direito, a voz ficava rouca. Aí, em nome de Jesus, fui para casa domingo, quando segunda-feira não tinha mais nada.
2: Meu Deus do céu.
3: Não senti mais dor, mais nada, nem na garganta, nem na boca.
2: A garganta foi curada, o caroço não sentiu mais dor?
3: Foi curado, não senti mais nada.
2: Filhinha, a senhora veio o primeiro domingo?
3: Aí quando foi na segunda-feira, cadê a dor? Não tinha mais nada, nem na garganta, nem na
2: não
3: boca.
2: Não ficou mais rouca? Não ficou mais rouca?
3: Não, não fiquei mais rouca.
2: Ah, oh, Jesus.
4: Apóstolo, ela tem voto no altar dos 300 Gideões, ela tem voto.
2: A senhora fez o voto dos 300 Gideões.
3: E minha filha também melhorou bastante, que ela ficava só implicando comigo, brigando, maltratando eu. Mas olha, uma benção de Deus que eu recebi. Ela tá boazinha comigo. Não fala mais nada.
2: O Espírito de Luz foi lá e falou no psíquico dela.
3: Foi, verdade.
2: Obedece a tua mamãe. Então. A tua mãe é uma benção, filha. E ela amansou o coração dela.
3: Ela não tomava benção pra mim, agora toma benção. Mãe, benção, mãe. E fala tudo ela, bem
2: ela,
3: comigo.
2: Ela não dava benção?
3: Ela
2: e agora
3: tomava,
2: tá dando benção?
3: Não tomava benção, agora ela fala benção.
2: Essa igreja é abençoada, é verdade ou não é? Jesus querido.
3: Hoje o inimigo não queria deixar eu vir para a igreja, eu não ia vir.
2: Né?
3: É, a pessoa falou assim para mim, não vai hoje, vai amanhã. Eu falei, não, eu vou hoje, que Deus está me chamando eu para ir para a igreja hoje.
2: Isso.
3: Hoje eu vou. Aí eu vim, em nome
2: Deus
3: de Jesus.
2: Deus, eu aplaudo o nome de Jesus bem forte.
5: Você estava sentindo o que, servo de Deus?
6: Uma dor debaixo do pé.
5: Uma dor debaixo do pé, meu filho?
6: Semana inteira, trabalhando com a dor da perna.
5: E agora, depois que o senhor
6: foi
5: tocou
6: embora
5: no manto?
6: Sumiu.
5: Sumiu agora?
6: Em nome de Jesus.
5: Depois que tocou no manto, sim, no domingo, às 9 horas da manhã no domingo?
6: Glória a Deus.
5: Sumiu, desapareceu?
6: Sumiu, meu senhor.
5: Aplauda o nome do Senhor bem forte. Vão, terra!
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0: obrigado, Senhor. Eu sou feliz. Oh, glória!
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0: 39.
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2: Apóstolo, tem milagre aqui. Tomou posse do carnê da viúva de Sarepta, estava desempregada e agora já está trabalhando.
3: Aleluia, paz, filha.
4: A paz,
3: qual o nome da senhora?
4: Vera.
3: A senhora pegou o carnê da viúva de Sarepta?
4: Peguei o carnê sem um centavo.
3: Desempregada.
4: Desempregada. Assim que eu peguei, com 3 dias, consegui o serviço. Oh! Aí quando foi essa semana, eu falei, ó, senhor, eu vou cumprir o voto, mas tô precisando do dinheiro, mas vou cumprir.
3: Quer dizer, filha, a senhora pegou o carnê da viúva de Sarepta, com 3 dias o telefone toca.
4: Tocou, aí aposto, eu já trabalhei nessa firma, ele falou que não iria me pegar, pegou. Ah. Aí ele falou assim, ó, você vai ganhar R$1.500 mais 500 e pouco de vale alimentação.
3: Deus não quer ver você rastejando nos pés de ninguém, diga glória a Deus. Deus não quer isso. Ela vivia de humilhada. Olha aí, ó. Ela tava com uma viuvinha.
4: Humilhada. Cesta básica. Humilhada.
3: Comendo o que os outros levam.
4: Os outros levam e vivia chorando.
3: Hoje,
4: direto.
3: Hoje tu vai no mercado e compra o que quer.
4: Paga a vista e a geladeira está lotada.
3: Ah! Glória! Aleluia! Diga glória a Deus. Isso é o poder de Deus. A paz, querido.
5: Paz.
3: Qual o nome
5: paz
3: do santo?
5: Edson.
3: Irmão Edson, o que é que aconteceu, meu filho?
5: Cigarro.
3: Você se libertou do cigarro?
5: Graças a Deus.
3: Fumava quanto tempo?
5: 13 anos.
3: Você tá brincando?
5: 13 anos.
3: 13 anos chupando?
5: O senhor tava aí na frente aí, daí eu falei assim, não vai dar tempo de eu chegar lá, ele vai acabar o culto.
3: Ah,
5: fui indo pelas beiradas lá e o senhor fez aí pra mim uma oração pra mim. Quando eu saí daqui de dentro, aqui, quando eu cheguei aqui fora, assim, já deu vontade de ânsia de fome, vontade de vomitar aqui fora aqui, ó. Eu tava aqui dentro da igreja, que quando eu não tava vendo a hora do culto acabar, pra passar aqui nas penas, comprar um cigarro pra me fumar. Graças a Deus, tá em 21 dias. 21 dias hoje é 20
3: não
5: dias.
3: Não dá mais.
5: Não, graças
3: vontade,
5: a Deus.
3: Vontade, meu filho.
5: Não.
3: Jeová tirou os repelintra.
5: Graças a Deus.
3: Meu Deus.
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0: 4:41.

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0: Que veio para fazer a diferença.
1: O que, que aconteceu na vida de minha irmã?
2: O apóstolo, a benção da minha mãe. Eu cheguei em casa do serviço e ela tava com uma dor no corpo. Eu falei, que senhora tem? Tá doente? Ela falou assim, não sei, tô com um corpo ruim. Aí eu falei, mãe, pega a rosa, coloca na água, faz um chá e toma, a senhora vai ver.
1: Ela
2: pegou, né, fez o chá.
1: E fez?
2: Tomou. Sim, aquela dor que ela tava no corpo sumiu, a cabeça não doeu. Dormiu a noite inteira. No outro dia eu cheguei do serviço e falei, daí mãe, como a senhora tá? Tô sentindo nada.
1: Meu foi, pai do céu.
2: Foi.
1: A mulher foi curada instantaneamente.
2: Foi, da
1: Jesus,
2: rosa.
1: Deus é fiel, não é? Gente, aplauda o nome do Senhor Jesus. O que que aconteceu, filho?
3: Bom, meu testemunho é curtinho, mas...
1: É?
3: Tem coisa grande vindo aí.
1: Eu sei, Davi era curtinho também, Davi era pequenininho, mas derrubou o gigantão grandão.
3: Então, e eu tava com dificuldade pra dormir.
1: É?
3: Eu não sei quando que foi que eu dormi esse ano.
1: É mesmo?
3: É, sempre ressonando, pesadelos, e a lâmpada foi uma benção. Agora eu tô dormindo mais do que a cama.
1: Aplauda Jesus bem forte. Isso é bom, eu te digo.
3: Mas teve coisa aí.
1: É, ô filho, tu não tinha paz à noite não, é?
3: Acordava mais de 20 vezes à noite.
1: É.
3: E parecia que eu tava vendo alguma coisa ali. E eu acordava sobressaltado assim, sabe? Agora não, agora ficou, tá tudo suave.
1: Tá dormindo em paz.
3: Tô, tá tudo dormindo.
1: Acendeu a lâmpada expulsou o Exu da insônia.
3: É verdade.
1: É.
3: E ele tá fazendo mais...
1: Hã?
3: Tá fazendo mais coisa.
1: É, eu sei disso. Fica firme nos trabalhos, porque Deus vai fazer na tua vida esse ano ainda, tá?
3: Tá bom.
1: Esse ano ainda, aplauda o nome de Jesus bem forte.
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Senhor,

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1: Então, a minha vida também foi transformada pela essa rádio aqui. Porque quando eu estava lá sendo humilhado, eu estava na casa de aluguel do pastor. E ele ia me retirar da casa. E eu pedi para Deus e Deus me transformou aqui. Você vê,
2: através da rádio,
1: Deus colocou eu aqui em Paissandu. Hoje eu tenho minha casa de aluguel, hoje eu tenho meu trabalho por fora. Deus preparou tudo e hoje eu pago minha pensão todo mês adiantado e meu dinheiro do meu aluguel todo mês Deus prepara para a honra e glória do nosso Deus, através dessa rádio aqui.
2: Eita glória, Deus! Deus abençoou, meu filho, abriu a porta.
1: Aleluia!
3: Provérbios capítulo 21, versículo 21. O que segue a justiça e a bondade achará a vida, e justiça e honra. Olha que maravilha. O que segue a justiça e a bondade achará a vida, e justiça e honra. Deus vai te abençoar, amados. Deus vai fazer justiça na tua vida, porque você faz justiça com a obra de Deus. Quantas pessoas ouvem essa rádio? Quantas pessoas são abençoadas através dessas rádios? Quantas pessoas são tocadas pela santa palavra de Deus? São nutridas pelo evangelho? Esse é o verdadeiro pão. É o pão que alimenta. Então, quando você dizima, quando você oferta, você está fazendo justiça e bondade. Você está sendo bom. Olha, quando Deus deu seu filho, ele mostrou bondade e amor, misericórdia. Ele deu seu filho e ele ganhou uma multidão. Quando você dá, quando você entrega o seu dízimo para ajudar essa obra, para abençoar esta obra tão sofrida, é, porque nós sofremos muito para manter energias, transmissores, funcionários, aluguéis dos prédios, torres, nós pagamos aluguel das torres, é um gasto terrível. Isso tudo para abençoar pessoas, para ajudar a alma. Então, quando você é justo e amostra bondade, então você está copiando a Deus. Você está imitando o próprio Deus. E é por isso que Deus olha para você e vê você igual a Ele. Filho que está imitando, bondoso, ama ajudar a obra. E Ele tem a chave de abrir a porta e fechar. E a porta que está fechada contra você, ele vai abrir a porta, porque ele está vendo que você é justo. Ele deu o seu filho, e o seu filho abriu as portas do inferno. Ele lutou com a serpente, com o dragão, e tomou a chave da morte e do inferno. Veja, quando você ajuda a obra de Deus, você está resgatando a alma das drogas, do tráfico, das doenças, da enfermidade, da depressão, e nós ganhamos essas almas para Jesus. Me ajude a prosseguir esse evangelho. Me ajude a ganhar almas. Tudo que Deus te der esse mês, você vai separar a décima parte de tudo que Jeová te entregar. Você é justo? Você é bondoso? Então, o Pai, que foi mais bondoso primeiro do que eu e você, Ele fez a obra primeiro, Ele deu. E Ele quer que nós copiamos a Ele para ajudar aqueles que sofrem, aqueles que estão na sarjeta. Ah, meu irmão, para ajudar as pessoas, a gente deve carregar a cruz. É pesado, sim, mas o amor vale tudo. O amor salva almas, e quem dá, ama. Quem ajuda, ama. E é por isso que Deus vai olhar para você e vai ver você com justiça. Justiça é Deus te dar 100 reais e você tirar 10. É você ganhar 1.000 e você tirar 100. É você tirar tudo aquilo que é do Senhor, porque você sabe, assim como eu quero ver a minha casa abençoada, os meus filhinhos abençoados, eu quero ver a casa do Senhor abençoada. Eu quero ver o povo de Deus se alimentando da palavra através do apóstolo Gerdau Costa, transmitindo a bondade de Deus. Eu quero ajudar. Eu quero ver a minha casa abençoada, mas não quero ver a casa de Deus sofrendo. Eu quero ver a casa de Deus também feliz. E a justiça de Deus, ela vai emplacar sobre a sua justiça e você será abençoado. Bondade é você ser bom, é dar oferta, é dar aquilo que não era para você dar, mas você abre a mão, porque o dízimo é justiça. Bondade é quando você dá uma oferta, você está dando além daquilo que não estava para você dar. Isso é bondade, isso é mostrar

0: misericórdia. Então Deus está dizendo, está imitando, porque eu dei o meu filho para eles por amor e eu ganhei eles. E assim também quando eles ofertam, eles ganham alma, e quem ganha alma sábio é. Então eu vou dar o dom de eles adquirir riqueza, eu vou fazer eles ficar rico, eu vou fazer eles ter dinheiro, vou dar o melhor carro, vou dar a melhor casa, vou dar a melhor saúde, porque eles sabem dar. Olha, meu irmão, quem dá tem as bênçãos dessa terra, quem dá tem o poder de Deus sobre a vida dele. E eu quero te falar, aonde você clamar a Deus, Deus vai abrir as comportas do céu e vai abrir para você passar, porque você é imitador de Deus. É como um filho amado que sacrifica a sua vida. Então seja justo com Deus e ele irá te honrar nessa terra, ele irá te imbuir de bênção, pode ter certeza. Seja fiel a Deus, ajude essa obra. Não deixa as rádios sair do ar, não deixa as emissoras sair do ar. 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
3: 5:34.

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0: 6:02.
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2: Eu tenho um milagre do perfume.
3: O perfume de quarta-feira?
2: De quarta-feira.
3: Meu Deus.
2: A minha filha é muito rebelde comigo.
3: Era rebelde com a senhora, minha filha?
2: Nossa. Aí eu cheguei em casa, ela estava em casa. Aí ela falou assim: mãe, eu tô com muita dor na nuca e não tô aguentando. Falei: tá bom, vamos passar o perfume, que eu cheguei agora da igreja. Falei assim: então passa. Aí eu coloquei o perfume, passei o perfume na nuca dela na mão e fomos dormir. Ela levantou, passou mal a noite.
3: Eita, meu Deus.
2: Ficou muito mal. Depois daquele dia, nós fomos para a bênção.
3: Deus curou ela.
2: Curou ela.
3: Tá obedecendo a senhora.
2: Sim.
3: Depois que passou o santo perfume.
2: Tá uma benção.
3: Eita, glória.
2: Mais uma benção que eu tenho.
3: Mais uma, minha filha?
2: É. Quando eu vim nessa igreja, que uma irmã me convidou pra mim vir aqui, eu não tinha um centavo. Ela me emprestou 15 reais pra mim vir.

0: Desses 15 reais eu tô vindo ter hoje. E depois também eu tinha um cartão do passe circular muito tempo. E o cartão tá funcionando.
1: Tá funcionando
0: o cartão? Deus colocou dinheiro no cartão do passe.
1: Ele colocou o dinheiro no cartão, Jeová!
0: Dinheiro no cartão!
1: Ele coloca mesmo, minha filha! Eu acredito nisso! Deus, que abençoe os seus servos!
0: Aconteceu a fé da minha filha, que ela não tinha fé. Eu falei, Franciele, tem dinheiro no cartão e eu não coloquei. Tô vindo na igreja na quarta-feira, que era pra mim vir, eu não tinha dinheiro. Eu tinha dinheiro pra mim ir no médico. Aí eu peguei o cartão e passei na circular, tinha passo, já quatro passos já usei desse cartão.
1: E não tinha nenhum passo.
0: Não tinha nenhum, por causa de Jesus, aleluia.
1: Ele é fiel, diga glória a Deus.
0: Vida, glória a Deus.
1: Eita terra.
0: Em nome de Jesus.
1: Deus é fiel, minha filha.
0: Deus é fiel.
1: Diga obrigado, Jeová.
0: Obrigado, Jeová.
2: Tava com muita dor no corpo. Ah. Nem levantar da cadeira tava conseguindo. O senhor mandava levantar, eu levantava, mas eu não tava muito bem. Desde segunda-feira. Daí eu falei, mas eu vou no culto. Eu não vou deixar de ir na igreja.
1: Isso.
2: Aí no final do culto eu pedi pra orar pra mim. Aí o inimigo ficava assim na minha cabeça, chega em casa, toma remédio. Daí eu falei assim, tá queimado em nome de Jesus, seu satanás do inferno. Que eu creio em nome de Jesus que eu já fui curar.
1: Em nome de Jesus.
2: Daí eu dormi, acordei na quinta-feira curada, sem nenhuma dor.
1: Acordou na quinta-feira curada.
2: Curada. Curada, não tinha mais nada.
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4: 6:04.

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desistindo em forma de Deus, não julgou como usurpação ser igual a Deus. Antes a si mesmo se esvaziou, assumindo a forma de servo, tornando-se semelhança de homens.

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1: O que aconteceu, filho?
2: Aposto, o senhor estava pedindo para nós pegar o carnezinho da viúva de Salete, né? Uhum. Daí eu fiquei olhando o senhor ir para lá e para cá, né? Aí pus a mão, o senhor deu o carnê e eu levei.
1: Certo.
2: Aí eu tô com o carnezinho na mão, aí o meu genro chegou, né? Eles mexem com um casa de madeira.
1: Certo.
2: Aí eu falei, ele falou, o que é isso? Eu falei, o carnezinho da viúva de Salete, genro. Isso aqui é uma benção. Eu aposto, fala todo dia. Eu não moro na casa deles, mas eu largo o rádio ligado lá 24 horas. Cheguei lá, eu já ligo o rádio, na igreja lá, na casa deles. Aí aposto. Ele falou, sogra, dá aí pra mim. Aí eu falei, você vai marcar? Ele falou, traz aí, sogra. Daí eu levei. Ele falou, quanto que é pra dar? Eu levei pra ele assinou, pegou 100 real, deu na minha mão. Ponhou lá dentro, botou, falei, põe o teu nome. Falei, não, põe o nome de vocês que estão abençoando, né? Que eu levo, aposto, eu mando mesmo a turma fazer.
1: Amém.
2: Sabe? E aí, aposto, ele pegou e me deu, aí domingo passado, aí eu trouxe, aposto. Aí tá, aí saíram para trabalhar, aposto, eles compram a casa de madeira e tava difícil. Saíram para trabalhar, já encontrou uma casa, ele falou, bem que a sogra fala que esse aposto, porque a sogra fala que você faz as coisas de Deus e tem que ser igual esse aposto fala lá, né? Porque eu falo do senhor e da bispa, lá vocês, lá a igreja em casa, né? Aí ele pegou e falou assim, saímos, já conseguimos comprar a casa.
1: Aí sim.
2: Deus honra a gente, aposto.
3: Eu tinha um cartão pra mim pagar, R$789. Aí quando eu cheguei lá na loja, só era, eu paguei 75.
1: Era 600 e?
3: R$789.
1: Você pagou quanto?
3: 75.
4: Ela falou, moça, mas não tem mais nada no nome? Aí ela olhou pra mim, aí eu lembrei que você falou do empréstimo que você fez. Eu falei, mãe do céu, cutuquei ela, falei, foi Jeová. A mulher olhou pra mim, aí ela falou, mas não tem mais nada. Ela falou, moça, eu digitei o número do cartão dela, o que tem pra ela pagar do mês passado é R$75.
1: Olha bem, ela devia 700 e poucos reais,
3: hein? 785.
1: 785, ela pagou 75, foi?
3: Foi.
4: Foi, aí ela falou, Fernanda, mas tá errado. Eu falei, mas ela digitou o cartão. Aí ela falou assim, ó, tem os outros pessoal que atende ali, se você quiser ir lá, ele vai te passar o que tá pra vencer, mas eu que vejo que tá vencido.
1: Eita, Jeová! Glória!
4: Saiu chorando, eu falei, para de chorar.
1: Sua mãe saiu chorando.
4: É, ela falou, meu Deus, eu não tinha nem esse dinheiro. Ela ia passar o cartão pra tirar do banco.
1: Esse Jesus prospera, ele multiplica, meu irmão. É a campanha da multiplicação no domingo.
3: Zero.
1: Zero.
3: Zero.
1: Hã?
4: E as minhas contas, máquina, eu comprei máquina de R$2.000.
1: Zerou também?
4: Zero. Não tem, é até 90.
1: Não tem conta?
4: Não.
3: Não. E eu peguei também R$1.000 de empréstimo. Também não tem mais.
4: Era pra estar junto.
1: Quanto?
3: R$1.000.
1: Não tem mais pra pagar?
4: Não tem.
1: Zerou tudo?
3: Zerou.
4: R$75.
3: R$75.
1: É isso. Olha, gente, milagre, ninguém se explica. Milagre, ninguém se explica.
4: Nós olhou e fez assim, olhou pra moça. Falei, mãe, foi Jeová, vamos embora.
1: Eita, glória a Deus.
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1: Pastor, eu sou haitiano.
2: Hã?
1: Meu nome é Ketia, sou haitiana.
2: Oh, meu Deus, ó, haitiana aqui, aplauda aí o nome de Jesus pela haitiana, meu Deus do céu. Ô, terra! Amém, minha filha.
1: Mas eu tá aqui, eu tá olhando, tá desempregada também. Mas quando o pastor tá falando da dinheiro para obra, sempre tem fé em Deus. Eu disse, eu sinto, eu tá sentando, eu sinto um porra que tá puxando a mim. Disse, pega, pega. Sim, eu não tenho nenhum real. Eu venho com 12 real aqui. Essa semana eu chego, tem uma mulher que ofereceu um serviço para mim, porque eu falo que tá um pouco de dinheiro. Porque...
2: Ah.
1: E ela só vai fazer 2 dias com a haitiana.
2: Porta falou, de emprego aberta.
1: Que se foi você que é o quê? E então agora eu tá trabalhando com ela, mesmo que é um pouco de dinheiro, mas eu pego, porque eu ofereço minha vida para Deus, eu ofereço também, eu pego 300 reais para dar para o obra que Deus, e eu sei, eu vou ganhar
2: você
1: mais.
2: Você entendeu ela, gente?
1: Mas que eu vou ganhar.
2: Ela está doando 300 reais para a obra que Deus tocou nela. Deus toca em todo mundo, é só abrir o coração para Ele. É por isso que Deus abençoa os seus servos, porque quando você abre o coração, Jesus, Ele entra e ceia contigo e você com Ele.
3: Você fez um voto de 153 da pesca maravilhosa.
4: Eu fiz pela vida do meu filho. Aí eu fui trabalhar na terça-feira. Ele falou, mãe, vamos passar ali na concessionária. Eu falei, fazer o quê? Ele falou, não, eu vou comprar uma peça de uma moto. Aí eu falei, então vamos. Dali a pouco ele veio rindo. E um monte de papel com a barriga dele tava desse tamanho. Ele falou, não, mãe, acabei de tirar um carro 2012 agora.
3: Deus é fiel, é ou não é?

0: ele abraçou o carro. No dia que ele falou: esse que Jesus vai me dar, esse que eu quero.
1: Não, nos olhos humanos era impossível tirar o carro.
0: A bênção maior foi da minha nora. Ela tem 10 anos de casada, que é a mulher desse filho meu. Já fez de tudo para ficar grávida e não fica. O médico falou que não tinha condições de trazer os exames, tá grávida de 2 meses.
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0: 17:34.
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2: Tem milagre aqui, apóstolo. 3 meses empregado, mas 1 semana na igreja, foi registrado, já está trabalhando.
3: Ah, paz, filho.
4: Paz, apóstolo.
3: Tem 1 semana. Tu foi em Londrina, foi?
4: Fui sexta agora. Daí que ainda tava na igreja de Arapongas, onde o pastor Júnior orou lá pedindo pra abrir uma porta de emprego. E eu fiz mais de 6 entrevistas, as pessoas falaram que ia ligar e nunca ligava. Daí foi sexta-feira, na hora do almoço, o cara já falou pra mim 1 hora lá, que já falou que era pra mim fazer um teste, que já ia contratar eu.
3: Quanto tempo tava desempregado?
4: Mais 3 meses já.
3: 3 meses? E foi 1 vez na igreja?
4: 1 vez, ó. Vim sexta-feira retrasado aqui e fui liberto. Ó, já não consigo mais, nem fumo mais.
3: Tu fumava?
4: Não fumava maconha.
3: Aí tu
4: doidado.
3: Veio na sexta-feira passada.
4: É.
3: Tu fumava aqui o quê?
4: Maconha.
3: Ah, tu era usuário de maconha, filho?
4: Isso.
3: É. Tu pitava o diabo da maconha.
4: Isso, tu dá ótimo. Fumar pra dormir, pra acordar. Já pensava, dormir já pensando em fumar já.
3: Meu Deus. Aí sexta-feira tu veio aqui.
4: Vim aqui.
3: Aí tu foi liberto.
4: Fui liberto, nem sinto mais vontade. Daí foi sexta agora, apareceu um emprego pra mim.
3: Ele é Jesus. É os milagres. Filho, quer dizer que Deus te libertou. Que? E esses olhos tá cheio de lágrimas por quê?
4: Ah, de alegria, né? Toda vez ia buscar, não aparecia nada. Em 1 semana já apareceu tudo.
5: Não tem preço, né? Não tem preço.
3: Filho, tu foi liberto, na sexta-feira que tu veio, semana passada, tu foi liberto.
4: Fui liberto.
3: Largou o cigarro.
4: Larguei tudo, não sinto mais nem vontade, mais nada.
3: Rapaz, o Espírito Santo liberta. É por isso que eu acredito, se o Filho libertar verdadeiramente... Filho, quer dizer que tu tava 3 meses desempregado.
4: 3 meses.
3: E aí Deus abriu uma porta, além de te curar, de te libertar das drogas...
4: Foi tudo em 1 semana só, libertou eu e já deu um emprego pra mim. Agora, e agora, através desse emprego, eu vou honrar a casa do Senhor.
3: Amém.
2: Lembrando, apóstolo, que quinta-feira lá em Arapongas ele fez um voto de ser fiel dizimista nessa obra. Na sexta-feira, Deus já trouxe resposta para ele, no dia seguinte.
3: Você fez um voto de ser fiel a Deus.
4: É, quinta-feira. Tinha colocado só 1 moedinha de R$1.
3: Você colocou 1 moedinha de R$1.
4: É a única coisa que
3: ali
4: eu tinha.
3: Dentro, 1 moedinha de...
4: Faz verdade. Vendo?
3: Mas era o tudo que ele... E Deus viu a humildade no coraçãozinho dele. Tu deu 1 realzinho, filho.
4: 1 realzinho.
3: Que era tudo também que tu tinha.
4: Ele já abriu a porta.
3: E Deus abriu a porta. Deus é fiel, diga glória a Deus. Filha, o que que aconteceu?
6: Apóstolo, eu recebia aquele auxílio do governo. Eu recebia R$1.200. Uhum. De cada R$1.200, eu havia prometido dar R$200 à obra. Uhum. Eu tava dando certinho todo mês recebendo. Então chegou no dia de receber as últimas parcelas.
3: As parcelas acabou.
6: Isso.
3: Recebeu as últimas.
6: Era ser a última. 1 parcela só eu tinha. E era a última. Não ia mais receber. Então, daí meu esposo falou assim, a gente vai, então na sexta-feira, vai na igreja lá em Londrina. Passamos lá, tem um caixa, recebe lá. E tá bom. A gente foi dormir, no outro dia amanheceu cedo, ele falou assim pra mim, amor, vamos, se arruma, se troca, se veste, que nós vamos lá, você vai receber em Apucarana. Alguma coisa tá falando pra mim que na sexta-feira você não vai conseguir mais receber esse dinheiro. Aí chegamos na caixa em Apucarana. Tinha feito 1 monte de votos, fiz um atrás do outro. Eu já tinha passado de R$1.000 em voto, eu não tinha 1 centavo no bolso pra pagar esses votos. Eu já tava preocupada, mal dormindo, pensando nesses votos. Como que eu ia pagar? Porque eu falei, eu não posso pedir dinheiro pro meu esposo pra pagar meus votos. Agora eu vou ter que se lascar, vou ter que dar um jeito de pagar isso aí. Já tá lascada mesmo, sem nem 1 centavo. Ele falou, vamos.
3: Escuta o que Deus vamos. Faz, ó. Escuta aí, ó.
6: Eu me vesti meio assim com ele, né, mãe? Vesti, mas não... Mas não contrariei não muito, fui quieto, fui meio assim, mas fui. A gente chegou no caixa Apucarana, eu fui para receber R$1.200, chegou lá, ele consultou, falou, a senhora tem R$2.400 e mais uns quebrados.

0: Ainda.
1: Meu Deus do céu.
2: Filha, apareceu 2.000 e...
0: E 400 e mais uns centavos.
2: Quebradinho lá.
0: Mais
2: aí, agora eu vou pagar meus votos.
0: Honrei todos os meus votos certinho. Aí escuto só pro senhor.

0: serviço tem que ir. Quando ele fala se troca, eu saio, porque senão daí como é que eu fico para trás, né? Daí fui. Troquei de novo, meio assim, mas falei, vambora. Daí fui. Chegou lá na cidade, falou, mulher, a gente mora no sítio, né? Chegamos na cidade de Marilândia, falou assim, a cidade tudo fechada, falou assim pra mim, não, mas nós não vamos Marilândia, nós vamos pra Apucarana. Eu falei, achei, mas de novo pra Apucarana, fomos pra Apucarana esse dia, agora eu já não tenho mais nenhum dinheiro, não tenho nem centavo no bolso, mas de novo já gastei tudo, paguei o voto, não tenho mais nenhum dinheiro mais. Fomos pra Apucarana e falou assim, ó, conforme for, você que vai pagar o almoço hoje, a senhora que paga o almoço, a senhora paga hoje, viu? Pagar o almoço? Quem vai pagar? Assim, porque eu não tenho nenhum dinheiro, nem um centavo no bolso, vou pagar com o quê? Já gastei todo o dinheiro do meu cartão, eu não tenho mais nenhum dinheiro na minha conta e eu não tenho. Daí fomos, ele ficou quieto, daí ficou rindo, mas aquele sorrisinho, né? Daí fui com ele. Chegou meio pro caramba, ele falou assim, ó, consulta lá no caixa, ver se você não tem mais alguma coisa lá. Daí já tinha encerrado, falei, tá bom, vou. Encerrou, mas vou consultar, já tá falando. Fui lá, meio emburrada, meio assim, né? Não queria. Aí passei no caixa, falei com o gerente falou assim, consultor, ó, tem mais R$600 aqui na tua conta. Já tinha encerrado.
1: Mais seis centinhos.
0: Já tinha que. Falei, tá bom, mas saí pra fora, aposto, não acabou não. Falei pra ele. Daí a gente foi lá na Pernambucanas, eu não tinha, tinha gastado tudo, meu cartão de lá, gastei tudo o dinheiro da conta, cheguei lá, ele falou, ó, consulta seu saldo. Eu falei, mas tá, consultar pra consultar, porque eu já gastei tudo, não tem mais nenhum centavo na conta. Fui lá, passou o cartão. Ó, senhora não tem nenhum dinheiro aqui não, acabou, não tem nenhum centavo na sua conta não. Eu saí, eu andei 2 metros de distância pra frente, a moça gritou pra trás, falou, ô, senhora, vem cá. Apareceu aqui agora, a senhora tem um saldo de R$145, não tinha, mas agora apareceu um saldo de R$145 aqui.
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0: 89.
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2: Apóstolo,
3: fala.
2: Essa mulher aqui fez o voto da arca domingo passado. É pela vida do esposo dela. Meu o marido Deus. Dela não conseguia nada. E amanhã ele já vai pegar uma moto novinha.
3: Meu Deus do céu! Gente, dá glória ao nome de Jesus. Rapaz do céu. Ô, Daiane, fala de novo. Tava o quê? Desempregado?
2: Ele tava desempregado. Nada parava na mão dele. Ele não tinha prosperidade. Mas ela foi sábia. Ela fez pela vida dele.
3: Ela fez pela vida do esposo?
2: Sim, senhor.
3: Levou a arca de Obed
2: Edom. Levou a arca e já vai retirar uma moto novinha.
3: É a paz, filha?
4: Paz.
3: Tá aprovada a moto?
4: Sim, ele vai pegar amanhã a chave.
2: Eita, glória!
3: Quer dizer que você chegou aqui domingo passado?
4: Eu vim domingo, daí eu falei assim, eu vou pegar, eu voto, vou fazer. Eu vou entrar lá e vou fazer. Daí pra restituir meu casamento. Daí eu fiz
3: pra assim, restituir o teu?
4: O meu casamento.
3: Ah, o casamento também tava ruim?
4: Ah, tava ruim.
2: Não prosperava.
4: Ele não marido... prosperava. Não,
3: e deixa eu falar uma coisinha aqui, olha pra mim. Deixa eu falar uma coisinha. O casamento dela também tava péssimo. Por quê? Porque a vida financeira é torta. O Exu chamado tranca rua. Que ele tranca tudo. E ela veio domingo passado e fez o voto pro casamento dela, pro marido dela prosperar. Filho, e o que que aconteceu?
4: Daí eu peguei e fiz esse voto, daí eu falei, eu vou pegar, eu vou crer, eu vou pegar.
3: Fez o voto?
4: Fiz, e amanhã ele tá com a chave, vai pegar a moto, vai no tabelionato deixar certinho, e amanhã ele já vai trazer pra casa.
3: Como é que tá vocês dois?
4: Bem, graças a Deus, agora sim. Tá? Tudo de bom.
3: Ô, moto abençoada.
2: Apóstolo, ela me disse aqui que eles são casados há 5 anos. E tudo que eles tiveram foi uma bicicleta que ainda perdeu.
3: Pegou a arca de Obed Edom, Deus abriu a porta. E se a senhora ficar firme, Deus vai mudar a tua história e a história do teu marido.
4: Amém.
3: Tá feliz, filha?
4: Tô feliz. E o ano passado eu consegui comprar um carro. É mais velho, mas eu consegui. E esse ano ele conseguiu comprar uma moto.
3: Deus é fiel, aplaudo o nome de Jesus.
5: O senhor lembra que eu tinha dado testemunho da casa, né? Que eu tinha comprado a casa e que eu tinha ganhado a escritura. Só paguei a entrada, ganhei a escritura, a cerca elétrica e uma churrasqueira, né?
3: Mas fala o testemunho para as pessoas te escutar que essa mulher, ela comprou uma casa sem ter um centavo, foi aprovado. Sem estar trabalhando. Isso é uma coisa incrível. Isso aí que é o poder de Deus. Fala um pouquinho, só um assim um...
5: Então, eu financiei uma casa pelo banco no valor de 144 mil. Não trabalho, não tenho renda, dependo só do dinheiro do meu marido. Então, ele tentou fazer no nome dele, não conseguiu, ficou 4 meses enrolado. Aí eu peguei, o moço fez no meu nome num dia, no outro foi aprovado e em 1 mês eu já estava dentro da casa.
3: Com a chave da casa.
5: A chave da casa, que eu falei pro senhor que eu mudei segunda-feira.
3: Do segunda-feira.
5: Segunda-feira, já.
3: Firme na Igreja das Nações da Poderosa Mãe de Deus fazendo campanha.
5: Através da minha mãe.
3: Através da mamãe dela, olha lá, ó. Trazendo a filha. A mãe, quando é sábia, santifica os filhos também. Amém? E aí?
5: Aí eu comentei pra ele que ele perguntou, ó, quando que você quer que traz a churrasqueira e põe a cerca elétrica? Aí eu falei pra ele, não, eu quero ir erguer o muro primeiro pra poder pôr a cerca elétrica. Aí ele pegou e falou assim, ah, você vai erguer o muro? Aí eu falei, vou erguer o muro e já deixar pronto pra uma edícula. Aí ele falou assim, ah, ó, se você esperar... Na outra semana tá chegando meus material para começar a construção aqui. O que você precisar, você pode usar de material.
3: Ele falou isso.
5: Ele falou, quantas lajotas você vai precisar? Falei, ó, meu marido fez o orçamento, vai ser umas 700 por aí, lajota. Não, pode pegar aqui.
3: Deus é quem honra os seus servos. Quer dizer, além de comprar a casa, também o homem doou todo o material.
5: Todo o material pra fazer edícula.
3: E a churrasqueira.
5: E a churrasqueira com cerca elétrica. Papelada, que quando você faz o financiamento, geralmente você tem que ter no mínimo uns 5, 6 mil lá pra pagar.
3: Não tinha nem um centavo.
5: Não, ele deu.
3: Deu também?
5: Deu. Quando eu comprei a casa, ele falou assim, ó, você só vai pagar a entrada, a cerca elétrica, a papelada todinha do banco e vem com a churrasqueira, é tudo seu.
3: Deus abençoou.
5: Abençoou.
3: A casa nova.
5: É casa nova.
3: Não paga mais aluguel?
5: Graças a Deus, não.
3: Isso tudo depois que você chegou aqui na Igreja das Nações da Poderosa Mundial, começou a acontecer isso?
5: Foi,

0: Quando lá embaixo, lá, minha mãe me levou.
1: Vocês começaram a congregar lá?
0: É, a minha mãe ia lá, né? Lembra que ela ia de a pé tudo. E ela, vamos, vamos. Aí eu ia levar ela. E eu nem queria descer do carro. Falei, eu vou embora, não vou ficar aqui não.
1: Ia ficar na igreja não?
0: Não, eu deixei, entrei dentro da igreja com o bico desse tamanho, que nem levantava do banco, eu não levantava. Aí a minha mãe, toda vez que ela ia, ela, vamos comigo. Você vai sim, você vai. E eu falava, ah, mãe, eu não vou não. Já tem igreja aqui por perto. Por que eu vou sair, que eu moro em Sarandi? Pra que eu vou sair da igreja que tá do lado da minha casa pra ir lá, não sei na onde.
1: Tá vendo? Só que a sua bênção nunca está na frente da sua casa. A sua bênção está longe. Hoje, casa nova, tudo novo.
0: Tudo novo, graças a Deus. Até os móveis de casa eu tô trocando tudo novo.
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3: 8:15.

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2: Daí, Jesus.
3: Ora onde, irmão Daí?
2: Jandaia do Sul.
3: Jandaia do Sul, aplauda o povo de Jandaia do Sul, meu Deus do céu. É gente de tudo quanto é lugar nesta igreja, diga glória a Deus.
2: Glória a Deus.
3: Filho, quer dizer que o senhor estava quanto tempo desempregado?
2: 3 para 4 meses.
3: 3 para 4 meses?
2: Desempregado. Eu sou motorista, operador de máquina pesada e estava desempregado.
3: Tudo travado. E olha que o senhor tinha profissão, hein?
2: Verdade. A quarta vez é hoje que eu venho aqui. Na segunda, eu peguei o carnê e fiz o propósito. Voltando para casa, eu tive a mente de ligar num rapaz que estava precisando de motoboy.
3: O Espírito Santo falou contigo, liga lá.
2: Fui

0: Liguei, o cara falou, vem à tarde pra nós conversar. Cheguei lá, já fiquei trabalhando à noite.
1: Meu Deus do céu, na hora.
0: Glória a Deus.
1: Na hora! Se fecha uma porta, mas tem 10 aberta.
0: E hoje, o que eu ganhei dessa semana, eu já vim trazer o dízimo para honrar a presença de Deus na minha vida.
1: Vai parar de vir na igreja?
0: Nunca.
1: Então fica firme, porque coisas maiores vão acontecer na tua vida. Diga glória a Deus.
0: Graças a Deus.
1: O que aconteceu na sua vida?
2: Eu fui diagnosticada com lúpus. E hoje de manhã eu tava tão atacada das dores que eu não aguentava nem fechar as minhas mãos. Aí eu fui aí, toquei no manto e para honra e glória do Senhor, eu estou abrindo e fechando minha mão sem dor nenhuma.
1: Meu Deus do céu. Filha, a senhora era doente do quê?
2: Lúpus.
1: Lúpus. E a senhora não podia fechar a mão?
2: Não.
1: Não podia abrir nem fechar?
2: Hoje de manhã essa mão aqui eu não podia nem fechar. Eu cheguei aqui, o irmão foi para dar a rapaz para mim, eu, aquela dor assim que eu não conseguia fechar. E eu fui lá na frente, toquei no manto e para honra e glória do Senhor.
1: E eu tá abrindo e fechando a mão.
2: Fé em Deus, apóstolo.
1: E aplaudo o nome do Senhor.
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4: 8:30.

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0: 8h52.
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2: Depois que eu comecei a vir para essa obra, eu tinha um salário de miséria. Meu salário hoje é uma bênção, né? Passei a dizimar na obra. As coisas para mim foi mudando. Eu passei a ter um salário abençoado. A minha casa era uma casa que eu tinha vergonha de chegar, porque nem pintura tinha. Fazia 20 anos que era construída, não tinha como terminar. Reformei a minha casa, entendeu? O meu filho passou num concurso. A minha filha arrumou um bom emprego. Ela tinha que vir de longe para trabalhar com Maringá. Hoje ela é casada e trabalha no mesmo lugar que ela mora. Então Deus tem abençoado tanto a mim como a minha família. E uma das coisas também, o meu filho foi promovido. Ele ganhou um presente, uma torre enorme, que ele trabalha com informática. E hoje ali na nossa região, a maior torre que tem para fornecer a internet para toda a região ali da cidade que eu moro, é a torre dele. Quando eu estava fazendo aquela campanha da corda, o Senhor me mostrou, porque a gente levava aquela cordinha.
3: Um ato profético.
2: Isso. E Deus me deu uma visão, me mostrou uma torre enorme com uma fita preta toda amarrada. E o meu filho estava para ganhar aquela torre, mas toda vez que ele ia buscar aquela torre, tinha um impedimento. Aí eu falei, meu filho, a tua torre já está lá onde você tem que colocar ela? Ele falou, não, mãe, tem alguma coisa que está amarrando. Eu falei, pois Deus me mostrou essa manhã, mas vai ser desamarrado, porque eu estou fazendo uma campanha lá na Igreja das Nações. Deus me mostrou através daquela corda que Deus ia fazer levantar alguém que levasse aquela torre lá no local. E hoje meu filho, além dele ter o trabalho dele, ele é um empresário de informática.
3: Deus tornou empresário.
2: O melhor da região que a gente mora.
4: Gente do céu, meu pai do céu.
3: Deus tornou teu filho.
2: Ele está trabalhando e ele é o melhor fornecedor desse tipo de trabalho, desse tipo de servidor. Então, eu tinha pedido para Deus.
3: Qual cidade?
2: Eu moro em Iguaraçu.
3: Iguaraçu. Ele é em Iguaraçu.
2: Ele é em Iguaraçu.
3: A empresa dele
2: em Iguaraçu.
3: Filha, Deus tem abençoado.
2: Amém.
3: Filha.
2: Tem abençoado tremendamente a minha casa, a minha vida e todos da minha família, da minha casa.
3: O que essa igreja hoje é para a senhora? O que ela é?
2: É para mim, é uma âncora. Eu não consigo mais ficar sem vir aqui.

0: É?
1: Não, não consigo. A minha família, todos, eu tenho uma filha que ela dizima aqui também, ela oferta, quer dizer, porque ela é de outro ministério.
0: E é de outro ministério.
1: Mas ela tem sido também poderosamente abençoada.
0: Meu Deus, é muito milagre. Diga glória a Deus.
2: O meu testemunho é de uma porta de emprego.
0: É, estava fechada as portas?
2: Estava tudo fechado. Ah. Eu não tinha... A minha carteira de trabalho estava em branco, eu não tinha experiência. Bem, eu trabalhava como autônoma e fazia os meus bicos. Mas a minha vida era uma vida desgraçada, desculpa a palavra.
0: Sim,
2: eu era desanimada, eu vivia sem ele nem beira.
0: Meu Deus.
2: E uma tarde eu vim aqui terça-feira, porque a igreja fica aberta, é o hospital de Jesus de Ofá.
0: É verdade, 24 horas praticamente.
2: E eu vendo meus artesanatos, eu vim aqui. E depois passou praticamente uns 3 dias... E me ligaram no meu celular.
0: Aleluia.
2: E me chamaram, queria fazer uma entrevista.
0: Chamaram a senhora para trabalhar.
2: Isso, me chamaram e eu comecei no dia seguinte.
0: Começou no outro dia já trabalhar.
2: Isso, eu nem tive entrevista, já falou, olha, você pega o teu uniforme e você começa amanhã às 6 horas da manhã. E o meu trabalho, ele é perto de casa, nem preciso pegar circular.
0: Meu Deus,
2: ele é registrado.
0: Registrado.
2: Registrado. E eu sou uma pessoa que eu nunca consegui fazer nada. Tentava abrir uma conta no banco, sempre dava alguma coisa errada. E essa empresa, onde que eu trabalho, abriu uma conta no banco.
0: Eita terra.
2: Agora eu tenho um cartão para honra e para glória
0: de
2: Jesus.
0: Já vem a bênção completa, minha filha.
2: Isso. E o telefone tocou e agora eu tô trabalhando registrada para a honra e para a glória de Jesus Jeová.
0: Aplauda o nome dele, que ele é fiel, meu irmão.
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